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1: Sexta-feira, 19 de junho de 2026, está entrando no ar mais uma edição do Repórter Destaque. As últimas informações do Brasil e do mundo agora para você. E você consegue abaixar para amarrar o tênis sem sentir desconforto, levantar os braços acima da cabeça ou girar o quadril com facilidade? Essas ações simples podem revelar muito sobre uma capacidade física que costuma passar despercebida, a flexibilidade. O estudo brasileiro acompanhou mais de 3 mil pessoas durante cerca de 12 anos e encontrou uma relação importante entre mobilidade e longevidade. Segundo os pesquisadores, homens com baixa flexibilidade apresentaram quase o dobro do risco de morte precoce. Entre as mulheres, o risco foi ainda maior. A pesquisa foi conduzida pela Clinimax, no Rio de Janeiro, em parceria com instituições internacionais. Os especialistas destacam que flexibilidade não significa fazer grandes alongamentos ou ter habilidades de ginástica. Trata-se da capacidade natural das articulações se movimentarem com liberdade, algo que influencia diretamente a qualidade de vida e autonomia nas tarefas diárias. E nunca é tarde para cuidar disso. A prática regular de alongamentos e exercícios de mobilidade pode ajudar a recuperar parte dessa capacidade e trazer benefícios para a saúde. Afinal, manter o corpo em movimento não melhora apenas a disposição, mas também pode representar mais anos de vida com independência e bem-estar. Eu sou Kleber Salles e volto daqui a pouco com mais informações aqui no Repórter Destaque de hoje. Fique ligado.
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13: Manter a nossa memória afiada requer treino, e alguns exercícios podem ajudar bastante nessa missão. Um dos mais eficazes é a leitura. Ler diariamente estimula o cérebro, amplia o nosso vocabulário e fortalece a capacidade de retenção de informações. Outra atividade poderosíssima é o quebra-cabeça. Jogos como Sudoku, palavras cruzadas e até mesmo xadrez ajudam a desafiar a nossa mente e também o raciocínio lógico. Aprender algo novo, como um idioma ou um instrumento, também é um ótimo estilo para ajudar a criar conexões neurais. O exercício não pode ficar de fora, hein? Caminhadas e atividades aeróbicas ajudam a melhorar a circulação sanguínea do nosso cérebro, potencializando a memória e a nossa concentração. Pequenos desafios diários fazem toda a diferença para manter a nossa mente afiada e ágil. 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
1: A Organização das Nações Unidas fez um novo alerta sobre os riscos que crianças e adolescentes enfrentam no ambiente digital. Segundo a entidade, proteger os jovens das redes sociais e de outras plataformas online deve ser uma prioridade urgente para governos e empresas de tecnologia. O Alto Comissário da ONU para os Direitos Humanos, Volker Türk, afirmou que muitos dos problemas atuais são consequência de recursos criados para manter os usuários conectados por mais tempo. Entre eles, estão a reprodução automática de vídeos, notificações constantes e o chamado scroll infinito, mecanismo que incentiva o consumo contínuo de conteúdo. A ONU reconhece a importância de medidas como restrições de idade, adotadas recentemente por países como Austrália e Portugal, mas afirma que isso sozinho não resolve o problema. Segundo a entidade, as empresas precisam desenvolver plataformas mais seguras desde a sua criação, reduzindo práticas que estimulam dependência e exposição excessiva. A organização também defende limites mais rígidos para o uso de dados de menores e até regras específicas para ferramentas de inteligência artificial voltadas ao público infantil. Eu sou Kleber Salles e volto daqui a pouco com mais informações no seu rádio. Fique ligado.
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5: Ótima sexta-feira para você, chegando mais uma edição aqui da Hora do Consumidor. E o Daniel, de Petrolina, no Pernambuco, fez uma compra pela internet e recebeu um produto completamente diferente do que ele pediu. E ele pergunta: quais são os seus direitos, né? Quais são os direitos aí dele, no caso? Olha, Daniel, nesse caso, o fornecedor deve corrigir o erro sem custos para você, viu? O consumidor pode exigir a troca pelo produto correto ou solicitar a devolução do valor pago. Além disso, em compras online também existe o direito de arrependimento dentro do prazo legal previsto pelo Código de Defesa do Consumidor, tá bom? Fica aí essa dica, espero ter ajudado você aqui com mais essa dica, hein? Eu sou Kleber Salles e esse foi o nosso quadro A Hora do Consumidor. Um grande abraço!
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1: E uma nova política nacional de qualidade e segurança do paciente começou a ser implementada em todo o Sistema Único de Saúde. A iniciativa busca melhorar o atendimento prestado à população, reduzindo riscos, prevenindo erros e tornando o cuidado mais eficiente e centrado nas necessidades do paciente. As diretrizes deverão ser adotadas de forma gradual por hospitais, unidades básicas, serviços de urgência, instituições filantrópicas e centros de ensino ligados ao SUS. Entre as prioridades estão a prevenção de infecções, o uso seguro de medicamentos, a identificação correta dos pacientes e o fortalecimento da comunicação entre as equipes de saúde. Outro ponto importante é o incentivo à participação ativa de pacientes, familiares e cuidadores nas decisões sobre o tratamento. A política também prevê investimentos em tecnologia, inovação e uso de dados para aprimorar a gestão dos serviços. A implementação será compartilhada entre União, estados e municípios. Caberá ao Ministério da Saúde coordenar a estratégia nacional, definir indicadores de qualidade e apoiar ações de capacitação com o objetivo de elevar cada vez mais a segurança e a eficiência do atendimento oferecido. Termina aqui a edição desta sexta-feira do nosso Repórter Destaque. Com a apresentação e a produção de Kleber Salles, o Repórter Destaque volta na próxima edição. Grande abraço para você e até lá e um ótimo final de semana.
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8: Complete sua refeição com uma xícara de leite sem gordura ou com baixo teor de gordura. Você obterá a mesma quantidade de cálcio e outros nutrientes essenciais que encontra no leite integral, mas menos calorias. Não bebe leite? Experimente uma bebida de soja. Leite de soja. Ou inclua iogurte desnatado em sua refeição ou lanche. A qualquer sinal de mal-estar, você deve procurar seu médico para garantir que não é intolerante à lactose.
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0: Louvado seja nosso Senhor Jesus Cristo, para sempre seja louvado, queridos filhos e filhas. É sexta-feira da misericórdia divina. Jesus misericordioso, eu confio em vós. Misericórdia divina que brota do seio do Pai, eu confio em vós. Nós estamos no segundo dia da novena do Sagrado Coração de Jesus. Sagrado Coração de Jesus, fazei o nosso coração semelhante ao vosso. Segundo dia, qual a intenção que você quer colocar neste ano na novena do Sagrado Coração de Jesus? Quero saudar a todos a partir da Rádio Evangelizar, de onde tudo começa. As rádios irmãs, cujos nomes cito neste momento. Saúdo a você pela TV Evangelizar, sinal digital em todo o país, em várias cidades, canal aberto. Pelo YouTube, Padre Manzotti Oficial. Pelo aplicativo da Associação Evangelizar é Preciso e todas as plataformas digitais. Amados filhos e filhas, vamos passar esta hora abençoada, mergulhando na Trindade Santa, porque estamos unidos em nome do Pai, do Filho e do Espírito Santo. Amém. Naquele tempo, disse Jesus a seus discípulos: não junteis tesouros aqui na terra, onde a traça e a ferrugem destroem. Os ladrões assaltam e roubam. Não junteis tesouro na terra, onde a traça e a ferrugem destrói e os ladrões assaltam e roubam. Ao contrário, continua Jesus, juntai tesouros no céu, onde nem a traça e a ferrugem destrói, nem os ladrões assaltam e roubam. E aqui vem uma máxima de nosso Senhor Jesus Cristo, que vale para o seu tempo e é atemporal, vale para sempre para nós. Onde está o teu tesouro, aí está também o teu coração. Onde está o teu tesouro, aí estará também o teu coração. Continua o Senhor. O olho é a lâmpada do corpo. Se o olho é sadio, todo o corpo ficará iluminado. Se o olho está doente, todo o corpo ficará na escuridão. Ora, se a luz que existe em ti é a escuridão, como será grande a escuridão? Fica-nos a pergunta: onde está o nosso coração? Será que está nos tesouros humanos, terrenos? O que é o tesouro hoje na tua vida, na minha vida? Onde está o teu tesouro, aí está o teu coração. O tesouro deveria ser Deus, as coisas de Deus, a busca de Deus. O tesouro, a família. Então não haveria lugar para nada que ferisse a família. Para quem é sacerdote, o tesouro é o sacerdócio. Para quem é casado, é o matrimônio. Então não haveria espaço para ação do inimigo. Onde está o teu tesouro? Onde está o maior empenho de nossa vida? Juntar tesouro aqui na terra? Para quê? Para que além da sobrevivência, da subsistência, ladrões roubam, ferrugem destrói, traça corrói, juntar as coisas, a juntar para quê? Queridos irmãos, irmãs, o Evangelho é muito claro. Para quem deixar as coisas? O quanto temos para viver? E ainda nesse processo de juntar, juntar, juntar. Então, o nosso coração está no lugar errado. E lá se transformou um ídolo em nossa vida. Jesus, ao contemplar as tuas santas chagas, pedimos esta luz redentora sobre nós, pedimos esta luz redentora sobre nossa vida. Senhor Deus, do peito aberto, jorrou água e sangue de um Deus apaixonado. Estes raios curam, purificam, incendeiam. Então purifica, Senhor, a nossa forma de pensar. Onde está o nosso tesouro? É a grande pergunta do dia de hoje. Onde está o centro das nossas buscas e atenções? Ali reside nosso coração. Eu espero em vós, eu confio em vós, Jesus misericordioso, de onde nos vem as santas chagas de Jesus, o sangue redentor de nosso Deus, misericordioso, escute o nosso clamor e nossas preces, rezamos por todos os que mais precisam, os que se colocam às nossas intenções, Deus Santo, Deus Forte, Deus Imortal, tende piedade de nós e do mundo inteiro. Deus Santo, Deus Forte, Deus Imortal, tende piedade de nós e do mundo inteiro. Nós voltamos com a partilha de vida. Mas a pergunta continua: onde está o tesouro de nossa vida? Ali está.
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8: 9h45.
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1: Eu me chamo Irene Paulo da Silva, moro aqui na Paraíba, só que moro na zona rural. Eu queria dar um testemunho meu, que eu alcancei de meu filho, que bebia muito, mas com a graça de Deus, Pai. Eu não sei nem qual foi a novena, só sei que eu alcancei a graça, porque ele bebia, bem dizer, todos os dias.
0: Oh,
1: era um sofrimento para mim.
0: Imagino.
1: Graça cansada, graça testemunhada. Toco sim, São Cristão.
0: Meu abraço, Irene Paulo da Silva, da Paraíba. Louvado seja Deus pela libertação do seu filho. Louvado seja Deus pela graça recebida. E que continue assim, na sobriedade. Graça recebida, graça testemunhada. Rosângela, que a paz de Jesus esteja com você.
2: Bom dia, Padre, a sua bênção.
0: Deus abençoe, Rosângela. Você fala de onde?
2: De Rondônia.
0: Oi?
2: De Alta Floresta do Oeste, Rondônia.
0: Meu abraço, Alta Floresta do Oeste, Rondônia. Minha saudação.
2: Que emoção, Padre, de falar com o senhor.
0: Hoje era seu dia. Como é que você me acompanha aí?
2: Pela Rádio Planalto, de Novo Horizonte.
0: Tá bom. Diga lá, Rosângela. A palavra é sua.
2: Padre, eu pedi oração para uma prima minha que perdeu o filho dela de 15 anos. Ah. Ele está muito perturbado, né? Foi muito de repente.
0: Tá.
2: Então eles estão muito perdidos.
0: Entendi. Como é que é o nome da prima? Oi?
2: Dirce.
0: Dirce.
2: É, e Edmar, o pai dele.
0: E o nome de quem faleceu?
2: Nicolas, ele tinha apenas 15 anos, Padre.
0: E o que aconteceu?
2: Não tem o diagnóstico assim certinho, né?
0: Entendi.
2: Sei que foi uma semana e tudo aconteceu.
0: Nossa, foi muito rápido, né?
2: Sim. Oh, e colocar ele, assim, especial, né, Padre? Porque o Sagrado Coração de Jesus ajude ele.
0: Claro, claro. E conforte a família,
2: é,
0: né?
2: Pela... A mãe da minha sobrinha também, Padre, que ela está numa fase bem difícil. E também quero colocar ela, Marli.
0: Marli.
2: Eu sou mensageira, Padre.
0: Oh.
2: Sou sócia também.
0: Toca a corneta para ela.
2: Senhor,
0: toca a corneta para Rosângela, que é mensageira da Capelinha de Jesus das Santas Chagas.
2: Eu amo demais o senhor, Padre.
0: Obrigado.
2: Coloca todas as mensageiras em oração.
0: Claro, sempre a gente reza. E para a senhora, está sendo bom ser mensageira?
2: Muito bom, Padre. Só tenho que agradecer ao senhor e todas elas, né, que estão, né, aceitando a capelinha nas casas.
0: Isso. E quanta bênção, né, Rosângela?
2: Muita bênção, Padre. O Padre coloca também a minha netinha Maria Vitória, que ela tem problema de audição.
0: Tá.
2: E que o Sagrado Coração de Jesus também abençoe ela, que ela pode ouvir naturalmente, né?
0: Tá bom. Todas as intenções estão aqui, Rosângela.
2: Coloca toda a minha família, Padre, também, minha cunhada Rita, o Cosmo, que faz tratamento de Hansen Dias.
0: Tá.
2: Coloca eles em oração.
0: Certo.
2: Eu gosto muito do senhor, Padre.
0: Muito
2: todo
0: obrigado.
2: Tempo, senhor, a minha mãe, minhas irmãs.
0: Como é que é o nome da mãezinha?
2: Maria Aparecida. Ela é sócia também, associei ela.
0: Tá certo. Muito obrigado, filha. Que Deus abençoe, continue sendo mensageira, continue levando esperança e esta devoção que cura e liberta. Rosângela, de Alta Floresta do Oeste, Rondônia, Rádio Planalto FM, de Novo Horizonte do Oeste, José Edilson, lá de Ji-Paraná, Dom Norbert Hans Christopher Foester. Ana Paula, que a paz de Jesus esteja com você, Ana Paula.
3: Com o senhor também, Padre, sua bênção.
0: Deus abençoe. De onde você fala?
3: Padre, eu falo de Lagoa Dourada, Minas Gerais.
0: Meu abraço ao povo de Minas, em especial Lagoa Dourada. E como é que você me acompanha ali?
3: Eu acompanho o senhor pela Rádio Dourada FM.
0: Tá
3: e
0: certo.
3: Pelo YouTube.
0: Diga lá, filha.
3: Padre, a minha vida, se eu for contar para o senhor, é feita de testemunhos.
0: Certo.
3: Porque Deus é muito presente na minha vida.
0: Pois não.
3: Eu amo Deus, eu tenho sede de Deus.
0: Amém.
3: Nossa Senhora é minha companheira e o Divino Espírito Santo é minha luz.
0: Amém. Que lindo.
3: Se não fosse eles, eu não estaria em pé hoje.
0: Imagina.
3: Padre, eu não sei se é pecado eu falar, mas acompanhando esse livro de Jó, a minha vida é a de Jó. Antes eu conhecia Jó por causa, assim, a paciência de Jó. Hoje não. Hoje eu vejo que, assim, a minha paciência é muita. Mas a minha vida de Jó é de sofrimento, muito sofrimento, mas nunca perdi a fé em Deus.
0: Amém,
3: nunca.
0: É isso mesmo. Eu tenho falado que mais do que exaltar a paciência de Jó, é exaltar aquilo que motivou a paciência, que é a fé. Então é a fé de Jó.
3: Sim, padre.
0: E não é pecado não, Ana Paula. A vida, se você se identificou com Jó, também se identifique não só no sofrimento, mas nessa fé que faz confiar em Deus cegamente, totalmente.
3: Com certeza, padre, com certeza. E eu sou uma testemunha viva disso.
0: Pois
3: não. Assim, é através da fé que a gente vê.
0: Isto.
3: Padre, eu tenho um testemunho muito bonito para contar, meu marido e meu irmão, do lado da bebida.
0: Certo.
3: Meu marido, eu já conheci ele já bebia, só que tem 12 anos que nós fomos casados, só que depois ele passou a beber mais e eu já não estava aguentando mais. Um dia eu falei com ele, eu falei assim, muda essa vida, senão eu não vou aguentar, eu não fui criada com bebida, é difícil para mim.
0: Sim.
3: Aí ele um dia falou assim comigo, nem meu pai e minha mãe não fez eu parar de beber, é só Deus que vai parar.
0: Sim.
3: Eu falei com ele, pois eu tenho fé que Deus vai te parar, vai largar essa bebida.
0: Certo.
3: Padre, um dia, sem mais, sem menos, ele parou de beber e ele falava assim comigo, nossa, que eu rezo o texto todas as noites. Ele falava assim comigo, você não cansa de rezar não? Eu falei, não, enquanto eu estiver rezando por você... você está de pé e você devia de aprender a rezar também todo dia. Padre, ele falava assim, desgruda desse padre um pouco, pelo amor de Deus, toda hora eu entro aqui, você está tá conversando com o padre, eu converso com o senhor no rádio, padre.
0: Certo.
3: Aí ele passou a acompanhar o senhor, padre. Ele reza 3 terços das Santas Chagas todos os dias, padre.
0: Louvado seja Deus, Ana Paula.
3: Todos os dias. Ele largou a bebida, padre. Por conta própria, não fez tratamento nenhum.
0: Deus seja louvado.
3: Hoje eu vejo, padre, que a sede dele é rezar o terço das Santas Chagas.
0: Que beleza.
3: Ele fica maluco se ele não rezar.
0: Que
3: ele reza 3 vezes ao dia.
0: Amém.
3: E o outro, padre, é o meu irmão. Meu irmão também bebia muito e ele é caminhoneiro. Aí um dia ele estava saindo de viagem, ele estava bêbado. E o que a gente não quer pra gente, a gente não quer pros outros
0: com
3: também.
0: Com certeza.
3: Né? Eu fui e chamei a polícia, padre.
0: Misericórdia.
3: Eu chamei a polícia pra tirar a chave da mão dele e até o policial, porque nós moramos numa cidade pequena. O policial falou assim: mas ele nunca deu trabalho, eu conheço ele. Eu falei: não, policial, tem que tomar. Toma a chave dele. Padre, a partir desse dia, ele tomou um ódio de mim. Mas ele tomou um ódio de mim, ele parou de conversar comigo, ele desejava a minha morte. Passou uns anos, padre, ele sofreu um acidente, ele me via, padre, ele cuspia, ele virava a cara para outro lado, ele me xingava. Nós ficamos 28 anos, padre, sem conversar um com o outro.
0: Misericórdia.
3: E eu de novena em novena, padre, eu pedia... para ele voltar a conversar comigo.
0: Você continua, eu tenho que ir para o intervalo, você continua depois voltando, eu tenho que ir para o intervalo, eu volto já, volte comigo. 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

Nós vamos para a leitura orante, mas eu estou com a Ana Paula, de Lagoa Dourada, e ela estava contando primeiro do marido, 12 anos casadas e com a graça de Deus, parou, fruto da oração, de beber, e hoje reza 3 terços da misericórdia, terço das santas chagas,

0: Certo.
1: Tem mais, tem menos. Mas eu também não toquei no assunto, não perguntei por que ele parou, porque ele me desejava mal. Hoje voltamos, padre, graças a
0: Amém.
1: Deus. Não sei falar qual novena, porque eu faço todas as novenas
0: Amém.
1: Com o senhor, padre. E eu tenho um outro testemunho, padre, muito lindo também. Eu
0: pois
1: vi
0: não.
1: nas redes sociais um senhor muito humilde, e ele estava para perder a perna dele por causa de uma ferida.
0: Sim.
1: Eu não conhecia, padre. Aqui é uma cidade pequena, mas ele morava na zona rural e eu não conhecia. Só que aquilo, padre, eu estava rezando, vi aquilo, me doeu.
0: Entendi.
1: Me doeu no coração. Aí eu pensei assim, gente, a minha mãe teve uma ferida. Eu consegui salvar a ferida da perna da minha mãe.
0: Amém.
1: Por que que eu não posso ajudar esse
0: claro.
1: Senhor? Aí eu lembrei do médico.
0: Oh, meu Deus. Alô, Ana Paula? Ana Paula? Lamento. Mas, Ana Paula, que pena que caiu. Você estava contando a história. E que Deus abençoe que ele tenha se restaurado. Mas graça recebida, graça testemunhada. Ana Paula, de Lagoa Dourada, Minas Gerais. Ela que acompanha pelo YouTube e a Rádio Dourada FM, diretor Ricardo José, Dom José Eudes Campos do Nascimento, de São João del Rei. Bíblia aberta, cartilha de oração.

Lamentável ter perdido o último testemunho da Ana Paula, mas fica no coração de Deus. E pelo que eu percebo, seria a solidariedade ela ter ajudado a este homem. O texto de hoje, 1 Coríntios, capítulo 2, versículo 1, seguintes. Meus irmãos, quando fui anunciar a vocês a verdade secreta de Deus, não usei muitas palavras nem grande sabedoria. Porque quando estive com vocês, resolvi esquecer tudo, a não ser Jesus Cristo e principalmente a sua morte na cruz. Quando visitei vocês, eu estava fraco e tremia de medo. O meu ensinamento e a minha mensagem não foram dados com linguagem da sabedoria humana, mas com provas firmes do poder do Espírito de Deus. Portanto, a fé que vocês têm não se baseia na sabedoria humana, mas no poder de Deus. Vamos retomar esse texto. Paulo, que não tem receio de mostrar a sua fragilidade, ele dizendo: quando eu fui até vocês, fui evangelizar, fui pregar a palavra, eu estava fraco e eu tremia de medo. Que maravilhoso olhar esse lado humano. Até para você, para mim, que às vezes temos medo, fraqueza. Isso é um aspecto muito valioso, porque às vezes nós pensamos que Paulo era um super-humano, e vamos dizer, até Nossa Senhora, uma super-mulher, super-humana. Não. Tanto um quanto o outro eram seres humanos. E vamos falar de Paulo. Ele tem coragem de dizer: quando eu cheguei ali em Corinto, quando eu visitei, eu estava fraco,

0: tremia de medo, mas eu resolvi esquecer tudo. Versículo 2. Esquecer tudo, a não ser Jesus Cristo, principalmente a sua morte na cruz. Pois bem, filho, às vezes você não se acha capacitado, capacitada. Às vezes a gente treme, eu ainda hoje, meu Deus, fico ansioso, preocupado, quando tenho uma pregação, quando tenho um grande evento. Mas fazer por Jesus Cristo, não se preocupar em muitas palavras, nem querer se basear na sabedoria humana e deixar o Espírito falar, o Espírito fluir. Vou retomar a partilha da Ana Paula. Perdão, é Ana Paula. Você percebia como fluía a palavra dela? Uma mulher de oração. Como fluía no Espírito Santo o testemunho do marido, 30 anos bebendo e largou. Para de ouvir esse padre de rezar esse terço. E dizia a ela, enquanto eu rezo, você está de pé. Depois o irmão. Depois a sensibilidade de ajudar um necessitado que ela não conhecia, viu pela internet, morava perto, foi. Certamente foi esse o desfecho. Portanto, que o medo que possamos ter não nos trave. Que a insegurança que é da nossa natureza não impeça de sermos catequistas, de sermos colaboradores na liturgia, que não impeça de sermos pessoas que servem ao Senhor. Senhor, que o Espírito Santo diz aqui, não foram linguagens humanas nem sabedoria humana, mas o poder do Espírito de Deus. Então, Espírito de Deus, venha sobre mim. Peça isso. Espírito Santo, venha sobre mim me fortalecer na oração. Espírito Santo, venha sobre mim me fortalecer na missão. Espírito Santo, venha sobre mim para me fortalecer na busca de Deus. E que as minhas inseguranças, diga isso para Deus, minhas fragilidades, não sejam um empecilho. Maravilhoso esse texto de Paulo. Maravilhoso de se ler, inclusive, de levar para a próxima reunião da sua pastoral. Você conhecia esse texto? Tinha se dado conta do que Paulo falou? Esta foi a leitura orante de hoje, 1 Coríntios, capítulo 2, versículo 1 a 5, de modo particular, o versículo 3. Quando visitei vocês, eu estava fraco e tremia de medo. Eu volto já.
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7: 10:11. 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

0: Eu gostaria de lembrar que domingo nós teremos o evento Jubileu de Ouro na Diocese de Limeira. A programação é intensa, começa às 13 horas. Às 15 horas, missa solene, presidida por Dom José Roberto Fortes Palau. Às 17h30, 5h30 da tarde, eu conduzirei um show de encerramento. No final do show, teremos a coroação da imagem de Nossa Senhora das Dores e depois a queima de fogos e encerramento. Isso, domingo agora, dia 21, onde vai ser? Na Diocese de Limeira, no Estádio do Limeirão. Participe! Você pode acompanhar pela TV Evangelizar, pelo YouTube, Padre Manzotti. Já se organizou? Já reservou seu hotel? Já comprou sua passagem? Você de Curitiba e região metropolitana já pensou e se organizou para estar nas 24 horas na presença do Senhor? Dia 27 e dia 28. Começa no dia 27, no sábado, às 19 horas, Santa Missa de Abertura. E depois segue palestras, orações, adoração. Missa meia-noite, palestras, oração e adoração. Depois às 11 horas. Depois às 11 horas. Às 18 horas, encerramento. 24 horas na presença do Senhor. Chagas que curam, amor que restaura. Participe. Procure estar presente em algum momento do sábado para o domingo. Venha se apropriar desta graça. Filha de Deus, que a paz de Jesus esteja com você.
1: Bom dia, padre.
0: Bom dia, Deus abençoe, filha de Deus. De onde Amém. Você fala?
1: Eu falo do lugar do Ceará.
0: Tá certo, meu abraço a todo o povo querido do Ceará. Você pediu anonimato, o que você gostaria de partilhar?
1: Padre, eu queria dar meu testemunho e pedir uma orientação e um pedido de oração.
0: Então vamos lá, que Deus nos inspire.
1: Eu vou ser bem breve, padre. Alguns anos atrás, eu andei com as maus companhias e acabei sendo presa.
0: Certo.
1: Cumpri o que eu tinha de cumprir, fechada, aí fiz o cine aberto. Passei 4 meses dormindo e era longe da minha cidade. Vim embora com a minha família.
0: Sim.
1: Sendo que quando eu cheguei, eu fiquei tipo como foragida, indigente, sem nenhuma perspectiva de vida.
0: Certo.
1: Aí fui, conheci a sua rádio, comecei a orar, pedir a São Francisco, a Nossa Senhora, meu São José. Estou muito nervosa, padre, desculpa.
0: Fica calma. Ah, não. De novo, gente, o que está acontecendo? Alô? O que está acontecendo aí? Bom, escute esse testemunho, vamos tentar ver o que está acontecendo.
2: Sou Aleni de Arapongas, Paraná. Quero deixar meu testemunho aqui que eu alcancei e recebi uma grande graça. Numa novena que eu estava fazendo, o padre Reginaldo fez a oração. Falou, põe a mão no seu ventre neste momento. E eu pus e pedi a graça para minha filha engravidar. E graças a Deus ela engravidou. Hoje ela está com o filhinho dela. É o meu amorzinho, minha vida, meu tudo. Graça alcançada é graça testemunhada. Toca o sino, sacristão!
0: Deus seja louvado, Leni de Arapongas. Rádio Arapongas, Daniel Gonçalves, Dom Carlos José de Oliveira, da Diocese de Apucarana. Nós temos problema na telefonia, a nível geral, no Brasil, né? Vocês sabem que é um problema. Mas, lamentavelmente, aconteceu que duas ligações caíram. Filhos amados, fica o testemunho. Tem alguém ali embaixo para me atender? Marilene, que a paz de Jesus esteja com você.
3: Bom dia, padre.
0: Você fala de onde? Bom dia.
3: Eu falo de Jaraguá do Sul. Sua bênção, padre.
0: Deus abençoe. Fale, eu não sei se vai permanecer a linha, mas fale, vai lá.
3: Padre, eu queria deixar meu testemunho do meu pai. em 2018, ele teve um AVC e ele ficou hospitalizado por 30 dias. Ele ficou em Concórdia, ele estava em Seara, foi para Concórdia, ficou hospitalizado lá, entubado. E quando eu fui a sair de Jaraguá daqui, eu sempre acompanho o senhor pela rádio, o tempo que eu estou em casa, porque Sim. a gente trabalha normal, a gente sempre acompanha. E eu peguei uma água daqui e levei e molhei na boca dele. E certo. Com a graça de Deus, padre, ele estava gritando de dor. Meu molhei Deus. Algodão na boca dele e ele foi se acalmando. Com a graça de Deus, hoje, meu pai está em casa com Amém. 83 anos.
0: Louvado
3: com
0: seja
3: saúde,
0: Deus.
3: Andando. O médico falou para nós que ele não ia andar mais. Eles deram prazo de 5 dias para o meu pai. Meu pai não ia sobreviver.
0: Entendi.
3: Mas com a graça de Deus, Nossa Senhora Aparecida, meu pai está lá.
0: Amém. Como é que é o nome do pai?
3: Antônio de Oliveira.
0: Então diga, graça recebida.
3: Graça recebida.
0: Graça testemunhada.
3: Graça testemunhada.
0: Toca
3: o sino, sacristão.
0: Amém.
3: Graças a Deus, padre, eu consegui. Há muito tempo eu estava lutando para ligar, para dar meu testemunho.
0: Era para ser hoje.
3: A graça de Deus, hoje eu consegui.
0: Isto. E como é que você me acompanha ali em Jaraguá do Sul?
3: Eu acompanho pela rádio 87.9, pelo YouTube também.
0: Tá bom. Quer deixar alguém em oração, Marilene?
3: Eu quero deixar os meus filhos, o Vinícius Arthur Krieg, Tainá Cristina Krieg, o meu marido Maurício Krieg, a minha irmã, meus irmãos, todos os meus irmãos em oração.
0: Tá certo.
3: E peço, padre, que uma oração para os meus filhos, que ontem acabou perdendo uma cachorrinha, eles estão muito nervosos, era o xodó deles. Eu peço oração, que eles estão muito nervosos.
0: Tá bom.
3: Hoje. Que é...
0: Rezarei, filha, que Deus abençoe Marilena de Jaraguá do Sul, Santa Catarina. Lá é a Rádio Alternativa FM, Antônio Neto. Arcebispo Dom Francisco Carlos Bach de Joinville. Escute esse testemunho.
4: Padre, passando aqui para dar meu testemunho da graça recebida de Nossa Senhora de Guadalupe. No dia 12, eu já vinha pedindo pelos meus filhos que ficarem em recuperação final. Um ficou em uma matéria em matemática. E o outro ficou em 11 matérias, padre, incluindo matemática, álgebra, geometria, química, física, biologia, matéria de peso, precisando nota acima de 7. E eu clamei a Nossa Senhora pedindo a ela que intercedesse a teu filho, Jesus, por essa graça que eu tanto necessitava. E olhasse para mim, mãe, e me desse de presente, esse grande presente de meus filhos ser aprovado na escola. Padre, essa graça chegou. Eu estou aqui para testemunhar e dizer que Nossa Senhora nunca me desamparou. Eu passei por um tratamento de quimioterapia, fui diagnosticada com câncer, radioterapia. Padre, certo. Eu só louvo e agradeço a Deus por tudo que eu estou passando hoje.
0: Amém.
4: E por tudo que eu passei, porque só foi glória e maravilhas na minha vida. Jesus é misericordioso. Eu te louvo e te agradeço. Graça recebida, graça testemunhada. Toca o sino, sacristão, que é muita alegria
0: eu
4: no
0: acredito.
4: Meu coração.
0: Louvado seja Deus, filha de algum lugar do Brasil. Muita luta, muita batalha. E a vitória proclamada no Senhor Jesus nas Santas Chagas. Fica com Deus. Eu vou para o intervalo e eu volto em plena novena do Sagrado Coração de Jesus, segundo dia. Volte comigo.
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0: Hoje, sexta-feira, aniversário da Interativa FM de Matupá, Mato Grosso, Loreto FM, Itaguajé, para a Rádio Irmã, Mater Dei FM, Piraju, São Paulo, Meruoca FM, Meruoca, Ceará, Serra 95.7 de Candói, Paraná. Hoje, aniversário da TV Evangelizar, canal 16.1, em Teixeira de Freitas, Bahia. Também as afiliadas, Expande TV Registro, São Paulo, Três Fronteiras, Nanuque, Minas Gerais. 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Padre Reginaldo, sua bênção. Eu me chamo Cleonice e moro em São José dos Pinhais, no bairro São Marcos. Eu recebo a capelinha de Jesus das Santas Chagas. Sou devota de Jesus. Já recebi muitas bênçãos e esse é o meu testemunho. Meu filho Sandro pegou uma bactéria na perna, na praia. Foi para o hospital muito mal. O diagnóstico era de uma bactéria chamada erisipela, que existe no barro. Entrou pelos poros e pelos pelos da perna. A perna ficou inchada, ficou internado. O médico falou que se demorasse, teria que amputar a perna. Ele ficou internado por uma semana e meia. Abriram sua perna do joelho até o calcanhar para a retirada da bactéria. Coloquei tudo nas mãos de Jesus das Santas Chagas para que não acontecesse nada com ele. Hoje a perna está curada, ele está trabalhando para a honra e glória de Jesus das Santas Chagas. A partir do dia que a capelinha de Jesus das Santas Chagas entrou na minha casa, só tenho a agradecer. Muitas bênçãos na minha vida. Obrigado. Assinado Cleonice, de São José dos Pinhais. Amém. Filhos queridos, povo amado, vamos à novena. Novena do Sagrado Coração de Jesus.
1: Se você está cansado,
0: ó Jesus, no seu Sagrado Coração eu confio as minhas intenções e faço a minha novena hoje, segundo dia. Sagrado Coração de Jesus, fonte de todo bem e de toda graça, onde procurarei a não ser no coração que contém todas as riquezas da vossa clemência e bondade? Onde baterei a não ser na porta do vosso coração, pelo qual o próprio Pai vem a nós e nós vamos a Ele? A vós, pois, Sagrado Coração de Jesus, recorremos. Sagrado Coração de Jesus, onde encontro consolação quando aflito, proteção quando perseguido, força quando oprimido de tristeza. No seu coração encontro luz quando envolto nas trevas da dúvida. Sagrado Coração de Jesus, eu tenho confiança em vós. Doce Coração de Jesus, sede o meu amor. Doce Coração de Maria, sede a minha salvação. Amado seja por toda parte o Sagrado Coração de Jesus. Faço o meu pedido. Faça o seu pedido agora. Sagrado Coração de Jesus, eu tenho confiança em vós. Sagrado Coração de Jesus, creio no vosso amor para comigo. Sagrado Coração de Jesus, coloque nos meus sentimentos amor, paz, perdão, obediência ao Eterno Pai. Jesus, manso e humilde de coração, fazei o meu coração semelhante ao vosso. O Senhor esteja convosco, Ele está no meio de nós. Abençoai, Senhor, a água que será tomada, partilhada. Abençoai, Senhor, os remédios, as fotos de família. Senhor Deus, nós te pedimos com confiança por aqueles que se recomendaram às nossas orações, os doentes, os cuidadores. Senhor Deus, abençoai e santificai por intercessão de Nossa Senhora do Carmo, São Pio de Pietrelcina e nos méritos das santas chagas, em nome do Pai, do Filho e do Espírito Santo. Amém. E eu me despeço hoje com esta música, porque o programa inteiro foram testemunhos de uma fé inabalável. E você curta, YouTube Padre Manzotti, inabalável. Evangelizar é preciso.

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9: 10h50.

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1: Onze e sete.

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1: 11:23.

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1: Onze quarenta e um.

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1: 11:58.

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1: Meia-noite 16.

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1: Meia-noite 32.

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1: 1 às 7.

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1: Uma e 22.

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1: 1:39.

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1: 1:49. 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

creio em Deus Pai Todo-Poderoso, Criador do céu e da terra, e em Jesus Cristo, seu único Filho, nosso Senhor, que foi concebido pelo poder do Espírito Santo, nasceu da Virgem Maria, padeceu sob Pôncio Pilatos, foi crucificado, morto e sepultado, desceu à mansão dos mortos, ressuscitou ao terceiro dia, subiu aos céus e está sentado à direita de Deus Pai Todo-Poderoso, donde há de vir a julgar os vivos e os mortos. Creio no Espírito Santo, na Santa Igreja Católica, na comunhão dos santos, na remissão dos pecados, na ressurreição da carne, na vida eterna. Amém. Pai nosso que estais no céu, santificado seja o vosso nome. Venha a nós o vosso reino, seja feita a vossa vontade, assim na terra como no céu.

0: livrai-nos do mal. Amém.
1: Ave Maria, cheia de graça, o Senhor é convosco. Bendita sois vós entre as mulheres e bendito é o fruto do vosso ventre, Jesus.
0: Santa Maria, Mãe de Deus, rogai por nós, pecadores, agora e na hora de nossa morte. Amém.
1: Ave Maria, cheia de graça, o Senhor é convosco. Bendita sois vós entre as mulheres e bendito é o fruto do vosso ventre, Jesus.
0: Santa Maria, Mãe de Deus, rogai por nós, pecadores, agora e na hora de nossa morte. Amém.
1: Ave Maria, cheia de graça, o Senhor é convosco. Bendita sois vós entre as mulheres e bendito é o fruto do vosso ventre, Jesus.
0: Santa Maria, Mãe de Deus, rogai por nós, pecadores,

0: Pai nosso que estais no céu, santificado seja o vosso nome. Venha a nós o vosso reino, seja feita a vossa vontade, assim na terra como no céu.
1: O pão nosso de cada dia nos dai hoje. Perdoai-nos as nossas ofensas, assim como nós perdoamos a quem nos tem ofendido. E não nos deixeis cair em tentação, mas livrai-nos do mal. Amém.
0: Ave Maria, cheia de graça, o Senhor é convosco. Bendita sois vós entre as mulheres, e bendito é o fruto do vosso ventre, Jesus.
1: Santa Maria, Mãe de Deus, rogai por nós, pecadores, agora e na hora de nossa morte. Amém.
0: Ave Maria, cheia de graça, o Senhor é convosco. Bendita sois vós entre as mulheres, e bendito é o fruto do vosso ventre, Jesus.
1: Santa Maria, Mãe de Deus, rogai por nós, pecadores, agora e na hora de nossa morte. Amém.
0: Ave Maria, cheia de graça, o Senhor é convosco. Bendita sois vós entre as mulheres, e bendito é o fruto do vosso ventre, Jesus.
1: Santa Maria, Mãe de Deus, rogai por nós, pecadores, agora e na hora de nossa morte. Amém.
0: Ave Maria, cheia de graça, o Senhor é convosco. Bendita sois vós entre as mulheres, e bendito é o fruto do vosso ventre, Jesus.
1: Santa Maria, Mãe de Deus, rogai por nós, pecadores, agora e na hora de nossa morte. Amém.
0: Ave Maria, cheia de graça, o Senhor é convosco. Bendita sois vós entre as mulheres, e bendito é o fruto do vosso ventre, Jesus.
1: Santa Maria, Mãe de Deus, rogai por nós, pecadores, agora e na hora de nossa morte. Amém.
0: Ave Maria, cheia de graça, o Senhor é convosco. Bendita sois vós entre as mulheres, e bendito é o fruto do vosso ventre, Jesus.
1: Santa Maria, Mãe de Deus, rogai por nós, pecadores, agora e na hora de nossa morte. Amém.
0: Ave Maria, cheia de graça, o Senhor é convosco. Bendita sois vós entre as mulheres, e bendito é o fruto do vosso ventre, Jesus.
1: Santa Maria, Mãe de Deus, rogai por nós, pecadores, agora e na hora de nossa morte. Amém.
0: Ave Maria, cheia de graça, o Senhor é convosco. Bendita sois vós entre as mulheres, e bendito é o fruto do vosso ventre, Jesus.
1: Santa Maria, Mãe de Deus, rogai por nós, pecadores, agora e na hora de nossa morte. Amém.
0: Ave Maria, cheia de graça, o Senhor é convosco. Bendita sois vós entre as mulheres, e bendito é o fruto do vosso ventre, Jesus.
1: Santa Maria, Mãe de Deus, rogai por nós, pecadores, agora e na hora de nossa morte. Amém.
0: Ave Maria, cheia de graça, o Senhor é convosco. Bendita sois vós entre as mulheres, e bendito é o fruto do vosso ventre, Jesus.
1: Santa Maria, Mãe de Deus, rogai por nós, pecadores, agora e na hora de nossa morte. Amém.
0: Glória ao Pai, ao Filho e ao Espírito Santo.
1: Como era no

0: Pai nosso que estais no céu, santificado seja o vosso nome. Venha a nós o vosso reino, seja feita a vossa vontade, assim na terra como no céu.
1: O pão nosso de cada dia nos dai hoje. Perdoai-nos as nossas ofensas, assim como nós perdoamos a quem nos tem ofendido. E não nos deixeis cair em tentação, mas livrai-nos do mal. Amém.
0: Ave Maria, cheia de graça, o Senhor é convosco. Bendita sois vós entre as mulheres, e bendito é o fruto do vosso ventre, Jesus.
1: Santa Maria, Mãe de Deus, rogai por nós, pecadores, agora e na hora de nossa morte. Amém.
0: Ave Maria, cheia de graça, o Senhor é convosco. Bendita sois vós entre as mulheres, e bendito é o fruto do vosso ventre, Jesus.
1: Santa Maria, Mãe de Deus, rogai por nós, pecadores, agora e na hora de nossa morte. Amém.
0: Ave Maria, cheia de graça, o Senhor é convosco. Bendita sois vós entre as mulheres, e bendito é o fruto do vosso ventre, Jesus.
1: Santa Maria, Mãe de Deus, rogai por nós, pecadores, agora e na hora de nossa morte. Amém.
0: Ave Maria, cheia de graça, o Senhor é convosco. Bendita sois vós entre as mulheres, e bendito é o fruto do vosso ventre, Jesus.
1: Santa Maria, Mãe de Deus, rogai por nós, pecadores, agora e na hora de nossa morte. Amém.
0: Ave Maria, cheia de graça, o Senhor é convosco. Bendita sois vós entre as mulheres, e bendito é o fruto do vosso ventre, Jesus.
1: Santa Maria, Mãe de Deus, rogai por nós, pecadores, agora e na hora de nossa morte. Amém.
0: Ave Maria, cheia de graça, o Senhor é convosco. Bendita sois vós entre as mulheres, e bendito é o fruto do vosso ventre, Jesus.
1: Santa Maria, Mãe de Deus, rogai por nós, pecadores, agora e na hora de nossa morte. Amém.
0: Ave Maria, cheia de graça, o Senhor é convosco. Bendita sois vós entre as mulheres, e bendito é o fruto do vosso ventre, Jesus.
1: Santa Maria, Mãe de Deus, rogai por nós, pecadores, agora e na hora de nossa morte. Amém.
0: Ave Maria, cheia de graça, o Senhor é convosco. Bendita sois vós entre as mulheres, e bendito é o fruto do vosso ventre, Jesus.
1: Santa Maria, Mãe de Deus, rogai por nós, pecadores, agora e na hora de nossa morte. Amém.
0: Ave Maria, cheia de graça, o Senhor é convosco. Bendita sois vós entre as mulheres, e bendito é o fruto do vosso ventre, Jesus.
1: Santa Maria, Mãe de Deus, rogai por nós, pecadores, agora e na hora de nossa morte. Amém.
0: Ave Maria, cheia de graça, o Senhor é convosco. Bendita sois vós entre as mulheres, e bendito é o fruto do vosso ventre, Jesus.
1: Santa Maria, Mãe de Deus, rogai por nós, pecadores, agora e na hora de nossa morte. Amém.
0: Glória ao Pai, ao Filho e ao Espírito Santo.
1: Como era

0: Pai nosso que estás no céu, santificado seja o vosso nome. Venha a nós o vosso reino, seja feita a vossa vontade, assim na terra como no céu.
1: O pão nosso de cada dia nos dai hoje, perdoai-nos as nossas ofensas, assim como nós perdoamos a quem nos tem ofendido. E não nos deixeis cair em tentação, mas livrai-nos do mal. Amém.
0: Ave Maria, cheia de graça, o Senhor é convosco. Bendita sois vós entre as mulheres, e bendito é o fruto do vosso ventre, Jesus.
1: Santa Maria, Mãe de Deus, rogai por nós, pecadores, agora e na hora de nossa morte. Amém.
0: Ave Maria, cheia de graça, o Senhor é convosco. Bendita sois vós entre as mulheres, e bendito é o fruto do vosso ventre, Jesus.
1: Santa Maria, Mãe de Deus, rogai por nós, pecadores, agora e na hora de nossa morte. Amém.
0: Ave Maria, cheia de graça, o Senhor é convosco. Bendita sois vós entre as mulheres, e bendito é o fruto do vosso ventre, Jesus.
1: Santa Maria, Mãe de Deus, rogai por nós, pecadores, agora e na hora de nossa morte. Amém.
0: Ave Maria, cheia de graça, o Senhor é convosco. Bendita sois vós entre as mulheres, e bendito é o fruto do vosso ventre, Jesus.
1: Santa Maria, Mãe de Deus, rogai por nós, pecadores, agora e na hora de nossa morte. Amém.
0: Ave Maria, cheia de graça, o Senhor é convosco. Bendita sois vós entre as

0: Ave Maria, cheia de graça, o Senhor é convosco. Bendita sois vós entre as mulheres, e bendito é o fruto do vosso ventre, Jesus.
1: Santa Maria, Mãe de Deus, rogai por nós, pecadores, agora e na hora de nossa morte. Amém.
0: Ave Maria, cheia de graça, o Senhor é convosco. Bendita sois vós entre as mulheres, e bendito é o fruto do vosso ventre, Jesus.
1: Santa Maria, Mãe de Deus, rogai por nós, pecadores, agora e na hora de nossa morte. Amém.
0: Ave Maria, cheia de graça, o Senhor é convosco. Bendita sois vós entre as mulheres, e bendito é o fruto do vosso ventre, Jesus.
1: Santa Maria, Mãe de Deus, rogai por nós, pecadores, agora e na hora de nossa morte. Amém.
0: Glória ao Pai, ao Filho e ao Espírito Santo.
1: Como era

0: Pai nosso que estais no céu, santificado seja o vosso nome. Venha a nós o vosso reino, seja feita a vossa vontade, assim na terra como no céu.
1: O pão

0: Amém.
1: Ave Maria, cheia de graça, o Senhor é convosco. Bendita sois vós entre as mulheres, e bendito é o fruto do vosso ventre, Jesus.
0: Santa Maria, Mãe de Deus, rogai por nós, pecadores, agora e na hora de nossa morte. Amém.
1: Ave Maria, cheia de graça, o Senhor é convosco. Bendita sois vós entre as mulheres, e bendito é o fruto do vosso ventre, Jesus.
0: Santa Maria, Mãe de Deus, rogai por nós, pecadores, agora e na hora de nossa morte. Amém.
1: Ave Maria, cheia de graça, o Senhor é convosco. Bendita sois vós entre as mulheres, e bendito é o fruto do vosso ventre, Jesus.
0: Santa Maria, Mãe de Deus, rogai por nós, pecadores, agora e na hora de nossa morte. Amém.
1: Ave Maria, cheia de graça, o Senhor é convosco. Bendita sois vós entre as mulheres, e bendito é o fruto do vosso ventre, Jesus.
0: Santa Maria, Mãe de Deus, rogai por nós, pecadores, agora e na hora de nossa morte. Amém.
1: Ave Maria, cheia de graça, o Senhor é convosco. Bendita sois vós entre as mulheres, e bendito é o fruto do vosso ventre, Jesus.
0: Santa Maria, Mãe de Deus, rogai por nós, pecadores, agora e na hora de nossa morte. Amém.
1: Ave Maria, cheia de graça, o Senhor é convosco. Bendita sois vós entre as mulheres, e bendito é o fruto do vosso ventre, Jesus.
0: Santa Maria, Mãe de Deus, rogai por nós, pecadores, agora e na hora de nossa morte. Amém.
1: Ave Maria, cheia de graça, o Senhor é convosco. Bendita sois vós entre as mulheres, e bendito é o fruto do vosso ventre, Jesus.
0: Santa Maria, Mãe de Deus, rogai por nós, pecadores, agora e na hora de nossa morte. Amém.
1: Ave Maria, cheia de graça, o Senhor é convosco. Bendita sois vós entre as mulheres, e bendito é o fruto do vosso ventre, Jesus.
0: Santa Maria, Mãe de Deus, rogai por nós, pecadores, agora e na hora de nossa morte. Amém.
1: Ave Maria, cheia de graça, o Senhor é convosco. Bendita sois vós entre as mulheres, e bendito é o fruto do vosso ventre, Jesus.
0: Santa Maria, Mãe de Deus, rogai por nós, pecadores, agora e na hora de nossa morte. Amém.
1: Ave Maria, cheia de graça, o Senhor é convosco. Bendita sois vós entre as mulheres, e bendito é o fruto do vosso ventre, Jesus.
0: Santa Maria, Mãe de Deus, rogai por nós, pecadores, agora e na hora de nossa morte. Amém.
1: Glória ao Pai, ao Filho e ao Espírito Santo,

0: Pai nosso que estais no céu, santificado seja o vosso nome. Venha a nós o vosso reino, seja feita a vossa vontade, assim na terra como no céu.
1: O pão nosso de cada dia nos dai hoje, perdoai-nos as nossas ofensas, assim como nós perdoamos a quem nos tem ofendido. E não nos

0: mal. Amém.
1: Ave Maria, cheia de graça, o Senhor é convosco. Bendita sois vós entre as mulheres e bendito é o fruto do vosso ventre, Jesus.
0: Santa Maria, Mãe de Deus, rogai por nós, pecadores, agora e na hora de nossa morte. Amém.
1: Ave Maria, cheia de graça, o Senhor é convosco. Bendita sois vós entre as mulheres e bendito é o fruto do vosso ventre, Jesus.
0: Santa Maria, Mãe de Deus, rogai por nós, pecadores, agora e na hora de nossa morte. Amém.
1: Ave Maria, cheia de graça, o Senhor é convosco. Bendita sois vós entre as mulheres e bendito é o fruto do vosso ventre, Jesus.
0: Santa Maria, Mãe de Deus, rogai por nós, pecadores, agora e na hora de nossa morte. Amém.
1: Ave Maria, cheia de graça, o Senhor é convosco. Bendita sois vós entre as mulheres e bendito é o fruto do vosso ventre, Jesus.
0: Santa Maria, Mãe de Deus, rogai por nós, pecadores, agora e na hora de nossa morte. Amém.
1: Ave Maria, cheia de graça, o Senhor é convosco. Bendita sois vós entre as mulheres e bendito é o fruto do vosso ventre, Jesus.
0: Santa Maria, Mãe de Deus, rogai por nós, pecadores, agora e na hora de nossa morte. Amém.
1: Ave Maria, cheia de graça, o Senhor é convosco. Bendita sois vós entre as mulheres e bendito é o fruto do vosso ventre, Jesus.
0: Santa Maria, Mãe de Deus, rogai por nós, pecadores, agora e na hora de nossa morte. Amém.
1: Ave Maria, cheia de graça, o Senhor é convosco. Bendita sois vós entre as mulheres e bendito é o fruto do vosso ventre, Jesus.
0: Santa Maria, Mãe de Deus, rogai por nós, pecadores, agora e na hora de nossa morte. Amém.
1: Ave Maria, cheia de graça, o Senhor é convosco. Bendita sois vós entre as mulheres e bendito é o fruto do vosso ventre, Jesus.
0: Santa Maria, Mãe de Deus, rogai por nós, pecadores, agora e na hora de nossa morte. Amém.
1: Ave Maria, cheia de graça, o Senhor é convosco. Bendita sois vós entre as mulheres e bendito é o fruto do vosso ventre, Jesus.
0: Santa Maria, Mãe de Deus, rogai por nós, pecadores, agora e na hora de nossa morte. Amém.
1: Ave Maria, cheia de graça, o Senhor é convosco. Bendita sois vós entre as mulheres e bendito é o fruto do vosso ventre, Jesus.
0: Santa Maria, Mãe de Deus, rogai por nós, pecadores, agora e na hora de nossa morte. Amém.

0: Pai nosso que estais nos céus, santificado seja o vosso nome. Venha a nós o vosso reino, seja feita a vossa vontade, assim na terra como no céu.
1: O pão nosso de cada dia nos dai hoje. Perdoai-nos as nossas ofensas, assim como nós perdoamos a quem nos tem ofendido. E não nos deixeis cair em tentação, mas livrai-nos do mal. Amém.
0: Ave Maria, cheia de graça, o Senhor é convosco. Bendita sois vós entre as mulheres e bendito é o fruto do vosso ventre, Jesus.
1: Santa Maria, Mãe de Deus, rogai por nós, pecadores, agora e na hora de nossa morte. Amém.
0: Ave Maria, cheia de graça, o Senhor é convosco. Bendita sois vós entre as mulheres e bendito é o fruto do vosso ventre, Jesus.
1: Santa Maria, Mãe de Deus, rogai por nós, pecadores, agora e na hora de nossa morte. Amém.
0: Ave Maria, cheia de graça, o Senhor é convosco. Bendita sois vós entre as mulheres e bendito é o fruto do vosso ventre, Jesus.
1: Santa Maria, Mãe de Deus, rogai por nós, pecadores, agora e na hora de nossa morte. Amém.
0: Ave Maria, cheia de graça, o Senhor é convosco. Bendita sois vós entre as mulheres e bendito é o fruto do vosso ventre, Jesus.
1: Santa Maria, Mãe de Deus, rogai por nós, pecadores, agora e na hora de nossa morte. Amém.
0: Ave Maria, cheia de graça, o Senhor é convosco. Bendita sois vós entre as mulheres, e bendito é o fruto do vosso ventre, Jesus.
1: Santa Maria, Mãe de Deus, rogai por nós, pecadores, agora e na hora de nossa morte. Amém.
0: Ave Maria, cheia de graça, o Senhor é convosco. Bendita sois vós entre as mulheres, e bendito é o fruto do vosso ventre, Jesus.
1: Santa Maria, Mãe de Deus, rogai por nós, pecadores, agora e na hora de nossa morte. Amém.
0: Ave Maria, cheia de graça, o Senhor é convosco. Bendita sois vós entre as mulheres e bendito é o fruto do vosso ventre, Jesus.
1: Santa Maria, Mãe de Deus, rogai por nós, pecadores, agora e na hora de nossa morte. Amém.
0: Ave Maria, cheia de graça, o Senhor é convosco. Bendita sois vós entre as mulheres e bendito é o fruto do vosso ventre, Jesus.
1: Santa Maria, Mãe de Deus, rogai por nós, pecadores, agora e na hora de nossa morte. Amém.
0: Ave Maria, cheia de graça, o Senhor é convosco. Bendita sois vós entre as mulheres e bendito é o fruto do vosso ventre, Jesus.
1: Santa Maria, Mãe de Deus, rogai por nós, pecadores, agora e na hora de nossa morte. Amém.
0: Ave Maria, cheia de graça, o Senhor é convosco. Bendita sois vós entre as mulheres, e bendito é o fruto do vosso ventre, Jesus.
1: Santa Maria, Mãe de Deus, rogai por nós, pecadores, agora e na hora de nossa morte. Amém.
0: Glória ao Pai, ao Filho e ao Espírito Santo.
1: Como era no princípio, agora e sempre. Amém.
0: Ó meu Jesus,
2: perdoai-nos, livrai-nos do fogo do inferno, levai as almas todas para o céu e socorrei principalmente as que mais precisarem.

0: Pai nosso que estais nos céus, santificado seja o vosso nome. Venha a nós o vosso reino, seja feita a vossa vontade, assim na terra como no céu.
1: O pão nosso de cada dia nos dai hoje. Perdoai-nos as nossas ofensas, assim como nós perdoamos a quem nos tem ofendido. E não nos deixeis cair em tentação, mas livrai-nos do mal. Amém.
0: Ave Maria, cheia de graça, o Senhor é convosco. Bendita sois vós entre as mulheres e bendito é o fruto do vosso ventre, Jesus.
1: Santa Maria, Mãe de Deus, rogai por nós, pecadores, agora e na hora de nossa morte. Amém.
0: Ave Maria, cheia de graça, o Senhor é convosco. Bendita sois vós entre as mulheres e bendito é o fruto do vosso ventre, Jesus.
1: Santa Maria, Mãe de Deus, rogai por nós, pecadores, agora e na hora de nossa morte. Amém.
0: Ave Maria, cheia de graça, o Senhor é convosco. Bendita sois vós entre as mulheres e bendito é o fruto do vosso ventre, Jesus.
1: Santa Maria, Mãe de Deus, rogai por nós, pecadores, agora e na hora de nossa morte. Amém.
0: Ave Maria, cheia de graça, o Senhor é convosco. Bendita sois vós entre as mulheres e bendito é o fruto do vosso ventre, Jesus.
1: Santa Maria, Mãe de Deus, rogai por nós, pecadores, agora e na hora de nossa morte. Amém.
0: Ave Maria, cheia de graça, o Senhor é convosco. Bendita sois vós entre as mulheres e bendito é o fruto do vosso ventre, Jesus.
1: Santa Maria, Mãe de Deus, rogai por nós, pecadores, agora e na hora de nossa morte. Amém.
0: Ave Maria, cheia de graça, o Senhor é convosco. Bendita sois vós entre as mulheres e bendito é o fruto do vosso ventre, Jesus.
1: Santa Maria, Mãe de Deus, rogai por nós, pecadores, agora e na hora de nossa morte. Amém.
0: Ave Maria, cheia de graça, o Senhor é convosco. Bendita sois vós entre as mulheres e bendito é o fruto do vosso ventre, Jesus.
1: Santa Maria, Mãe de Deus, rogai por nós, pecadores, agora e na hora de nossa morte. Amém.
0: Ave Maria, cheia de graça, o Senhor é convosco. Bendita sois vós entre as mulheres e bendito é o fruto do vosso ventre, Jesus.
1: Santa Maria, Mãe de Deus, rogai por nós, pecadores, agora e na hora de nossa morte. Amém.
0: Ave Maria, cheia de graça, o Senhor é convosco. Bendita sois vós entre as mulheres e bendito é o fruto do vosso ventre, Jesus.
1: Santa Maria, Mãe de Deus, rogai por nós, pecadores, agora e na hora de nossa morte. Amém.
0: Ave Maria, cheia de graça, o Senhor é convosco. Bendita sois vós entre as mulheres e bendito é o fruto do vosso ventre, Jesus.
1: Santa Maria, Mãe de Deus, rogai por nós, pecadores, agora e na hora de nossa morte. Amém.
0: Glória ao Pai, ao Filho e ao Espírito Santo.
1: Como era no princípio, agora e sempre. Amém.
0: Ó meu Jesus, perdoai-nos, livrai-nos do fogo do inferno.

0: Pai nosso que estais nos céus, santificado seja o vosso nome. Venha a nós o vosso reino, seja feita a vossa vontade, assim na terra como no céu.
1: O pão nosso de cada dia nos dai hoje. Perdoai-nos as nossas ofensas, assim como nós perdoamos a quem nos tem ofendido. E não nos deixeis cair em tentação, mas livrai-nos do mal. Amém.
0: Ave Maria, cheia de graça, o Senhor é convosco. Bendita sois vós entre as mulheres, e bendito é o fruto do vosso ventre, Jesus.
1: Santa Maria, Mãe de Deus, rogai por nós, pecadores, agora e na hora de nossa morte. Amém.
0: Ave Maria, cheia de graça, o Senhor é convosco. Bendita sois vós entre as mulheres, e bendito é o fruto do vosso ventre, Jesus.
1: Santa Maria, Mãe de Deus, rogai por nós, pecadores, agora e na hora de nossa morte. Amém.
0: Ave Maria, cheia de graça, o Senhor é convosco. Bendita sois vós entre as mulheres, e bendito é o fruto do vosso ventre, Jesus.
1: Santa Maria, Mãe de Deus, rogai por nós, pecadores, agora e na hora de nossa morte. Amém.
0: Ave Maria, cheia de graça, o Senhor é convosco. Bendita sois vós entre as mulheres, e bendito é o fruto do vosso ventre, Jesus.
1: Santa Maria, Mãe de Deus, rogai por nós, pecadores, agora e na hora de nossa morte. Amém.
0: Ave Maria, cheia de graça, o Senhor é convosco. Bendita sois vós entre as mulheres, e bendito é o fruto do vosso ventre, Jesus.
1: Santa Maria, Mãe de Deus, rogai por nós, pecadores, agora e na hora de nossa morte. Amém.
0: Ave Maria, cheia de graça, o Senhor é convosco. Bendita sois vós entre as mulheres, e bendito é o fruto do vosso ventre, Jesus.
1: Santa Maria, Mãe de Deus, rogai por nós, pecadores, agora e na hora de nossa morte. Amém.
0: Ave Maria, cheia de graça, o Senhor é convosco. Bendita sois vós entre as mulheres, e bendito é o fruto do vosso ventre, Jesus.
1: Santa Maria, Mãe de Deus, rogai por nós, pecadores, agora e na hora de nossa morte. Amém.
0: Ave Maria, cheia de graça, o Senhor é convosco. Bendita sois vós entre as mulheres, e bendito é o fruto do vosso ventre, Jesus.
1: Santa Maria, Mãe de Deus, rogai por nós, pecadores, agora e na hora de nossa morte. Amém.
0: Ave Maria, cheia de graça, o Senhor é convosco. Bendita sois vós entre as mulheres, e bendito é o fruto do vosso ventre, Jesus.
1: Santa Maria, Mãe de Deus, rogai por nós, pecadores, agora e na hora de nossa morte. Amém.
0: Ave Maria, cheia de graça, o Senhor é convosco. Bendita sois vós entre as mulheres, e bendito é o fruto do vosso ventre, Jesus.
1: Santa Maria, Mãe de Deus, rogai por nós, pecadores, agora e na hora de nossa morte. Amém.
0: Glória ao Pai, ao Filho e ao Espírito Santo.
1: Como era no princípio, agora e sempre. Amém.
0: Ó meu Jesus, perdoai-nos, livrai-nos do fogo do inferno, levai as almas todas para o céu e socorrei principalmente as que mais precisarem. E no quarto mistério da luz, contemplaremos com Maria e Jesus a transfiguração.

0: Pai nosso que estais nos céus, santificado seja o vosso nome. Venha a nós o vosso reino, seja feita a vossa vontade, assim na terra como no céu.
1: O pão nosso de cada dia nos dai hoje. Perdoai-nos as nossas ofensas, assim como nós perdoamos a quem nos tem ofendido. E não nos deixeis cair em tentação, mas livrai-nos do mal. Amém.
0: Ave Maria, cheia de graça, o Senhor é convosco. Bendita sois vós entre as mulheres, e bendito é o fruto do vosso ventre, Jesus.
1: Santa Maria, Mãe de Deus, rogai por nós, pecadores, agora e na hora de nossa morte. Amém.
0: Ave Maria, cheia de graça, o Senhor é convosco. Bendita sois vós entre as mulheres, e bendito é o fruto do vosso ventre, Jesus.
1: Santa Maria, Mãe de Deus, rogai por nós, pecadores, agora e na hora de nossa morte. Amém.
0: Ave Maria, cheia de graça, o Senhor é convosco. Bendita sois vós entre as mulheres, e bendito é o fruto do vosso ventre, Jesus.
1: Santa Maria, Mãe de Deus, rogai por nós, pecadores, agora e na hora de nossa morte. Amém.
0: Ave Maria, cheia de graça, o Senhor é convosco. Bendita sois vós entre as mulheres, e bendito é o fruto do vosso ventre, Jesus.
1: Santa Maria, Mãe de Deus, rogai por nós, pecadores, agora e na hora de nossa morte. Amém.
0: Ave Maria, cheia de graça, o Senhor é convosco. Bendita sois vós entre as mulheres, e bendito é o fruto do vosso ventre, Jesus.
1: Santa Maria, Mãe de Deus, rogai por nós, pecadores, agora e na hora de nossa morte. Amém.
0: Ave Maria, cheia de graça, o Senhor é convosco. Bendita sois vós entre as mulheres, e bendito é o fruto do vosso ventre, Jesus.
1: Santa Maria, Mãe de Deus, rogai por nós, pecadores, agora e na hora de nossa morte. Amém.
0: Ave Maria, cheia de graça, o Senhor é convosco. Bendita sois vós entre as mulheres, e bendito é o fruto do vosso ventre, Jesus.
1: Santa Maria, Mãe de Deus, rogai por nós, pecadores, agora e na hora de nossa morte. Amém.
0: Ave Maria, cheia de graça, o Senhor é convosco. Bendita sois vós entre as mulheres, e bendito é o fruto do vosso ventre, Jesus.
1: Santa Maria, Mãe de Deus, rogai por nós, pecadores, agora e na hora de nossa morte. Amém.
0: Ave Maria, cheia de graça, o Senhor é convosco. Bendita sois vós entre as mulheres, e bendito é o fruto do vosso ventre, Jesus.
1: Santa Maria, Mãe de Deus, rogai por nós, pecadores, agora e na hora de nossa morte. Amém.
0: Ave Maria, cheia de graça, o Senhor é convosco. Bendita sois vós entre as mulheres, e bendito é o fruto do vosso ventre, Jesus.
1: Santa Maria, Mãe de Deus, rogai por nós, pecadores, agora e na hora de nossa morte. Amém.
0: Glória ao Pai, ao Filho e ao Espírito Santo,
1: como era no princípio, agora e sempre. Amém.
0: Ó meu Jesus,
1: perdoai-nos e livrai-nos do fogo do inferno.
2: Levai as almas todas para o céu, e socorrei principalmente as que mais precisarem.

0: Pai nosso que estais nos céus, santificado seja o vosso nome. Venha a nós o vosso reino, seja feita a vossa vontade, assim na terra como no céu.
1: O pão nosso de cada dia nos dai hoje. Perdoai-nos as nossas ofensas, assim como nós perdoamos a quem nos tem ofendido. E não nos deixeis cair em tentação, mas livrai-nos do mal. Amém.
0: Ave Maria, cheia de graça, o Senhor é convosco. Bendita sois vós entre as mulheres, e bendito é o fruto do vosso ventre, Jesus.
1: Santa Maria, Mãe de Deus, rogai por nós, pecadores, agora e na hora de nossa morte. Amém.
0: Ave Maria, cheia de graça, o Senhor é convosco. Bendita sois vós entre as mulheres, e bendito é o fruto do vosso ventre, Jesus.
1: Santa Maria, Mãe de Deus, rogai por nós, pecadores, agora e na hora de nossa morte. Amém.
0: Ave Maria, cheia de graça, o Senhor é convosco. Bendita sois vós entre as mulheres, e bendito é o fruto do vosso ventre, Jesus.
1: Santa Maria, Mãe de Deus, rogai por nós, pecadores, agora e na hora de nossa morte. Amém.
0: Ave Maria, cheia de graça, o Senhor é convosco. Bendita sois vós entre as mulheres, e bendito é o fruto do vosso ventre, Jesus.
1: Santa Maria, Mãe de Deus, rogai por nós, pecadores, agora e na hora de nossa morte. Amém.
0: Ave Maria, cheia de graça, o Senhor é convosco. Bendita sois vós entre as mulheres, e bendito é o fruto do vosso ventre, Jesus.
1: Santa Maria, Mãe de Deus, rogai por nós, pecadores, agora e na hora de nossa morte. Amém.
0: Ave Maria, cheia de graça, o Senhor é convosco. Bendita sois vós entre as mulheres, e bendito é o fruto do vosso ventre, Jesus.
1: Santa Maria, Mãe de Deus, rogai por nós, pecadores, agora e na hora de nossa morte. Amém.
0: Ave Maria, cheia de graça, o Senhor é convosco. Bendita sois vós entre as mulheres, e bendito é o fruto do vosso ventre, Jesus.
1: Santa Maria, Mãe de Deus, rogai por nós, pecadores, agora e na hora de nossa morte. Amém.
0: Ave Maria, cheia de graça, o Senhor é convosco. Bendita sois vós entre as mulheres, e bendito é o fruto do vosso ventre, Jesus.
1: Santa Maria, Mãe de Deus, rogai por nós, pecadores, agora e na hora de nossa morte. Amém.
0: Ave Maria, cheia de graça, o Senhor é convosco. Bendita sois vós entre as mulheres, e bendito é o fruto do vosso ventre, Jesus.
1: Santa Maria, Mãe de Deus, rogai por nós, pecadores, agora e na hora de nossa morte. Amém.
0: Ave Maria, cheia de graça, o Senhor é convosco. Bendita sois vós entre as mulheres, e bendito é o fruto do vosso ventre, Jesus.
1: Santa Maria, Mãe de Deus, rogai por nós, pecadores, agora e na hora de nossa morte. Amém.
0: Glória ao Pai, ao Filho e ao Espírito Santo.
1: Como era no princípio, agora e sempre. Amém.
0: Ó meu Jesus, perdoai-nos, livrai-nos do fogo do inferno, levai as almas todas para o céu e

0: Pai nosso que estais no céu, santificado seja o vosso nome. Venha a nós o vosso reino, seja feita a vossa vontade, assim na terra como no céu.
1: O pão nosso de cada dia nos dai hoje. Perdoai-nos as nossas ofensas, assim como nós perdoamos a quem nos tem ofendido. E não nos deixeis cair em tentação, mas livrai-nos do mal. Amém.
0: Ave Maria, cheia de graça, o Senhor é convosco. Bendita sois vós entre as mulheres, e bendito é o fruto do vosso ventre, Jesus.
1: Santa Maria, Mãe de Deus, rogai por nós, pecadores, agora e na hora de nossa morte. Amém.
0: Ave Maria, cheia de graça, o Senhor é convosco. Bendita sois vós entre as mulheres, e bendito é o fruto do vosso ventre, Jesus.
1: Santa Maria, Mãe de Deus, rogai por nós, pecadores, agora e na hora de nossa morte. Amém.
0: Ave Maria, cheia de graça, o Senhor é convosco. Bendita sois vós entre as mulheres, e bendito é o fruto do vosso ventre, Jesus.
1: Santa Maria, Mãe de Deus, rogai por nós, pecadores, agora e na hora de nossa morte. Amém.
0: Ave Maria, cheia de graça, o Senhor é convosco. Bendita sois vós entre as mulheres, e bendito é o fruto do vosso ventre, Jesus.
1: Santa Maria, Mãe de Deus, rogai por nós, pecadores, agora e na hora de nossa morte. Amém.
0: Ave Maria, cheia de graça, o Senhor é convosco. Bendita sois vós entre as mulheres, e bendito é o fruto do vosso ventre, Jesus.
1: Santa Maria, Mãe de Deus, rogai por nós, pecadores, agora e na hora de nossa morte. Amém.
0: Ave Maria, cheia de graça, o Senhor é convosco. Bendita sois vós entre as mulheres, e bendito é o fruto do vosso ventre, Jesus.
1: Santa Maria, Mãe de Deus, rogai por nós, pecadores, agora e na hora de nossa morte. Amém.
0: Ave Maria, cheia de graça, o Senhor é convosco. Bendita sois vós entre as mulheres, e bendito é o fruto do vosso ventre, Jesus.
1: Santa Maria, Mãe de Deus, rogai por nós, pecadores, agora e na hora de nossa morte. Amém.
0: Ave Maria, cheia de graça, o Senhor é convosco. Bendita sois vós entre as mulheres, e bendito é o fruto do vosso ventre, Jesus.
1: Santa Maria, Mãe de Deus, rogai por nós, pecadores, agora e na hora de nossa morte. Amém.
0: Ave Maria, cheia de graça, o Senhor é convosco. Bendita sois vós entre as mulheres, e bendito é o fruto do vosso ventre, Jesus.
1: Santa Maria, Mãe de Deus, rogai por nós, pecadores, agora e na hora de nossa morte. Amém.
0: Ave Maria, cheia de graça, o Senhor é convosco. Bendita sois vós entre as mulheres, e bendito é o fruto do vosso ventre, Jesus.
1: Santa Maria, Mãe de Deus, rogai por nós, pecadores, agora e na hora de nossa morte. Amém.
0: Glória ao Pai, ao Filho e ao Espírito Santo,
1: como era no princípio, agora e sempre. Amém.

0: Pai nosso que estais no céu, santificado seja o vosso nome. Venha a nós o vosso reino, seja feita a vossa vontade, assim na terra como no céu.
1: O pão nosso de cada dia nos dai hoje. Perdoai-nos as nossas ofensas, assim como nós perdoamos a quem nos tem ofendido. E não nos deixeis cair em tentação, mas livrai-nos do mal. Amém.
0: Ave Maria, cheia de graça, o Senhor é convosco. Bendita sois vós entre as mulheres, e bendito é o fruto do vosso ventre, Jesus.
1: Santa Maria, Mãe de Deus, rogai por nós, pecadores, agora e na hora de nossa morte. Amém.
0: Ave Maria, cheia de graça, o Senhor é convosco. Bendita sois vós entre as mulheres, e bendito é o fruto do vosso ventre, Jesus.
1: Santa Maria, Mãe de Deus, rogai por nós, pecadores, agora e na hora de nossa morte. Amém.
0: Ave Maria, cheia de graça, o Senhor é convosco. Bendita sois vós entre as mulheres, e bendito é o fruto do vosso ventre, Jesus.
1: Santa Maria, Mãe de Deus, rogai por nós, pecadores, agora e na hora de nossa morte. Amém.
0: Ave Maria, cheia de graça, o Senhor é convosco. Bendita sois vós entre as mulheres, e bendito é o fruto do vosso ventre, Jesus.
1: Santa Maria, Mãe de Deus, rogai por nós, pecadores, agora e na hora de nossa morte. Amém.
0: Ave Maria, cheia de graça, o Senhor é convosco. Bendita sois vós entre as mulheres, e bendito é o fruto do vosso ventre, Jesus.
1: Santa Maria, Mãe de Deus, rogai por nós, pecadores, agora e na hora de nossa morte. Amém.
0: Ave Maria, cheia de graça, o Senhor é convosco. Bendita sois vós entre as mulheres, e bendito é o fruto do vosso ventre, Jesus.
1: Santa Maria, Mãe de Deus, rogai por nós, pecadores, agora e na hora de nossa morte. Amém.
0: Ave Maria, cheia de graça, o Senhor é convosco. Bendita sois vós entre as mulheres, e bendito é o fruto do vosso ventre, Jesus.
1: Santa Maria, Mãe de Deus, rogai por nós, pecadores, agora e na hora de nossa morte. Amém.
0: Ave Maria, cheia de graça, o Senhor é convosco. Bendita sois vós entre as mulheres, e bendito é o fruto do vosso ventre, Jesus.
1: Santa Maria, Mãe de Deus, rogai por nós, pecadores, agora e na hora de nossa morte. Amém.
0: Ave Maria, cheia de graça, o Senhor é convosco. Bendita sois vós entre as mulheres, e bendito é o fruto do vosso ventre, Jesus.
1: Santa Maria, Mãe de Deus, rogai por nós, pecadores, agora e na hora de nossa morte. Amém.
0: Ave Maria, cheia de graça, o Senhor é convosco. Bendita sois vós entre as mulheres, e bendito é o fruto do vosso ventre, Jesus.
1: Santa Maria, Mãe de Deus, rogai por nós, pecadores, agora e na hora de nossa morte. Amém.
0: Glória ao Pai, ao Filho e ao Espírito Santo,
1: como era no princípio, agora e sempre. Amém.

0: Pai nosso que estais no céu, santificado seja o vosso nome. Venha a nós o vosso reino, seja feita a vossa vontade, assim na terra como no céu.
1: O pão nosso de cada dia nos dai hoje. Perdoai-nos as nossas ofensas, assim como nós perdoamos a quem nos tem ofendido. E não nos deixeis cair em tentação, mas livrai-nos do mal. Amém.
0: Ave Maria, cheia de graça, o Senhor é convosco. Bendita sois vós entre as mulheres, e bendito é o fruto do vosso ventre, Jesus.
1: Santa Maria, Mãe de Deus, rogai por nós, pecadores, agora e na hora de nossa morte. Amém.
0: Ave Maria, cheia de graça, o Senhor é convosco. Bendita sois vós entre as mulheres, e bendito é o fruto do vosso ventre, Jesus.
1: Santa Maria, Mãe de Deus, rogai por nós, pecadores, agora e na hora de nossa morte. Amém.
0: Ave Maria, cheia de graça, o Senhor é convosco. Bendita sois vós entre as mulheres, e bendito é o fruto do vosso ventre, Jesus.
1: Santa Maria, Mãe de Deus, rogai por nós, pecadores, agora e na hora de nossa morte. Amém.
0: Ave Maria, cheia de graça, o Senhor é convosco. Bendita sois vós entre as mulheres, e bendito é o fruto do vosso ventre, Jesus.
1: Santa Maria, Mãe de Deus, rogai por nós, pecadores, agora e na hora de nossa morte. Amém.
0: Ave Maria, cheia de graça, o Senhor é convosco. Bendita sois vós entre as mulheres, e bendito é o fruto do vosso ventre, Jesus.
1: Santa Maria, Mãe de Deus, rogai por nós, pecadores, agora e na hora de nossa morte. Amém.
0: Ave Maria, cheia de graça, o Senhor é convosco. Bendita sois vós entre as mulheres, e bendito é o fruto do vosso ventre, Jesus.
1: Santa Maria, Mãe de Deus, rogai por nós, pecadores, agora e na hora de nossa morte. Amém.
0: Ave Maria, cheia de graça, o Senhor é convosco. Bendita sois vós entre as mulheres, e bendito é o fruto do vosso ventre, Jesus.
1: Santa Maria, Mãe de Deus, rogai por nós, pecadores, agora e na hora de nossa morte. Amém.
0: Ave Maria, cheia de graça, o Senhor é convosco. Bendita sois vós entre as mulheres, e bendito é o fruto do vosso ventre, Jesus.
1: Santa Maria, Mãe de Deus, rogai por nós, pecadores, agora e na hora de nossa morte. Amém.
0: Ave Maria, cheia de graça, o Senhor é convosco. Bendita sois vós entre as mulheres, e bendito é o fruto do vosso ventre, Jesus.
1: Santa Maria, Mãe de Deus, rogai por nós, pecadores, agora e na hora de nossa morte. Amém.
0: Ave Maria, cheia de graça, o Senhor é convosco. Bendita sois vós entre as mulheres, e bendito é o fruto do vosso ventre, Jesus.
1: Santa Maria, Mãe de Deus, rogai por nós, pecadores, agora e na hora de nossa morte. Amém.
0: Glória ao Pai, ao Filho e ao Espírito Santo,
1: como era no princípio, agora e sempre. Amém.

0: Pai nosso que estais no céu, santificado seja o vosso nome. Venha a nós o vosso reino, seja feita a vossa vontade, assim na terra como no céu.
1: O pão nosso de cada dia nos dai hoje. Perdoai-nos as nossas ofensas, assim como nós perdoamos a quem nos tem ofendido. E não nos deixeis cair em tentação, mas livrai-nos do mal. Amém.
0: Ave Maria, cheia de graça, o Senhor é convosco. Bendita sois vós entre as mulheres, e bendito é o fruto do vosso ventre, Jesus.
1: Santa Maria, Mãe de Deus, rogai por nós, pecadores, agora e na hora de nossa morte. Amém.
0: Ave Maria, cheia de graça, o Senhor é convosco. Bendita sois vós entre as mulheres, e bendito é o fruto do vosso ventre, Jesus.
1: Santa Maria, Mãe de Deus, rogai por nós, pecadores, agora e na hora de nossa morte. Amém.
0: Ave Maria, cheia de graça, o Senhor é convosco. Bendita sois vós entre as mulheres, e bendito é o fruto do vosso ventre, Jesus.
1: Santa Maria, Mãe de Deus, rogai por nós, pecadores, agora e na hora de nossa morte. Amém.
0: Ave Maria, cheia de graça, o Senhor é convosco. Bendita sois vós entre as mulheres, e bendito é o fruto do vosso ventre, Jesus.
1: Santa Maria, Mãe de Deus, rogai por nós, pecadores, agora e na hora de nossa morte. Amém.
0: Ave Maria, cheia de graça, o Senhor é convosco. Bendita sois vós entre as mulheres, e bendito é o fruto do vosso ventre, Jesus.
1: Santa Maria, Mãe de Deus, rogai por nós, pecadores, agora e na hora de nossa morte. Amém.
0: Ave Maria, cheia de graça, o Senhor é convosco. Bendita sois vós entre as mulheres, e bendito é o fruto do vosso ventre, Jesus.
1: Santa Maria, Mãe de Deus, rogai por nós, pecadores, agora e na hora de nossa morte. Amém.
0: Ave Maria, cheia de graça, o Senhor é convosco. Bendita sois vós entre as mulheres, e bendito é o fruto do vosso ventre, Jesus.
1: Santa Maria, Mãe de Deus, rogai por nós, pecadores, agora e na hora de nossa morte. Amém.
0: Ave Maria, cheia de graça, o Senhor é convosco. Bendita sois vós entre as mulheres, e bendito é o fruto do vosso ventre, Jesus.
1: Santa Maria, Mãe de Deus, rogai por nós, pecadores, agora e na hora de nossa morte. Amém.
0: Ave Maria, cheia de graça, o Senhor é convosco. Bendita sois vós entre as mulheres, e bendito é o fruto do vosso ventre, Jesus.
1: Santa Maria, Mãe de Deus, rogai por nós, pecadores, agora e na hora de nossa morte. Amém.
0: Ave Maria, cheia de graça, o Senhor é convosco. Bendita sois vós entre as mulheres, e bendito é o fruto do vosso ventre, Jesus.
1: Santa Maria, Mãe de Deus, rogai por nós, pecadores, agora e na hora de nossa morte. Amém.
0: Glória ao Pai, ao Filho e ao Espírito Santo,
1: como era no princípio, agora e sempre. Amém.

0: Pai nosso que estás nos céus, santificado seja o vosso nome. Venha a nós o vosso reino, seja feita a vossa vontade, assim na terra como no céu.
1: O pão nosso de cada dia nos dai hoje, perdoai-nos as nossas ofensas, assim como nós perdoamos a quem nos tem ofendido. E não nos deixeis cair em tentação, mas livrai-nos do mal. Amém.
0: Ave Maria, cheia de graça, o Senhor é convosco. Bendita sois vós entre as mulheres, e bendito é o fruto do vosso ventre, Jesus.
1: Santa Maria, Mãe de Deus, rogai por nós, pecadores, agora e na hora de nossa morte. Amém.
0: Ave Maria, cheia de graça, o Senhor é convosco. Bendita sois vós entre as mulheres, e bendito é o fruto do vosso ventre, Jesus.
1: Santa Maria, Mãe de Deus, rogai por nós, pecadores, agora e na hora de nossa morte. Amém.
0: Ave Maria, cheia de graça, o Senhor é convosco. Bendita sois vós entre as mulheres, e bendito é o fruto do vosso ventre, Jesus.
1: Santa Maria, Mãe de Deus, rogai por nós, pecadores, agora e na hora de nossa morte. Amém.
0: Ave Maria, cheia de graça, o Senhor é convosco. Bendita sois vós entre as mulheres, e bendito é o fruto do vosso ventre, Jesus.
1: Santa Maria, Mãe de Deus, rogai por nós, pecadores, agora e na hora de nossa morte. Amém.
0: Ave Maria, cheia de graça, o Senhor é convosco. Bendita sois vós entre as mulheres, e bendito é o fruto do vosso ventre, Jesus.
1: Santa Maria, Mãe de Deus, rogai por nós, pecadores, agora e na hora de nossa morte. Amém.
0: Ave Maria, cheia de graça, o Senhor é convosco. Bendita sois vós entre as mulheres, e bendito é o fruto do vosso ventre, Jesus.
1: Santa Maria, Mãe de Deus, rogai por nós, pecadores, agora e na hora de nossa morte. Amém.
0: Ave Maria, cheia de graça, o Senhor é convosco. Bendita sois vós entre as mulheres, e bendito é o fruto do vosso ventre, Jesus.
1: Santa Maria, Mãe de Deus, rogai por nós, pecadores, agora e na hora de nossa morte. Amém.
0: Ave Maria, cheia de graça, o Senhor é convosco. Bendita sois vós entre as mulheres, e bendito é o fruto do vosso ventre, Jesus.
1: Santa Maria, Mãe de Deus, rogai por nós, pecadores, agora e na hora de nossa morte. Amém.
0: Ave Maria, cheia de graça, o Senhor é convosco. Bendita sois vós entre as mulheres, e bendito é o fruto do vosso ventre, Jesus.
1: Santa Maria, Mãe de Deus, rogai por nós, pecadores, agora e na hora de nossa morte. Amém.
0: Ave Maria, cheia de graça, o Senhor é convosco. Bendita sois vós entre as mulheres, e bendito é o fruto do vosso ventre, Jesus.
1: Santa Maria, Mãe de Deus, rogai por nós, pecadores, agora e na hora de nossa morte. Amém.

0: Pai nosso que estás no céu, santificado seja o vosso nome. Venha a nós o vosso reino, seja feita a vossa vontade, assim na terra como no céu.
1: O pão nosso de cada dia nos dai.

0: qual. Amém.
1: Ave Maria, cheia de graça, o Senhor é convosco. Bendita sois vós entre as mulheres e bendito é o fruto do vosso ventre, Jesus.
0: Santa Maria, Mãe de Deus, rogai por nós, pecadores, agora e na hora de nossa morte. Amém.
1: Ave Maria, cheia de graça, o Senhor é convosco. Bendita sois vós entre as mulheres e bendito é o fruto do vosso ventre, Jesus.
0: Santa Maria, Mãe de Deus, rogai por nós, pecadores, agora e na hora de nossa morte. Amém.
1: Ave Maria, cheia de graça, o Senhor é convosco. Bendita sois vós entre as mulheres e bendito é o fruto do vosso ventre, Jesus.
0: Santa Maria, Mãe de Deus, rogai por nós, pecadores, agora e na hora de nossa morte. Amém.
1: Ave Maria, cheia de graça, o Senhor é convosco. Bendita sois vós entre as mulheres e bendito é o fruto do vosso ventre, Jesus.
0: Santa Maria, Mãe de Deus, rogai por nós, pecadores, agora e na hora de nossa morte. Amém.
1: Ave Maria, cheia de graça, o Senhor é convosco. Bendita sois vós entre as mulheres e bendito é o fruto do vosso ventre, Jesus.
0: Santa Maria, Mãe de Deus, rogai por nós, pecadores, agora e na hora de nossa morte. Amém.
1: Ave Maria, cheia de graça, o Senhor é convosco. Bendita sois vós entre as mulheres e bendito é o fruto do vosso ventre, Jesus.
0: Santa Maria, Mãe de Deus, rogai por nós, pecadores, agora e na hora de nossa morte. Amém.
1: Ave Maria, cheia de graça, o Senhor é convosco. Bendita sois vós entre as mulheres e bendito é o fruto do vosso ventre, Jesus.
0: Santa Maria, Mãe de Deus, rogai por nós, pecadores, agora e na hora de nossa morte. Amém.
1: Ave Maria, cheia de graça, o Senhor é convosco. Bendita sois vós entre as mulheres e bendito é o fruto do vosso ventre, Jesus.
0: Santa Maria, Mãe de Deus, rogai por nós, pecadores, agora e na hora de nossa morte. Amém.
1: Ave Maria, cheia de graça, o Senhor é convosco. Bendita sois vós entre as mulheres e bendito é o fruto do vosso ventre, Jesus.
0: Santa Maria, Mãe de Deus, rogai por nós, pecadores, agora e na hora de nossa morte. Amém.
1: Ave Maria, cheia de graça, o Senhor é convosco. Bendita sois vós entre as mulheres e bendito é o fruto do vosso ventre, Jesus.
0: Santa Maria, Mãe de Deus, rogai por nós, pecadores, agora e na hora de nossa morte. Amém.
1: Glória ao Pai, ao Filho e ao Espírito Santo,
0: como era no princípio, agora e sempre. Amém.

0: Pai nosso que estais no céu, santificado seja o vosso nome. Venha a nós o vosso reino, seja feita a vossa vontade, assim na terra como no céu.
1: O pão nosso de cada dia nos dai hoje. Perdoai-nos as nossas ofensas, assim como nós perdoamos a quem nos tem ofendido. E não nos deixeis cair em tentação, mas livrai-nos do mal. Amém.
0: Ave Maria, cheia de graça, o Senhor é convosco. Bendita sois vós entre as mulheres e bendito é o fruto do vosso ventre, Jesus.
1: Santa Maria, Mãe de Deus, rogai por nós, pecadores, agora e na hora de nossa morte. Amém.
0: Ave Maria, cheia de graça, o Senhor é convosco. Bendita sois vós entre as mulheres e bendito é o fruto do vosso ventre, Jesus.
1: Santa Maria, Mãe de Deus, rogai por nós, pecadores, agora e na hora de nossa morte. Amém.
0: Ave Maria, cheia de graça, o Senhor é convosco. Bendita sois vós entre as mulheres e bendito é o fruto do vosso ventre, Jesus.
1: Santa Maria, Mãe de Deus, rogai por nós, pecadores, agora e na hora de nossa morte. Amém.
0: Ave Maria, cheia de graça, o Senhor é convosco. Bendita sois vós entre as mulheres e bendito é o fruto do vosso ventre, Jesus.
1: Santa Maria, Mãe de Deus, rogai por nós, pecadores, agora e na hora de nossa morte. Amém.
0: Ave Maria, cheia de graça, o Senhor é convosco. Bendita sois vós entre as mulheres e bendito é o fruto do vosso ventre, Jesus.
1: Santa Maria, Mãe de Deus, rogai por nós, pecadores, agora e na hora de nossa morte. Amém.
0: Ave Maria, cheia de graça, o Senhor é convosco. Bendita sois vós entre as mulheres e bendito é o fruto do vosso ventre, Jesus.
1: Santa Maria, Mãe de Deus, rogai por nós, pecadores, agora e na hora de nossa morte. Amém.
0: Ave Maria, cheia de graça, o Senhor é convosco. Bendita sois vós entre as mulheres e bendito é o fruto do vosso ventre, Jesus.
1: Santa Maria, Mãe de Deus, rogai por nós, pecadores, agora e na hora de nossa morte. Amém.
0: Ave Maria, cheia de graça, o Senhor é convosco. Bendita sois vós entre as mulheres e bendito é o fruto do vosso ventre, Jesus.
1: Santa Maria, Mãe de Deus, rogai por nós, pecadores, agora e na hora de nossa morte. Amém.
0: Ave Maria, cheia de graça, o Senhor é convosco. Bendita sois vós entre as mulheres e bendito é o fruto do vosso ventre, Jesus.
1: Santa Maria, Mãe de Deus, rogai por nós, pecadores, agora e na hora de nossa morte. Amém.
0: Ave Maria, cheia de graça, o Senhor é convosco. Bendita sois vós entre as mulheres e bendito é o fruto do vosso ventre, Jesus.
1: Santa Maria, Mãe de Deus, rogai por nós, pecadores, agora e na hora de nossa morte. Amém.
0: Glória ao Pai, ao Filho e ao Espírito Santo,
1: como era no princípio, agora e sempre. Amém.

0: Pai nosso que estais no céu, santificado seja o vosso nome. Venha a nós o vosso reino, seja feita a vossa vontade, assim na terra como no céu.
1: O pão nosso de cada dia nos dai hoje. Perdoai-nos as nossas ofensas, assim como nós perdoamos a quem nos tem ofendido. E não nos deixeis cair em tentação, mas livrai-nos do mal. Amém.
0: Ave Maria, cheia de graça, o Senhor é convosco. Bendita sois vós entre as mulheres, e bendito é o fruto do vosso ventre, Jesus.
1: Santa Maria, Mãe de Deus, rogai por nós, pecadores, agora e na hora de nossa morte. Amém.
0: Ave Maria, cheia de graça, o Senhor é convosco. Bendita sois vós entre as mulheres, e bendito é o fruto do vosso ventre, Jesus.
1: Santa Maria, Mãe de Deus, rogai por nós, pecadores, agora e na hora de nossa morte. Amém.
0: Ave Maria, cheia de graça, o Senhor é convosco. Bendita sois vós entre as mulheres, e bendito é o fruto do vosso ventre, Jesus.
1: Santa Maria, Mãe de Deus, rogai por nós, pecadores, agora e na hora de nossa morte. Amém.
0: Ave Maria, cheia de graça, o Senhor é convosco. Bendita sois vós entre as mulheres, e bendito é o fruto do vosso ventre, Jesus.
1: Santa Maria, Mãe de Deus, rogai por nós, pecadores, agora e na hora de nossa morte. Amém.
0: Ave Maria, cheia de graça, o Senhor é convosco. Bendita sois vós entre as mulheres, e bendito é o fruto do vosso ventre, Jesus.
1: Santa Maria, Mãe de Deus, rogai por nós, pecadores, agora e na hora de nossa morte. Amém.
0: Ave Maria, cheia de graça, o Senhor é convosco. Bendita sois vós entre as mulheres, e bendito é o fruto do vosso ventre, Jesus.
1: Santa Maria, Mãe de Deus, rogai por nós, pecadores, agora e na hora de nossa morte. Amém.
0: Ave Maria, cheia de graça, o Senhor é convosco. Bendita sois vós entre as mulheres, e bendito é o fruto do vosso ventre, Jesus.
1: Santa Maria, Mãe de Deus, rogai por nós, pecadores, agora e na hora de nossa morte. Amém.
0: Ave Maria, cheia de graça, o Senhor é convosco. Bendita sois vós entre as mulheres, e bendito é o fruto do vosso ventre, Jesus.
1: Santa Maria, Mãe de Deus, rogai por nós, pecadores, agora e na hora de nossa morte. Amém.
0: Ave Maria, cheia de graça, o Senhor é convosco. Bendita sois vós entre as mulheres, e bendito é o fruto do vosso ventre, Jesus.
1: Santa Maria, Mãe de Deus, rogai por nós, pecadores, agora e na hora de nossa morte. Amém.
0: Ave Maria, cheia de graça, o Senhor é convosco. Bendita sois vós entre as mulheres, e bendito é o fruto do vosso ventre, Jesus.
1: Santa Maria, Mãe de Deus, rogai por nós, pecadores, agora e na hora de nossa morte. Amém.
0: Glória ao Pai, ao Filho e ao Espírito Santo,
1: como era no princípio, agora e sempre. Amém.

0: Pai nosso que estais no céu, santificado seja o vosso nome. Venha a nós o vosso reino, seja feita a vossa vontade, assim na terra como no céu.
1: O pão nosso

0: nosso mal. Amém.
1: Ave Maria, cheia de graça, o Senhor é convosco. Bendita sois vós entre as mulheres e bendito é o fruto do vosso ventre, Jesus.
0: Santa Maria, Mãe de Deus, rogai por nós, pecadores, agora e na hora de nossa morte. Amém.
1: Ave Maria, cheia de graça, o Senhor é convosco. Bendita sois vós entre as mulheres e bendito é o fruto do vosso ventre, Jesus.
0: Santa Maria, Mãe de Deus, rogai por nós, pecadores, agora e na hora de nossa morte. Amém.
1: Ave Maria, cheia de graça, o Senhor é convosco. Bendita sois vós entre as mulheres e bendito é o fruto do vosso ventre, Jesus.
0: Santa Maria, Mãe de Deus, rogai por nós, pecadores, agora e na hora de nossa morte. Amém.
1: Ave Maria, cheia de graça, o Senhor é convosco. Bendita sois vós entre as mulheres e bendito é o fruto do vosso ventre, Jesus.
0: Santa Maria, Mãe de Deus, rogai por nós, pecadores, agora e na hora de nossa morte. Amém.
1: Ave Maria, cheia de graça, o Senhor é convosco. Bendita sois vós entre as mulheres e bendito é o fruto do vosso ventre, Jesus.
0: Santa Maria, Mãe de Deus, rogai por nós, pecadores, agora e na hora de nossa morte. Amém.
1: Ave Maria, cheia de graça, o Senhor é convosco. Bendita sois vós entre as mulheres e bendito é o fruto do vosso ventre, Jesus.
0: Santa Maria, Mãe de Deus, rogai por nós, pecadores, agora e na hora de nossa morte. Amém.
1: Ave Maria, cheia de graça, o Senhor é convosco. Bendita sois vós entre as mulheres e bendito é o fruto do vosso ventre, Jesus.
0: Santa Maria, Mãe de Deus, rogai por nós, pecadores, agora e na hora de nossa morte. Amém.
1: Ave Maria, cheia de graça, o Senhor é convosco. Bendita sois vós entre as mulheres e bendito é o fruto do vosso ventre, Jesus.
0: Santa Maria, Mãe de Deus, rogai por nós, pecadores, agora e na hora de nossa morte. Amém.
1: Ave Maria, cheia de graça, o Senhor é convosco. Bendita sois vós entre as mulheres e bendito é o fruto do vosso ventre, Jesus.
0: Santa Maria, Mãe de Deus, rogai por nós, pecadores, agora e na hora de nossa morte. Amém.
1: Ave Maria, cheia de graça, o Senhor é convosco. Bendita sois vós entre as mulheres e bendito é o fruto do vosso ventre, Jesus.
0: Santa Maria, Mãe de Deus, rogai por nós, pecadores, agora e na hora de nossa morte. Amém.
1: Glória ao Pai, ao Filho e ao Espírito Santo,
0: como era no princípio, agora e sempre. Amém.

0: Pai nosso que estais no céu, santificado seja o vosso nome. Venha a nós o vosso reino, seja feita a vossa vontade, assim na terra como no céu.
1: O pão nosso de cada dia nos dai

0: do mal. Amém.
1: Ave Maria, cheia de graça, o Senhor é convosco. Bendita sois vós entre as mulheres e bendito é o fruto do vosso ventre, Jesus.
0: Santa Maria, Mãe de Deus, rogai por nós, pecadores, agora e na hora de nossa morte. Amém.
1: Ave Maria, cheia de graça, o Senhor é convosco. Bendita sois vós entre as mulheres.

0: pecadores, agora e na hora de nossa morte. Amém.
1: Ave Maria, cheia de graça, o Senhor é convosco. Bendita sois vós entre as mulheres, e bendito é o fruto do vosso ventre, Jesus.
0: Santa Maria, Mãe de Deus, rogai por nós, pecadores, agora e na hora de nossa morte. Amém.
1: Ave Maria, cheia de graça, o Senhor é convosco. Bendita sois vós entre as mulheres, e bendito é o fruto do vosso ventre, Jesus.
0: Santa Maria, Mãe de Deus, rogai por nós, pecadores, agora e na hora de nossa morte. Amém.
1: Ave Maria, cheia de graça, o Senhor é convosco. Bendita sois vós entre as mulheres, e bendito é o fruto do vosso ventre, Jesus.
0: Santa Maria, Mãe de Deus, rogai por nós, pecadores, agora e na hora de nossa morte. Amém.
1: Ave Maria, cheia de graça, o Senhor é convosco. Bendita sois vós entre as mulheres, e bendito é o fruto do vosso ventre, Jesus.
0: Santa Maria, Mãe de Deus, rogai por nós, pecadores, agora e na hora de nossa morte. Amém.
1: Ave Maria, cheia de graça, o Senhor é convosco. Bendita sois vós entre as mulheres, e bendito é o fruto do vosso ventre, Jesus.
0: Santa Maria, Mãe de Deus, rogai por nós, pecadores, agora e na hora de nossa morte. Amém.
1: Ave Maria, cheia de graça, o Senhor é convosco. Bendita sois vós entre as mulheres, e bendito é o fruto do vosso ventre, Jesus.
0: Santa Maria, Mãe de Deus, rogai por nós, pecadores, agora e na hora de nossa morte. Amém.
1: Glória ao Pai, ao Filho e ao Espírito Santo,
0: como era no princípio, agora e sempre. Amém.

0: 3 e 8.
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nós como um renovo, como raiz em terra árida. Não tinha beleza nem esplendor que pudesse atrair o nosso olhar, nem formosura capaz de nos deleitar. Era desprezado e abandonado pelos homens, homem das dores, familiarizado com o sofrimento, como pessoa de quem todos escondem o rosto. Desprezado, não fazíamos caso.

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1: 13h30.

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1: 13:53.

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6: 4 e 8.
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1: 4:17.

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8: 4:32.

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1: 4:53

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7: 5h33.
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9: E aí, meu pessoal da raiz sertaneja, vocês tão bom? Por aqui nós tá é mais que bom. Pra quem não se lembra de mim ou não me conhece ainda, eu sou o Guilherme e tô aqui pra prosear em caipirês com vocês e também pra apresentar um tantão de moda bonita que eu e os nossos ouvintes selecionamos pra nossa alegria. Da minha parte, adianto que já tá engateado as irmãs Castro, Tavares e Zé Negrão, Cacique e Pajé, Craveiro e Cravinho, Mococa e Paraíso e a minha idolatrada Inesita Barroso. E da parte dos ouvintes, tem Luizinho Limeira e Zezinha, Tião Carreira e Pardinho e Sérgio Reis. E da minha parte de novo, tem nossa Rapa do Tacho Especial, aquele último bloco do programa que sempre tem um tema. E o tema dessa vez são as músicas de festa junina que o Tunico e o Tinoco lançaram ao longo da vida. Afinar, tamo em junho. Pula fogueira, ia, ia. Pula fogueira, io, io. Já parei, porque além de cantar mar, tá na hora de deixar quem cantava de verdade principiar bonito esse Nas Cordas da Viola. Raul Torres e Florêncio. Então aperta o play pra nós, João!

Quem acha que essa música chama Rio de Piracicaba tá é muito desavisado. Ela chama Rio de Lágrimas, composta por Tião Carreiro e Piraci, mas que escutemos com a dupla Tavares e Zé Negrão, dois caboclos da roça que trabalharam um de pedreiro e o outro de caminhoneiro até que venceram um festival de moda de viola lá em Araraquara e passaram a viver só de música. Antes, ouvimos a primeira dupla sertaneja feminina do Brasil, as Irmãs Castro, na música Apenas Uma Cartinha. E quem principiou esse Nas Cordas da Viola foi uma das duplas mais antigas da história, Raul Torres e Florêncio, com a moda Rosa Branca. E essa foi só a primeira parte do programa. Ainda faltam três. A próxima é a dos ouvintes, que pediram Luizinho Limeira e Zezinha, Tião Carreiro e Pardinho e Sérgio Reis. Me aguarde!

0: 5h47.
1: Estamos de volta com Nas Cordas da Viola.
2: Nessa parte do programa, eu só apresento o que vocês pediram pelo nosso zap. E um dos pedidos foi o do Francisco, que não falou de onde ele é. Tem que falar de onde é, compadraiada. O Francisco quer ouvir Fio Adotivo, com Sérgio Reis. Antes vai ter o pedido do Rogério de Córrego Bonito, Goiás. A música Piscina, com Tião Carreiro e Pardinho. E para começar, teve um pedido que chegou por mensagem de texto do Douglas de Campo Grande, Mato Grosso do Sul, solicitando a moda Araponga, com Luizinho, Limeira e Zezinha. E é essa que começa nosso bloco dos ouvintes.

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1: Bom dia, meus amigos da Rádio Senado. Aqui é o Rogério Corbo Rico, Goiás. Gostaria de ouvir a moda Piscina com Tião Carreiro Pardim. Bom dia a todos, um bom domingo.

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1: Bom dia, meu, Nas Cordas da Viola. Aqui é o Francisco. Você conseguiria passar para mim filho adotivo com Sérgio Reis? Obrigado. Bom dia.

0: Escutemos só música pedida pelos nossos ouvintes aqui nesse bloco do Nas Cordas da Viola. A última foi Fio Adotivo com Sérgio Reis, a pedido do Francisco, que esqueceu de falar a cidade dele. Antes atendi o Rogério de Córrego Bonito, no Goiás, com a moda Piscina, do Tião Carreiro e Pardinho. E o bloco da Ardiência começou com o pedido do Douglas de Campo Grande, que solicitou a moda Araponga, com Luizinho, Limeira e Zezinha. Pro Douglas, pro Francisco e pro Rogério, meus sinceros agradecimentos e um grande abraço. E aos demais ouvintes, cadê seus pedidos, sô? Eu já cansei de explicar como é que funciona, mas vou tornar a repetir. Tem que mandar uma mensagem no nosso WhatsApp. Pode ser texto ou áudio, pedindo a sua moda raiz, do arco da véia, do tempo que o sertanejo tinha viola. E tem que falar seu nome e sua cidade. Se esquecer de falar a cidade, ainda vai. Mas se esquecer de falar seu nome ou o nome da moda, não tem como te atender. Anota aí esse número que eu já sei de cor e sarteado. DDD61, aqui da Capital Federal do Brasil, 98611-9591. Repetindo, 61-98611-9591. Tô aguardando. E agora nós vai para mais um intervalo. E depois tornamos a voltar com músicas de Cacique Pajé, Craveira e Cravinho e Inesita Barroso.
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2: O anjo do Senhor anunciou a Maria e ela concebeu do Espírito Santo. Ave Maria, cheia de graça, o Senhor é convosco, e bendita sois vós entre as mulheres, e bendito é o fruto do vosso ventre, Jesus. Santa Maria, Mãe de Deus, rogai por nós, pecadores, agora e na hora de nossa morte. Amém. Eis aqui a serva do Senhor, faça-se em mim segundo a tua palavra. Ave Maria, cheia de graça, o Senhor é convosco, e bendita sois vós entre as mulheres, e bendito é o fruto do vosso ventre, Jesus. Santa Maria, Mãe de Deus, rogai por nós, pecadores, agora e na hora de nossa morte. Amém. E o Verbo divino se fez homem e habitou entre nós. Ave Maria, cheia de graça, o Senhor é convosco, e bendita sois vós entre as mulheres, e bendito é o fruto do vosso ventre, Jesus. Santa Maria, Mãe de Deus, rogai por nós, pecadores, agora e na hora de nossa morte. Amém. Rogai por nós, Santa Mãe de Deus, para que sejamos dignos das promessas de Cristo. Glória ao Pai, ao Filho e ao Espírito Santo, como era no princípio, agora e sempre. Amém. Glória ao Pai, ao Filho e ao Espírito Santo, como era no princípio, agora e sempre. Amém. Glória ao Pai, ao Filho e ao Espírito Santo, como era no princípio, agora e sempre. Amém. Oremos. Infundi, Senhor, vos rogamos, a vossa graça em nossos corações, para que nós, conhecendo pela anunciação do anjo a encarnação de Jesus Cristo, vosso Filho, cheguemos por sua paixão e morte de cruz à glória da ressurreição. Pelo mesmo Cristo, Senhor nosso. Amém.
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0: 6 e 5.
1: Estamos de volta com Nas Cordas da Viola.
2: Vou prosear pouco e tocar muita moda nessa terceira parte do programa. Começando com Cacique e Pajé na divertida Briga de Mulher.

Essa é um clássico do sertanejo raiz. Coxa de Retalhos, que ouvimos na voz da musa sertaneja Inezita Barroso. Não canso de falar que essa mulher é a mais importante que já teve para a música caipira e folclórica do Brasil. Antes, escutemos Mococa e Paraíso com outro sucessão, a moda Saco de Ouro. Teve também Craveiro e Cravinho com O Cavalo e a Lambreta e principiando a sequência de modão, teve Cacique e Pajé com Briga de Mulher. E tá acabando, mas não acabou. Farta nossa gloriosa Rapa do Tacho. E como estamos em junho, só vai ter moda junina com a dupla Coração do Brasil. É, eles mesmo, Tunique e Tinoco.

0: 6:17.
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2: Olha a cobra! É mentira! Olha a rapa do tacho de festa junina! Essa é verdade! Junho tá aqui e o Nas Cordas da Viola não podia passar batido. Então, eu pesquisei e futriquei meu baú de veiaria e descobri que o Tunico e o Tinoco lançaram várias músicas com o tema festa junina. Inclusive, eles começaram a carreira tocando nos arraiá. Então, sem mais delongas, vamos escutar 5 músicas na sequência com Tunico e Tinoco cantando as festas juninas. Começando com o glorioso São João.

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1: Atenção, atenção, vamos marcar uma quadrilha. 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

0: Pra marcar o mês de junho, acabemos de escutar 5 músicas de festa junina lançada num passado distante por Tunico e Tinoco, a dupla Coração do Brasil. Falando de trás pra frente, escutemos as modas Festa de São João, Prece a São João, Quadrilha no Terreiro, São João na Roça, começando com Glorioso São João. E São Pedro e Santo Antônio têm razão quando reclamam que as atenção nas festas juninas vai quase tudo pro São João. Concorda comigo, compadraiada? Mas deixa que Deus resolve essa confusão, que agora eu tenho que encerrar esse Nas Cordas da Viola. Programa que resgata os famosos e os esquecidos do sertanejo raiz. Aqui na prosa e na seleção de moda, tivemos em eu, Guilherme Michelucci. Na operação de áudio, tivemos ele, o compadre João Lira. E o Nas Cordas da Viola é um programa da Rádio Senado, transmitido também por emissoras parceiras. Se quiser saber o que tocou por aqui, quiser ouvir de novo ou escutar os programas mais antigos, é só entrar na nossa página na aba Programas do site da Rádio Senado. Só me resta agora dizer adeus. Então, até mais ver, compadraiada, no próximo Nas Cordas da Viola.
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6: Olá, amigo e amiga do campo, aqui quem fala é Jorge Macau e hoje temos um programa cheio de novidades para você. Vamos falar sobre como a torta de babaçu pode revolucionar a produção de carne de caprinos, tornando-a mais saudável e nutritiva. Já mencionamos algumas vezes o babaçu aqui no programa. Ele é muito presente nas regiões norte e nordeste do Brasil e é uma fonte de sustento para milhares de famílias. A torta de babaçu, que é o resíduo da extração do óleo, da amêndoa, do coco, tem se mostrado uma verdadeira aliada na alimentação animal. Pois bem, a Embrapa Cocais, no Maranhão, junto com seus parceiros, vem desenvolvendo rações balanceadas para caprinos e ovinos, que incluem a torta de babaçu, substituindo parcialmente ingredientes tradicionais, como o milho e a soja. E você acredita que os animais alimentados com essa dieta apresentaram melhor desempenho produtivo e uma carne de qualidade superior, com um perfil de ácidos graxos mais saudável para o consumo humano? Pois é, foi exatamente isso que os pesquisadores da Embrapa constataram. Portanto, fique ligado porque o programa de hoje está imperdível. para explicar melhor como tudo isso funciona, vamos chamar Joaquim Costa, zootecnista, pesquisador e chefe adjunto de pesquisa e desenvolvimento da Embrapa Cocais, em São Luís do Maranhão. Quem vai conversar com ele sobre esse assunto é a nossa querida jornalista Flávia Bessa, também da Embrapa Cocais. É com você, Flávia.
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8: Estou entrevistando o pesquisador Joaquim Costa sobre a pesquisa com a torta de babaçu. Como iniciou a pesquisa da ração de babaçu e com quais objetivos?
9: Então, Flávia, a pesquisa ela teve início a partir da demanda das próprias quebradeiras, né? Parte da equipe da Embrapa Cocais, durante os anos de 2012 e 2014, realizaram várias oficinas, ouvindo várias comunidades de quebradeira de coco do estado do Maranhão, né? Diversas regiões. E uma das demandas era essa, né? Inclusão da torta de babaçu na dieta para animais. O início da pesquisa, né, foi a partir dessa demanda, parte das comunidades das quebradeiras de coco aqui do estado do Maranhão.
8: Quais foram os objetivos iniciais?
9: Então, o que a gente primeiro viu, né, foi as características bromatológicas da torta de babaçu. Então, por ser um alimento que contém muita fibra, né, isso já direcionou a gente para pesquisar com ruminantes, né? Porque para monogástricos, como é o caso de aves, suínos, peixes, tem essa limitação. Quando se tem um alimento com teor de fibra muito alto, ele vai limitando a inclusão desse alimento e reduz o desempenho dos animais. Então a gente já mirou, né, a inclusão da torta para ruminantes, por eles terem essa característica, né, de conseguir consumir e digerir alimentos com alto teor de fibra. Então, o nosso objetivo foi esse: incluir, ver o máximo que a gente conseguiria incluir para a dieta ficar balanceada, né? O que isso significa? Né, a partir do momento que eu faço uma ração, né, contendo milho, torta, os alimentos padrões que a gente tem no mercado, a ideia é a gente incluir a torta, mas não desbalancear. Então, manter os mesmos níveis de nutrientes que os animais necessitam. Né? Então, a gente inclui a torta, mas mantém o mesmo nível de proteína, de energia, de minerais da dieta. Então, o objetivo principal foi esse, a inclusão da torta, substituindo, né, parte desses ingredientes tradicionais, de forma que os animais não perdessem desempenho. Ou seja, eu consigo incluir a torta, né, que é menos cara que esses alimentos, é um alimento regional, consigo baratear, reduzir o custo da ração e os animais não perdem desempenho. Eles conseguem se desenvolver do mesmo modo que com os alimentos tradicionais.
8: E como é o processo para a obtenção da torta de babaçu?
9: Então, a torta, né, para quem não é familiarizado com o babaçu, vou só fazer um pequeno contexto em relação ao fruto, né, que é aquele fruto que ele tem o epicarpo, que é a parte mais externa, né, e representa muito pouco do corpo. Aí tem o mesocarpo, que aí chega a representar cerca de 20% do corpo e é rico em amido, então bem energético. A gente tem o mesocarpo, epicarpo, a amêndoa, né, e o endocarpo, que é a parte mais dura do corpo, que é praticamente lignina. E aí da amêndoa, né, que é cerca de 6 a 9% do total do corpo, essa amêndoa é rica em óleo. Né? Então, tem a coleta do corpo, a quebra do corpo, né, retira as amêndoas, que é o principal produto ainda hoje extraído do babaçu, e a partir dessa amêndoa é extraído o óleo, e o que sobra, né, a partir dessa extração é o que a gente chama de torta. Né? Então, é aquele um alimento, um composto, né, rico em proteína, tem cerca de 20% de proteína bruta na sua composição, então é interessante quanto a isso, e dependendo do processo de extração de óleo, ainda sobra de 6 a 12% de óleo nessa torta, certo? Então, esse alimento tem um teor interessante de proteína, mas por conta desse óleo presente nele, ele também é energético, né? Então, ele consegue reunir essas duas características, ter a proteína e a energia. Né? Mas, resumindo, a resposta da sua pergunta é isso, né? A torta é um produto, né, resultante do processo de extração de óleo da amêndoa, que é um dos componentes do coco babaçu.
6: A torta de babaçu parece ser muito promissora mesmo para complementar a alimentação animal. Então, pesquisador Joaquim, você poderia explicar um pouco melhor como se obtém a ração a partir da torta de babaçu?
9: a gente pega a torta, analisa essa torta, vê o que, é que ela tem de nutrientes, né, presente nela, como proteína, como energia, como fibra, minerais. A gente faz essa análise e a partir dessa análise a gente consegue casar com os requisitos, né, o que o animal precisa consumir de nutrientes durante um dia, digamos assim. E aí, obviamente, né, vai de acordo com a espécie animal, a categoria desse animal, o sexo, enfim. Para cada tipo desse, a gente tem um requisito de exigências, então a gente consegue casar. A gente tem ali um leque de alimentos, né? Como falei, a gente vai ter o capim na dieta, uma silagem, né, que representa o volumoso, e aí a gente tem uma série de concentrados, como falei, milho, soja, a própria torta está, né, entrando nessa categoria de concentrados. E aí, a partir desse leque de alimentos, né, eu vou combinando eles em percentuais X que eu possa, né, fornecer exatamente o que o animal precisa consumir no dia. É de forma que eu tenho o quê? Eu não precise dar a mais do que ele precisa, né? Porque se eu estiver dando a mais, eu estou desperdiçando dinheiro, eu vou gastar mais para fazer isso, né? Então, vou dar exatamente a quantidade que ele quer para não desperdiçar dinheiro, ao passo que eu também não vou dar menos do que ele precisa, porque se eu der menos do que ele precisa, ele não vai ter o desempenho que eu preciso, né? Eu estou desejando, então tem que ter esse cuidado aí.
10: Com relação à pesquisa, como foram realizados os experimentos e o que ficou comprovado?
9: Então, a pesquisa, né, a gente fez em ambiente controlado, a gente fez numa área do Instituto Federal do Maranhão, né, e aí justamente para controlar esses fatores externos, para a gente não ter essa influência de fatores externos, né, no resultado dos animais, então a gente controla o máximo possível o erro, né, isso é um dos pré-requisitos de pesquisa. E então a gente conseguiu inicialmente fazer com caprinos, né, que são pequenos ruminantes, e esses animais a gente manteve eles em baias confinados, né, então foi uma categoria que a gente decidiu fazer, que era a categoria de terminação dos animais, então confina eles, né, para atingir o peso ao abate, e os animais entraram mais ou menos com média de 15, 18 quilos, né, e saíram lá com 35 quilos, que é já o peso para ir para o abate, né. E os resultados foram bem interessantes, né? Principalmente a questão da composição da gordura da carne animal, né? Então a gente conseguiu melhorar a composição da gordura, né? Principalmente ácidos graxos insaturados, né? Os ômegas também, a gente conseguiu aumentar esse teor na carne dos animais, isso graças à composição de ácidos graxos presente no babaçu. E outra coisa bem interessante, né, que eu comentei anteriormente, é a questão do desempenho. Então, a gente conseguiu incluir a torta em até 18% do concentrado na alimentação desses animais, e isso não reduziu o desempenho, pelo contrário, né? A gente formulou dieta para eles ganhar de 150 gramas dias, e os animais que receberam essa dieta de 18% da torta no concentrado ganharam cerca de 190 gramas dias, né? Então a gente conseguiu incluir a torta, ter esse desempenho bom e ter essa carne mais saudável para o consumo humano.
6: As vantagens da complementação da alimentação dos pequenos ruminantes, como caprinos e ovinos, com essa torta de babaçu, são muito interessantes, porque esses animais apresentaram gordura com a presença de ácidos graxos benéficos para a saúde.
11: Quais as vantagens para a saúde dos consumidores que comem a carne nutrida pela torta de babaçu?
9: Então, Flávia, a carne em si, né, tem a questão das proteínas, né, que muitas pesquisas mostram que são essenciais à saúde humana. A carne caprina, né, se a gente considerar ela já uma carne magra, então tem essa questão também de ser uma carne boa para o consumo humano, né? E o principal que a gente viu aí, que a gente pode citar na pesquisa, foi a questão da composição, né, dessa gordura presente na carne dos animais. Então, era uma gordura que continha principalmente, né, os ácidos graxos benéficos à saúde humana. Então, são carnes que vão contribuir diretamente para você manter um teor adequado, né, do HDL, que é o colesterol bom para a saúde humana. Esses principais reflexos aí a gente pode elencar para a saúde humana, né?
6: Maravilha! Agradecemos ao pesquisador Joaquim Costa e à colega jornalista Flávia Bessa. Muito boa essa prosa, hein, amigo ouvinte? Agora entendemos como a alimentação dos animais, usando a torta de babaçu, funciona. E ficamos conhecendo algumas das vantagens que ela proporciona para o produtor e o consumidor. Bom, nossa prosa continua. E quem chega para agregar mais informações para a gente é o produtor José Antônio Cutrim, do município de Matinha, Maranhão. Ele contou para a gente quais os resultados que ele obteve com a utilização desse tipo de ração elaborada a partir da torta de babaçu.
7: Fala, produtor!
12: A gente começou a usar e percebeu que realmente o quilo da ração com a torta sai bem mais barato do que o quilo da ração com soja. E quando você pega um animal que come torta e um animal que come soja, praticamente ele não tem quase diferença. Estão tudo igual. Então, para a gente está sendo vantagem do ganho, porque eu estou dando a ração que é mais barata, está ganhando peso igual a ração que é mais cara, que é com soja. Então a gente já vem percebendo a melhoria aí nos custos, principalmente no quanto que custa cada animal, né, pra gente, para alimentar por dia. Tá sendo bem vantajoso atualmente.
10: Qual a expectativa com relação à agregação de valor dessa carne que foi nutrida com a ração de babaçu?
12: A gente tá acreditando muito é que essa carne que a gente tá produzindo hoje possa chegar ao mercado por ser uma carne que foi de um animal que comeu babaçu, é um produto daqui do Maranhão, e que isso pode facilitar, né, a venda dos animais, principalmente quando a gente colocar assim, olha, o animal que come a torta, o sabor da carne é mais gostoso. E aí isso pode ser uma forma de o mercado atrair mais o consumidor para fazer uso dessa carne.
6: Agradecemos ao produtor José Antônio Cutrim pelo excelente depoimento. Desejamos muito sucesso para você, José Antônio. E vamos lembrar que na página da Embrapa Cocais na internet estão disponíveis informações sobre esta e outras tecnologias. O endereço é www.embrapa.br/cocais. Você também pode entrar em contato pelo site www.embrapa.br. Ao pé da página, você encontra o Fale Conosco, o Serviço de Atendimento ao Cidadão, o SAC. Então é isso, pessoal. Por hoje é só. O Prosa Rural se despede por aqui e conta com você numa próxima oportunidade. Um grande abraço e até o próximo programa.
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1: 6:50.

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O Senhor é meu pastor, nada me falta. Em pastagens verdejantes faz-me deitar, para águas repousantes me conduz e reconforta minha alma. Por veredas de justiça me guia, por amor do seu nome. Mesmo se eu tiver de andar por um vale de sombra mortal, não temerei os males, porque estás comigo. O teu bordão e o teu cajado são eles que me confortam. Diante de mim preparas a mesa, em frente dos que me afligem. Com óleo me unges a cabeça e meu cálice transborda. Pois a bondade e a misericórdia me seguirão todos os dias da minha vida. E habitarei na casa do Senhor por dias sem fim.

com óleo, me unges a cabeça e meu cálice transborda. Senhor, que unges os servos para o teu serviço, unges as mãos, a cabeça, os pés, unge a fronte para a crisma, unge o peito para o batismo. Unge, Senhor, sempre os teus servos, para que o cálice da bondade, o cálice do amor, o cálice da misericórdia, o cálice da fé transborde. Transborde abundantemente sobre a terra, sobre os filhos da terra, sobre os filhos de Abraão, sobre a família humana. Derrame abundantemente, seu cálice transborde abundantemente de paz sobre a terra, de justiça e de amor. Senhor, gratidão pela unção. Ungir é confiar, é acreditar, apesar da fragilidade daquele que é ungido. Mas o ungido é por ti amado, escolhido e conduzido. Faze, Senhor, que todos os ungidos da crisma, do batismo, da ordem, sejam servos teus. Servos e servas que buscam o teu reino e a tua justiça. Bom dia!

0: Muito bom dia. Bom dia, Regis.
1: Bom dia, Dom Neri. Bom dia, ouvintes. Bom dia, os telespectadores que nos acompanham.
0: Bom dia, Lucas, que está no estúdio. Bom dia, Sandra. Obrigado pelo café, Sandra. Obrigado pelo café da manhã. Obrigado pelo trabalho, pelo serviço, que é sempre um labor espiritual para todo aquele e aquela que faz com amor. Labor espiritual, trabalho espiritual, serviço espiritual. Todo ele pode ser um labor espiritual. O labor do professor, o labor do agricultor, o labor do criador, o labor de quem cuida do supermercado, o labor daquele que lida com a máquina, que trabalha na estrada, a plantadeira. A gente vê quando alguém trabalha com amor, tem um cuidado com a máquina, que é sensível também. Por isso é labor espiritual. Quando alguém trata os animais também, o faz com tanto carinho, com tanto amor. Labor espiritual. Senhor, nossa gratidão pelo labor espiritual de tanta gente. A consulta do médico, o remédio indicado, a visita da enfermeira, o cuidado dela com a sua, nossa saúde, labor espiritual. Bom dia, amigos e amigas de longe e de perto, do norte e do sul. Bom dia, comunidades. Bom dia, animadores de nossas comunidades. Bom dia, catequistas. Bom dia, queridos padres, evangelizadores, por primeiro, responsáveis pela coordenação e animação das pastorais e dos movimentos em nossas paróquias e comunidades. Bendito seja Deus pelo dom da vida e pelo dom da vocação de cada um. Senhor nosso bom Deus, faze que cada um de nós seja companheiro de caminhada. Companheiro, que quer dizer irmão, que quer dizer cooperador, que quer dizer dedicação, escuta, caminhar juntos. Bom dia a todos e a todas. E você que está em nossa sintonia, você é convidado a deixar também a sua mensagem, porque 10 minutos antes das 9, nós fazemos a nossa oração ao Bom Pai do Céu. Regis?
1: Está em nossa companhia o Padre Jefferson, está a caminho, indo para celebrações, e ele diz assim: bom dia, Dom Neri, a caminho das comunidades São Benedito, Nossa Senhora Aparecida, Nossa Senhora das Graças em Filadélfia, Diácono Claudecir e Batista junto na missão. Deus abençoe, um ótimo dia.
0: Que bênção. Feliz missão, Padre Jefferson. Feliz missão, Diácono Valdecir e João Batista, o missionário de sempre, não é? Feliz e abençoada missão. Levem também um abraço nosso às comunidades por onde vocês vão se encontrar e celebrar este grande Deus amor, Deus vida, Deus fé, Deus esperança, Deus trabalho, Deus perdão. Feliz, santa e abençoada missão. Muito bem. Um bom dia a todos, os de casa, os que estão em nossa companhia, Desde agora até as 9 horas estaremos juntos. Hoje cheguei um pouquinho depois do horário marcado, em vista de um compromisso anterior, mas distribuído o tempo com a vontade de Deus, nós conseguimos repartir os dons, repartir o serviço, repartir o labor espiritual. Bom dia, servidores públicos, bom dia, agentes de saúde, bom dia, os que guardam a cidade, agentes da segurança. Bom dia, jovens, bom dia, crianças, bom dia, idosos, bom dia, os velhinhos. Parece que hoje é um dia que chamava para ficar na cama, né? Até você, ô Regis. Hoje é um dia especial para quem quisesse descansar um pouco mais. Aliás, depois de um joguinho, né? Um joguinho do Brasil. Uma vitória ali, que o povo brasileiro vibra, se envolve, participa. Eu vi uma notícia que o hino nacional brasileiro foi eleito o hino mais bonito no mundo. Não sei se você chegou a ver, mas essa é a notícia, nosso hino. E os nossos jogadores, na verdade, cantam com o coração e com a alma, né? E é muito bonito, de fato, quando escutamos o hino nacional brasileiro, realmente arde em nós, acontece um enformigamento quase, que por causa desta grande letra, desta grande história que o país precisa construir sempre, mas ele é feito de diferentes culturas, diferentes povos, um Brasil praticamente de todas as nacionalidades. O mundo está no Brasil. E nós queremos amar o Brasil, queremos construí-lo e precisamos construí-lo sempre com a justiça, com a educação, com a oração, com a fé, com o nosso trabalho de base junto à sociedade civil, junto às nossas organizações. Um povo organizado é um povo de pé, um povo que sabe quais são os seus direitos, também sabe quais são as suas obrigações. E esse é o trabalho pastoral, o trabalho evangelizador. Trabalhar a consciência e o coração das pessoas na dinâmica do reino de Jesus, que é o bem comum de todos os habitantes desta pátria amada, Brasil. Muito bem, que a Copa do Mundo também seja um festival do futebol, né? Uma festa do futebol, festa da integração, que a Copa aproveite para espalhar paz, para superar as grandes diferenças. Você viu a dificuldade para o Irã jogar nos Estados Unidos, nem pode morar nos Estados Unidos, né? Só pode entrar, jogar e depois voltar para o México, parece, não? Então, até isso, embora tenha sido assinado um acordo de paz, né? E de parar a guerra, graças a Deus. Será que a Copa também tem influenciado? Não duvido, sabe? Porque são 3 países onde acontecem os jogos, seja o Canadá, Estados Unidos e México. E vendo esse, o cenário que um país, para entrar, tem toda uma burocracia para jogar, depois tem que sair para país vizinho, em tempos assim tão altos, de tanta modernidade, de tanta inteligência artificial, não só, mas tecnológica também, tantas mentes lúcidas, tantos pensamentos altos da filosofia, tantas relações comerciais, com a desenvoltura da sociologia, da ética, ética social. E assistindo esse cenário, esta obra de Deus, que é o seu mundo, que é o nosso mundo, feito para irmãos, não para inimigos, nesta altura da humanidade, eu creio que Deus espera frutos diferentes. Deus espera melhores frutos. Deus espera que o ser humano, de fato, se torne gente amadurecido, altivo. Não mais um homem rasteiro na horizontal, como se diz, até como diz o próprio filósofo. O homem é feito para se levantar. Quem anda na horizontal são os bichos, os cachorros, os porcos, enfim. O homem é altivo, feito para andar de cabeça erguida, com pensamentos divinos, com decisões éticas, com posturas conscientes, com atitudes respeitosas. Quando foge disso, o homem assume ser mais baixo até que os animais. Vendo essa Copa, vendo as dificuldades e vendo também algo de bonito, podemos dizer, a humanidade pode ser melhor. Em todo caso, este passo de paz, este acordo de paz, esse cessar a guerra, foi durante a Copa. Quem sabe a Copa tenha dado alguma contribuição nisso também. Sejamos uma humanidade mais adulta, mais madura, mais serena, menos tensa. Não precisamos ser tão tensos e muito menos provocar tensão, mas provocar serenidade, bondade, relacionamentos sadios, respeitos mútuos. Deus, fonte do bem, fonte da verdade, fonte da paz, inspire os homens de ontem e os homens e mulheres de hoje, para que o mundo em nossas mãos encontre aconchego, carinho, encontre abraço, encontre alegria. A simplicidade dos lírios do campo. Nem Salomão nunca usou as vestes tão luxuórias como são as suas, não é? E nunca se compararam às do lírio, às dos lírios dos campos, não? Até os lírios do campo são mais bonitos que as vestes que são usadas pelos grandes reis. E se Deus assim reveste os lírios do campo desta forma, quanto mais nos dará aquilo que nós precisamos? Quanto mais não nos cuidará? É isso. Sejamos homens universais, de pensamento global, de pensamento lúcido, aberto, inteligente, como os pensamentos de Deus, como os sentimentos de Jesus. Que a paixão que temos por Deus seja também a paixão pelo mundo. Nossa canção, seguindo em frente.

0: Esse canto é antigo, canção do Frei Esperandio, lá no sul. Nossa, já é falecido há muitos anos, hein? Canções belíssimas, eu conheci pessoalmente. Era um grande compositor, tinha um grande coral, muito bonito, na Igreja Imaculada Conceição, lá em Caxias do Sul. Belas lembranças dessas lindas canções. Quero falar com Deus. Quero falar de Deus. Como Deus falou? Quero falar também. Muito bonito. Do jeito de Deus. Com a voz de Deus. Quero transmitir os sentimentos. Transmitir os sentimentos meus. Sim, vamos lá. Regis, tem gente conosco, não é? Isso. Vamos lá, vamos anunciar. Okay. Vamos ver o que este povo de Deus está querendo, está pedindo para o nosso bom Pai do Céu.
1: Em nossa companhia está Cida Guevara. Bom dia, peço oração por toda a minha família, todos os doentes, para vocês da rádio, um abençoado final de semana. A Érica Vieira também em nossa companhia. A Laíde Matheus acompanhando lá em Terra Roxa. Bom dia, Regis, sua bênção, Dom Neri. E ela enviou foto do cafezal. Vamos encaminhar para o Lucas. Em nossa companhia está também a Rosane. A Rosane Confidera. Bom dia, Dom Neri. Bom dia, Regis. Peço oração para mim, pelo esposo Gerson, pela saúde das pessoas da minha família. A Salini e Confidera. Também pela saúde das pessoas da comunidade Nossa Senhora de Fátima. Ana Maria, lá na Fazenda Londrina, está acompanhando o programa. Pede oração e bênçãos a ela e a toda a família, a todos da rádio e para todos os sacerdotes. Também em nossa companhia, Rosa Maria. Bom dia, sua bênção, Dom Neri. Peço oração pela minha recuperação e pela recuperação do esposo Cernito, que sofremos um grave acidente no dia 9 de abril. Estamos na luta pela cura. O meu esposo vai passar por mais um procedimento cirúrgico no início da semana. Peço oração para que Deus oriente os médicos que estão, portanto, cuidando de nós. Também em nossa companhia, Irene Ferreira. Bom dia, sua bênção, Dom Neri. Peço orações pelos encarcerados, peço oração também pelos idosos, pelos jovens, crianças. Peço oração para mim, pela minha saúde, por todos da família e a nossa conversão. Também em nossa companhia, Nair de Almeida, deixando seu bom dia pedindo oração. A Silvana Gabardo também acompanhando. Bom dia, sua bênção, Dom Neri. Bom dia, Regis. Agradeço a Deus pelo dia de hoje. Peço oração pela minha saúde e minha recuperação. Quase não estou conseguindo andar. Bênção para minha família, meus filhos e netos. Gratidão, gratidão sempre a Deus. Ofereço orações também pelo David Noato, que se encontra na UTI, e pela sua família. Que Deus dê forças neste momento de recuperação. Também em nossa companhia está Vanderlúcia Dias, pede orações pelo aniversário de Salomão Ramos de Jesus. Que Deus dê saúde, muitos anos de vida. Foi obrigado ser irmão, pai e avô. Obrigado, mano, felicidades. Também em nossa companhia, João Francisco Campitelli, pede oração a toda a família. Lucinei do Carmo, bom dia, Regis, sua bênção, Dom Neri. Quero pedir oração para todos da família, amigos também, para os meus netos, todos da Fazenda Berneck. Um abençoado sábado a todos, gratidão sempre. Em nossa companhia também, Neuza Padilha. Bom dia, Regis, Deus te abençoe. Bom dia, Dom Neri, sua bênção. Peço orações pelos doentes, por minha família, pelos padres, bispo, diáconos, pelos ministros, Papa Leão, pela paz e a todos da comunidade Nossa Senhora da Boa Esperança. A Dona Anice, a mãe do William, lá em Juara, está em nossa companhia. Bom dia, Dona Eri, sua bênção. Bom dia, Regis. Deus o abençoe sempre. Peço oração a todos os enfermos. Também através do Facebook, pela TV, está em nossa companhia Cleusa Mendes Vilela. Bom dia, Dona Eri, sua bênção. Temos também Carlos Ezequiel. Bom dia, ofereço as orações para todos que estão acompanhando o programa. A Dirce Piovesana, bom dia, ofereço as orações para todos da família, para todos os religiosos. Também a Nelly Falman está em nossa companhia. Bom dia, Dona Eri, bom dia, Regis. A Cristina Pimenta também deixando o seu bom dia. O Oswaldo Luiz Tondello também em nossa companhia, deixando o seu bom dia. A Olivia Silvério também está acompanhando. Bom dia, peço oração para toda a minha família.

Muito bem, obrigado pela sintonia de tantos amigos e amigas. Um bom giorno ao meu fratello Osvaldo de Porto Alegre. Como está? Tudo bem? É. Muito bem. Bom dia, amigos e amigas. Obrigado pela companhia, pela amizade, pela oração. Vamos rezar pelos doentinhos, não é? Esta semana, na segunda-feira, teve um grupo de jovens, umas 13 pessoas, 13 jovens, pediram uma missa na cúria, pediram oração. E nós rezamos aqui na cúria, e tinha as duas vovozinhas também, em prol da saúde do David, este jovem de 19 anos, que sofreu um acidente no sábado passado. Foi isso, né, Regis? Sim. E foi muito interessante este pedido dos jovens. Rezamos na capelinha da cúria. E no final, eu pedi que fizessem um vídeo e que cada um dissesse um pensamento breve. E foi impressionante. Impressionante o testemunho, as palavras, o carinho, a fé, a força, o apoio que eles enviaram para o David através do vídeo, dizendo que é para ele ficar forte, para ele ficar bom. Estamos com saudades, te amamos. Expressões, sabe, muito diretas, próprias, que o jovem sabe dar a partir do seu coração. Então é bonito ver os jovens com uma alma, cheia de vida, alma cheia de amor, cheia de reciprocidade, de complacência, de carinho, de apoio. E ele continua na luta, mas está sob controle, parece, né? Está bem, né? Está melhorando, né? Melhorando. Nossa oração foi pedir que ele aguente, né, nesse momento, para ficar bom depois, porque o acidente foi grande, né, foi violento, mas está bem controlado, pelo que sabemos, pelas informações que temos, e vai vencer, sim, com a graça de Deus. Como é um jovem cheio de vida, não é um jovem que fuma, não é um jovem que bebe, né, é um jovem sadio, então ele se recupera mais rápido, mais rápido. E pensamos que Deus continue olhando pela saúde de tantos outros que estão incluídos nestes nossos pedidos também. Deus abençoe a cada família, a cada comunidade, abençoe a cada servo na festa do Sagrado Coração de Jesus, padroeiro da nossa diocese. E o Lucas estava insistindo com a imagem do momento em que estou fazendo a consagração da cidade ao Imaculado Coração de Maria. Lucas, é possível recuperar agora essa imagem? Porque é a oração que foi feita em nome da igreja, exatamente este momento final, a imagem do Sagrado Coração de Jesus e a imagem do Imaculado Coração de Maria, que é sempre celebrada essa festa no dia seguinte do Sagrado Coração de Jesus. E, portanto, dois corações santos, Sagrado Coração de Jesus e Imaculado Coração de Maria. Dois corações santos, perfeitos, que caminham juntos, que estão sempre juntos, e os dois corações santos, sagrados, que protegem a família diocesana de Juína, protege, defende e consagra a cidade de Juína. Todo o povo de Deus que habita essa cidade é consagrado ao Imaculado Coração de Maria e ao Sagrado Coração de Jesus. Por decreto, nós definimos que o Imaculado Coração de Maria é copadroeira da Diocese de Juína e da Igreja Catedral. Muito bem, ali está um momento em que estamos fazendo a oração de consagração da cidade de Juína ao Imaculado Coração de Maria. Quero agradecer aqui
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Muito bem, gratidão a todos esses amigos apoiadores culturais e que sejam eles cada vez mais bem-sucedidos e que o serviço labor espiritual seja lembrado, reconhecido e agradecido por nossa cidade. Vamos lá. Nossa canção, seguindo...

0: continuando, anunciando quem está conosco nesta manhã de sábado. Hoje é dia o quê? 20? Dia 20 de junho. O mês está indo embora, hein? Vamos lá, quem está conosco, Regis, aí?
1: Ok, nossa companhia, portanto, temos aqui a participação da Palmira Marcelino. Bom dia, Regis, sua bênção, Dom Neri. Peço oração pela minha saúde, também a saúde da minha família e por todos os enfermos. Em nossa companhia também a Lucineide. Bom dia, Regis, sua bênção, Dom Neri. Peço oração por toda a família, o neto, meu neto, também todos os doentes. Que Deus abençoe o nosso fim de semana. Em nossa companhia está também a Genuína. Bom dia, Regis, a sua bênção, Dom Neri. Peço oração por toda a minha família, pela paz, todos os padres e ao bispo. Castorina Lins, em nossa companhia. Bom dia, Regis. Bom dia, Dom Neri. É vossa bênção. Peço oração para mim, para o esposo Luiz, aos filhos Edinaldo, Emerson, Edenilson, Edivaldo, as noras Débora, Kelly e Leia. Também para os netos Iago e Camille, para os meus netos do coração, Emily, Arthur e Heitor, e para todos os familiares, família Lins e Sanzovo. Em nossa companhia, Vani Maria pede oração a toda a família, também aos doentes e idosos. A Ivone Dias, em nossa companhia, bom dia. Bom dia também para Cileia Flores. Bom dia, sua bênção, Dom Neri. Ofereço oração pela minha família, por todos os doentes, a Cileia da Linha 9. A Ione Tomás, em nossa companhia, bom dia, abençoado sábado, sua bênção, Dom Neri. Peço oração para os meus filhos, minha neta, saúde aos meus pais, João e Iraci, também para mim e para o meu trabalho, pelo Eudino, por todos da minha família, aos meus amigos e amigas, todos do grupo de dança, pelas irmãs do mosteiro, por todos vocês da emissora. Também em nossa companhia está Maria de Lourdes. Bom dia, Regis. Bom dia, Dom Neri. Hoje peço oração por minha família, a oração para minha filha, meu filho, esposo, os dois netos que foram envolvidos no acidente no domingo passado, depois da beatificação do Padre Nazareno. Só temos a agradecer a todos que fizeram orações por nós. A Zildinha Machado, em nossa companhia, está acompanhando o programa e ela diz que muito boa a cuca. Estou comendo até hoje ela. Então tá aí, abraço, Zildinha. A cuca do Sagrado Coração, né? Foi no domingo. A Nina também está em nossa companhia lá em Verona, na Itália. Bom dia, Regis. Bom dia, equipe. Bom dia a todos. A sua bênção, Dom Neri. Peço oração por todos os doentes, pela paz nas famílias e no mundo, e a todas as almas do purgatório. Também peço oração a todos que estão precisando e que Deus nos dê um abençoado final de semana. A Maria Francisca está em nossa companhia também. Temos a participação da Vanderlúcia Dias, está acompanhando, comemorando aí a chuva de ontem, né, dia 19 de junho, que apagou a poeira. Também em nossa companhia está a Luísa Francisquete, acompanhando.

0: deixando o seu bom dia, estar ligadinha no programa. Temos também em nossa companhia, Silene Aparecida, pede oração a toda a família, todas as irmãs do mosteiro, ao Dom Neri e para todos da rádio. Lidiomar Souza também está em nossa companhia. Bom dia, Dom Neri, sua bênção. Estamos em Cuiabá, participando da Assembleia da Pastoral Carcerária. Está aqui eu, e Juventina e Edson, Kleber e Will. Também em nossa companhia está o Gilmar, deixando o seu bom dia. A Inelva Martelo está em nossa companhia. Bom dia, Dom Neri. Que Deus abençoe, abençoe nossa família. Antônio Prado, a Inelva Martelo, acompanhando o programa também. Josefa Barreiro, deixando o seu bom dia, está em sintonia. Eledir também está em sintonia. Eledir Martelo, bom dia, Dom Neri. Peço oração pela minha família. Também em nossa companhia está a Ida Maria. Bom dia, sua bênção, Dom Neri. E a Inelva Martelo pede oração para o Jaime Vigolo, ou Vigolo, que está em nossa companhia também.
1: Muito bem, os pradenses em sintonia conosco, né? Dona Ida Maria Vidana Tondello, cunhada. A Inelva Martelo, que é irmã de uma cunhada nossa, né? Eledir é nossa prima. E aqui agora, com nossa imagem, estamos vendo aqui o Gilmar e a Inês, que vieram dar uma passeadinha, escaparam do frio. E aqui encontraram o sol que faz bem aos ossos, faz bem à saúde, faz bem ao pulmão também. Mas ontem nós fomos visitados com uma chuva inesperada. Mas tem uma coisa a dizer, esse meu irmão tem 66 anos, ele disse antes de ontem que ia chover. Eu dei risada da cara dele, porque nós não somos, há 18 anos que eu estou aqui, não chove em junho. Não chove, você sabe disso, Regis, aqui não é costume chover.
2: Sim.
1: Mas ele anunciou, existe a sabedoria dos cientistas e a sabedoria dos antigos. pela atenção aos sinais da natureza, os antigos têm a sua sabedoria que ultrapassa a ciência do conhecimento também. Pois bem, assim como também tem dito lá para Conselvan que iria chover, eu ri de novo, mas ri com chuva porque pegamos chuva. É interessante isso mesmo, né? O tempo surpreende, o tempo tem a sua trajetória, tem a sua sabedoria, tem a sua ciência. Até com certeza nos perguntamos por que que no mês de junho ele quebra essa secura e nos visita com a chuva, né? Que não é normal, talvez antigamente era normal, quando tinha mais mato, enfim. Mas hoje estamos habituados praticamente de maio a outubro, quase não tem chuva. Mas tem a chuva habitual do mês de agosto, chamada famosa chuva do caju, não é isso, Regis?
0: Isso.
1: Né? Mas esta veio nos visitar antes. Eu enviei umas fotos para você, que foi uma visita que fizemos ao Julie Elton, lá em Conselvan, um espetáculo. Ele está lá com uma grande obra de plantio de mudas de café. Tem como mostrar? Já enviou para o Lucas?
0: Isso, enviei, ele está preparando.
1: Ok, está bem. Bom, só antes ainda de ir para a palavra de Deus, Regis, eu queria anunciar, sim, nós temos três tercinhos aqui muito bonitos. Quem gosta de rezar, e ainda são os terços abençoados pelo Papa Francisco. E também tem o logotipo do Jubileu da Esperança, Peregrinos de Esperança. Então, no final, você também pode ter a chance de ganhar um destes terços bonitos que está aqui à nossa frente, que será sorteado. Agora estamos vendo algumas imagens do café. Com essa chuva, o café também se alegra e ele deixa essa flor bonita.
0: Terra roxa.
1: Terra roxa, isso. São imagens que chegaram agora?
0: Isso.
1: Meu pai do céu, está desse tamanho já. Você vê, recém-colhido o café há poucos dias e já está prometendo safra cheia de novo para o próximo ano. Olha aqui, como é que é a natureza, Gilmar, vocês que não conhecem a cultura do café, não é? Olha que coisa espetacular, olha como é que funciona, não é? Foi colhido faz no máximo 20 dias, um mês talvez, eu acho. É. E agora já está ali e com essa chuva, então ele vai estar branquinho todo ele nos próximos dias, né? Uhum. Prometendo que no ano que vem vamos ter café. Vamos tomar café de novo, né? Muito café, bendito seja Deus. Que o preço também colabore para que os nossos trabalhadores sejam dignos do suor do seu rosto. Eles falam com orgulho, com gosto de lidar com o café, sabe? Um gosto, é um trabalho artesanal, é um trabalho feito realmente com muito carinho, muito cuidado. Lá no Julielton, nós estamos vendo, por exemplo, eu acho que mandei as fotos todas, tem desde a muda pequena, o café cultivado, não é? O cafezal, e tem, ali se vê também que tem irrigação, ó, café irrigado, que é o café que não perde nada, antes a produção é garantida e o resultado, com certeza, ele vem. E lá no Julieto estava dizendo, na confecção das mudas, que são enxertos, enfim, depois se transforma em cafezal cultivado, vem a colheita e o café se transforma em pó. Ele tem um processo completo, já está lançando no mercado a produção ali da região. E ele tem em torno de... Agora eles vão encher 480 mil bolsinhas de mudas. 500 mil já foram, um monte de muda de caju também. É o grande sucesso da região, muito café sendo plantado, cultivado, enfim. O trabalho da gente, do povo da gente. Olha ali, ó, a beleza dessa flor, como é que funciona, não é? Ok?
2: Boa noite, sim, tudo bem?
1: Continuando nosso programa... Avançando e agradecendo a presença também de nossos amigos lá da Itália, como nós vimos, né?
0: A Sandra está informando que o frio está chegando, que mudou o clima ali fora.
1: Está frio ali fora? Será que foi o Gilmar e a Inês que trouxeram? Deixa eu ver aqui, eu tenho recebido uma foto ali da Dona Luísa Francischetti, que é uma cultivadora de rosas do deserto. Eu vou mandar para você, Regis. Parece que eu perdi o contato do Lucas aqui. Então eu vou mandar para você mandar para ele, tá bom? Bom dia, sua bênção, okay. Doneria, abençoado final de semana para o senhor. É a Dona Nina, lá de Verona, na Itália. Um grande saluto de pace e di bene, eh? Muito bem, nosso programa sempre é pautado pela palavra de Deus. Do profeta Jeremias, nós temos aqui o seguinte. Eu ouvi as injúrias de tantos homens, eu os vi espalhando o medo em redor. Denunciemo-lo. Todos os amigos observavam minhas falhas. Talvez ele cometa um engano e nós poderemos apanhá-lo e desforrar-nos dele. Mas o Senhor está ao meu lado, como forte guerreiro. Por isso os que me perseguem cairão vencidos. Por não terem tido êxito, eles se cobrirão de vergonha. Eterna infâmia que nunca se apaga. Ó Senhor dos exércitos, que provas o homem justo e vês os sentimentos do coração, rogo-te, me faças ver tua vingança sobre eles, pois eu te declarei a minha causa. Cantai ao Senhor, louvai o Senhor, pois ele salvou a vida de um pobre homem das mãos dos maus. Jeremias é um homem de Deus, um homem silencioso, mas que fala quando precisa. Parecia, dizia o Papa Francisco, é falar o que precisa ser falado na hora certa. Parecia. E aqui o profeta, por ser um homem de Deus, um homem silencioso, um homem também buscador da verdade e anunciador tão somente da verdade, ele está dizendo que houve injúrias. Escuta homens, tantos, se espalhando e espalhando medo ao redor. E falando também, denunciai-o, denunciemo-lo. E todos estavam atentos às falhas, para ver se pegaria o profeta em algum problema, algum defeito, algum pecado, alguma anormalidade, alguma imoralidade. Mas ele disse, o Senhor está ao meu lado como forte guerreiro. Os que me perseguem cairão vencidos. E por não terem tido êxito, eles se cobrirão de vergonha. Eterna infâmia que nunca se apaga. Um homem que confia em Deus. Jeremias, o homem que deposita em Deus toda a sua vida, sua vocação, sua profecia, sua palavra, seu anúncio. Jeremias tem uma missão, ele vive a missão, cumpre a missão, sabendo que está rodeado de invejosos, que está rodeado de pessoas de má fé, com más intenções, mas ele não desiste. O cristão não desiste e não se liga por aquilo que os maus querem fazer, difundir, semear. O profeta Jeremias vai firme em frente, confiante em Deus. Cantai ao Senhor, louvai o Senhor, pois ele salvou a vida de um pobre homem das mãos dos maus. O profeta também se sente apertado quando malvados o cercam, fecha o cerco contra. Mas ele tem confiança em Deus. E Deus o liberta. Deus o salva. Nossa canção, Regis, para que possamos meditar esta vocação de um homem bom, um homem santo, um homem de Deus, mas que é uma vocação também perseguida, mas que no final aparece a vitória de Deus.

Lar, meu lar. De conviver e de amar. É na família. Agora se aparecem as fotos. Olha o céu azul, que espetáculo ali, né? Muito bem, as fotos ali com a família. Família do Julielton, lá em Conselvan, em meio à plantação bonita, plantação de banana, coisa espetacular. Caju para valer, né? Café, o capricho, criação de gado, uma agricultura familiar abundante, sabe? Com os porquinhos e tudo de casa, galinhas, tudo isso. E é uma empresa familiar, sabe? Agora, é empresa familiar, de fato, porque tem pessoas que são empregadas ali, que ajudam no cultivo das mudas. São muitas mudas, né? E precisa, então, que outras pessoas ajudem. E são espalhadas na região muitíssimas mudas, quase que 1 milhão de mudas por ano, né? Muita, muita muda mesmo. Muito trabalho, muito bonito. Gratidão pela acolhida da família Julielton e seu pai Juarez, seu irmão Juninho, né? Família muito bonita lá em Conselvan, que Deus abençoe. No Evangelho, essa foto da Dona Luísa, e olha como estão floridas de novo as roseiras do deserto. Maravilha. E ali você encontra as mais diversas roseiras. Tem as puras, tem as mantizadas, tem as misturadas. São as enxertadas, que fazem uma mistura de cores. Coisa mais linda, né? Porque no deserto, né? Para dizer que o deserto também é fértil e pode dar fruto. E a Rosa do deserto é famosa, famosíssima, né? Jesus disse: não tenhais medo dos homens, pois nada há de encoberto que não seja revelado, e nada há de escondido que não seja conhecido. O que vos digo na escuridão, dizei-o à luz do dia. O que escutais ao pé do ouvido, proclamai-o sobre os telhados. Não tenhais medo daqueles que matam o corpo, mas não podem matar a alma. Pelo contrário, temei aquele que pode destruir a alma e o corpo no inferno. Não se vendem 2 pardais por algumas moedas? No entanto, nenhum deles cai no chão sem o consentimento do vosso Pai. Quanto a vós, até os cabelos da vossa cabeça estão todos contados. Não tenhais medo. Não valeis mais do que muitos pardais? Portanto, todo aquele que se declarar a meu favor diante dos homens, também eu me declararei em favor dele diante do meu Pai que está nos céus. Aquele, porém, que me negar diante dos homens, também eu o negarei diante do meu Pai que está nos céus. A cada dia, Jesus com a sua lição. A cada dia, Jesus com o seu ensinamento. A cada dia, Jesus querendo nos educar na fé, no orientamento de nossa vida. Este texto de hoje, não tenhais medo dos homens. Não temais os que matam o corpo. Não tenhais medo destes, porque não podem matar a alma. Mas cuidado, diz Jesus. Pelo contrário, temei aquele que pode destruir a alma e o corpo no inferno. Este é o detalhe
na advertência de Jesus. Pelo contrário, temei aquele que pode destruir a alma. Como é que se dá essa destruição de alma? Talvez se pensa que seja uma arma mortífera, de última hora, que mata a alma. A alma se mata aos poucos, aos poucos. Toda vez que se aceita alguma injustiça no mundo, já estamos matando a alma da verdade do mundo. Toda vez que rejeitamos os pobres, por exemplo, estamos matando a alma de Deus no mundo. Toda vez que excluímos as pessoas, as minorias principalmente, estamos matando a alma de Deus no mundo. E a nossa alma, é claro. Toda vez que nós rejeitamos o diferente, toda vez que nós contrariamos o pacto da paz, toda vez que nós contrariamos a justiça, toda vez que nós ferimos a imagem do próximo com bofetões, ou cusparadas, ou palavrões, na frente e pelas costas, estamos matando a nossa alma. Portanto, a morte da alma não se dá de uma hora por outra, mas ela se dá aos pequenos golpes contínuos ao longo de uma longa existência. E pode chegar o ponto de um dia a alma estar totalmente comprometida. Por gestos simples, pequenos, mas com sentido, sem usar o juízo que discerne, que decide, que diz sim ou não, a alma também pode ir. A alma significa lutar pela verdade, pela justiça de Deus, pelo reino de Deus no mundo. Lutar pelo certo. E se o mundo tende e tenta corromper por pequenos gestos, pequenas ofertas, a alma pode andar junto. Como dizia numa das reuniões, um grande amigo dizia: orelhinha para cá, orelhinha para lá, e a alma se vai. Orelhinha para cá, orelhinha para lá, e a alma se vai. É assim. Toda vez que cedemos ao instinto de vingança, ou algo de perseguição, ou difamação, ou acusação, toda vez que perdemos o equilíbrio, ou perdemos o limite, a ponta do limite, estamos jogando a alma às traças, a alma ao inferno. E qual é a condenação disso? O mundo percebe. As pessoas sabem a qual profeta seguir, qual testemunho se guiar. O mundo sabe quem é de Deus, quem é da verdade, quem trabalha com honestidade, quem tem humildade, quem não joga fora palavras. O mundo segue aqueles que são da verdade, aqueles que são coerentes
que estão próximos de Deus. E o preço daqueles que perdem a alma é o preço da indiferença, de serem deixados de lado, ignorados, porque o efeito daquela alma já está comprometido. Complicado, né? Bem assim. Vamos lá, vamos em frente. Você está recebendo fotos ali, eu queria saber o que, que é. Depois você bota também na telinha para todo mundo saber. Mas esta frase de Jesus, não tem mais os que matam o corpo, mas os que matam a alma. Os que matam a alma é porque já perderam a alma. Já é vendida a alma. Já foi cedida a alma ao mal. Ao mal. E quando que o mal toma conta, quando o mal toma conta da alma, não tem muito a ser feito, a não ser com uma grande mancada. E aí o Aristóteles dizia, aí se aprende talvez mais pela dor do que pelo amor. Portanto, cuidado para não envenenar a alma aos pouquinhos. Tolerar o mal é alimentar e sustentar a alma para o mal. Portanto, mais do que uma arma física contra a alma, são pequenos gestos, pequenas tentações, cedências, e quando nota, não tem praticamente mais saída. A vigilância de nossa parte e a oração são as formas de que temos para salvaguardar a nossa alma. Cada dia, na humildade, somos chamados a desenvolver a capacidade de autocrítica. Cada um de nós fazendo autocrítica, ou seja, advertindo-se a si mesmo. Perguntava antes de ontem, numa missa mesmo, né? Era a missa dos campistas, né? Como é que estou vivendo o meu acampamento? Perguntar-se sempre, como é que estou vivendo o meu batismo? Como é que eu estou vivendo a minha crisma? Como é que estou vivendo o sacramento do matrimônio, o meu matrimônio, o meu casamento? Como é que eu estou vivendo a minha paternidade, ser pai? Como é que estou vivendo o ser mãe? Como é que estou vivendo como bispo, como padre, como irmão, como diácono, como catequista, como pai e mãe de família? Perguntar-se sempre, capacidade de autocrítica e humildade. Humildade. Ninguém sabe mais do que ninguém. Somos eternos aprendizes. E quando achamos que não aprendemos mais nada com os outros, é porque também estamos fechados já. E a alma pode-se ir. Orelhinha para cá, orelhinha para lá. E a alma se vai. Ela vai aos poucos. Com pouco de vento. Com pouco de sopro. Com pouco de palavras. Não tem mais os que matam o corpo. Antes, temei aquele que pode destruir a alma e o corpo no inferno. Regis, seguindo nossa canção, vamos lá.

0: padre Ezequiel cantando o hino do nosso congresso, é isso, né? Que bênção. Essa é a letra do Marcelino, né?
1: Exatamente.
0: Que bênção, bonito. Queria ver as fotos que você estava mostrando ali, parece que é um trabalho da Comissão Pastoral da Terra, olha ali de confecção de mudas.
1: Isso.
0: Né?
1: Na Bom Futuro.
0: Bom Futuro, ali tem o João Vitor, isso mesmo. E eles estão lá no trabalho agora de manhã?
1: Exato.
0: Mas que bênção. Parabéns. Olha que coisa linda. Então, o cultivo da terra, o reflorestamento, a recuperação ambiental, isso pesa muito. Isso pesa muito positivamente diante da nossa grande problemática ambiental. Que maravilha. Obrigado pelas imagens. Tem mais?
1: São essas.
0: São essas. Isso. Obrigado, muito obrigado por ter enviado um trabalho prático da CPT, que tem um trabalho grande, um projeto enorme. E além desse projeto, que é esse o projeto, né? O cultivo das mudas e a reflorestação do meio ambiente em áreas degradadas, por exemplo, recuperação de nascentes é um outro projeto que deve ser levado adiante. Enfim, dá para fazer muita coisa. Mas além desses trabalhos, a produção agroecológica, enfim, eles têm um projeto também de ajudar os assentados em suas associações, fortalecê-los na sua organização para defenderem os seus direitos também diante dos grandes conflitos agrários que sempre são acometidos. A CPT é um caminho de diálogo, de intermediação. Ok, obrigado pelas imagens, obrigado pelo trabalho, obrigado por esse serviço, labor espiritual, labor santo, cuidado com a terra. Regis, eu ainda vou ver aqui o que diz a segunda leitura, que é de São Paulo aos Romanos, e vamos caminhando quase para os finalmente de hoje também, né? Hoje aqui em companhia com a Inês e o Gilmar, de boa, né? Então, de boa ali, né? Irmãos, o pecado entrou no mundo por um só homem. Através do pecado, entrou a morte. E a morte passou para todos os homens, porque todos pecaram. Na realidade, antes de ser dada a lei, já havia pecado no mundo. Mas o pecado não pode ser imputado quando não há lei. No entanto, a morte reinou desde Adão até Moisés, mesmo sobre os que não pecaram como Adão, o qual era a figura provisória daquele que devia vir. Mas isso não quer dizer que o dom da graça de Deus seja comparável à falta de Adão. A transgressão de um só levou a multidão humana à morte, mas foi de modo bem superior que a graça de Deus, ou seja, o dom gratuito concedido através de um só homem, Jesus Cristo, se derramou em abundância sobre todos. Aqui está uma síntese muito bonita de São Paulo aos Romanos, quando ele diz que o pecado entrou no mundo por uma pessoa, por um homem. E ele fala que este homem era a figura provisória. Que interessante. É como dizer que Deus ensaiou e tentou com Adão, mas Adão não foi suficientemente capaz de dar conta da missão para a qual Deus tinha designado e Deus esperava. Então, ele é a figura provisória. O que é provisório, Regis? É aquilo que é para o momento, mas que virá uma outra figura que será permanente. E ali que nós vamos ao encontro de Jesus, que é a figura perfeita, é aquela perene que dura sempre. Adão é provisório, provisório. Adão tentou, fez o que podia, o que sabia, mas não deu conta, por isso é provisório, foi até superado, porque o pecado entrou no mundo por causa dele. E ali precisava vir uma outra figura permanente, não mais provisória, que é Jesus, para tirar toda a conta do pecado e tornar o mal como vencido e o bem, o vencedor. Adão não está vencido, é o pecado que foi vencido. E Adão será salvo por Deus. Mas Jesus, ele está salvo. Não é vencido, mas é salvador. Portanto, Adão é recuperado por Jesus, porque o pecado é vencido. E porque Jesus não tem o pecado. Por isso ele é perene, é eterno, enquanto Adão é essa figura provisória. Muito bem. Nossa canção...

0: imagens da festa do Padroeiro Sagrado Coração de Jesus. Nossa gratidão pela participação de todas as equipes de serviço, as doações, as ofertas, o bingo, o serviço de cozinha, serviço de pescaria, a tenda dos doces, o churrasco. Nossa gratidão aos que fizeram também a doação dos bezerros para o leilão. Muito, muito, muito obrigado a todos pela grande festa do Padroeiro Sagrado Coração de Jesus e Imaculado Coração de Maria. Registe mais gente conosco e quase fechando, né? Vamos lá.
1: Ok, nossa companhia está Elvira Canabarra. Bom dia, Regis. Sua bênção, Dona Eri. Peço oração a todos os meus filhos, netos, para mim, para minha mãe, para os meus irmãos. Também o Ademir Batista em nossa companhia pede oração a todos os doentes, a todos em sintonia, o Bispo Dona Eri, todos que precisam de oração. Nossa festa foi uma bênção, só gratidão e um ótimo final de semana a todos. O Luiz Carlos, em nossa companhia, bom dia Regis, bom dia Dona Eri, sua bênção, quero pedir oração para minha família e para todos os doentes. Maria Francisca, também nossa companhia, pede oração a toda a família, ao Pai Francisco e para todos em sintonia. A Marita também está acompanhando, pede oração para todos, em especial a todos da família, que Deus abençoe a todos vocês, um dia abençoado. Edmaura Ribeiro também está em nossa companhia, Lúcia, na Chácara Dois Irmãos, bom dia, sua bênção, Dom Neri, bom dia, Regis, peço oração pela minha saúde e a saúde de todos os doentes e a todos vocês da rádio. A Jane Santos em nossa companhia, bom dia, Regis, bom dia, Dom Neri, um abençoado sábado para todos nós, peço oração para os meus familiares, para todos... também que precisam de oração. Liversina Sanzovo, em nossa companhia, bom dia a todos da emissora. Vossa bênção, Dom Neri, peço oração para todos os meus familiares, meus afilhados, amigos e pelo mundo inteiro. A Cecília Nunes também está em sintonia, pede oração a toda a família. Lourdes, também em nossa companhia. Dirce Piovesana está acompanhando também o programa. Temos a Samile, bom dia Regis, bom dia a todos, peço oração e bênçãos do Bispo a todos que estão na escuta para vocês da rádio. Também a Ione Terezinha está em nossa companhia, bom dia Regis, bom dia Dom Neri, peço oração para mim, ao esposo Pedro, para os filhos, os netos, para toda a família, ao Dom Neri, para todos os padres e por todos os doentes. Zildinha Machado, também nossa companhia. Maria Simile, bom dia Regis, sua bênção Dom Neri, um bom final de semana a todos. Fátima Malaquias, também em nossa companhia, pedindo oração. A Luciane Bortolini, bom dia, sua bênção, peço oração a todos da família, a todos que precisam de nossas orações, a todos vocês da Rádio e TV Nazaré. Um abençoado final de semana. Temos também, através do nosso canal no YouTube, o Marcelo em nossa companhia. Bom dia, Regis. Sua bênção, Dom Neri. Peço uma oração para a minha família, também ao meu pai João Marques, especialmente para os meus filhos que fazem aniversário, Kaique e Tiago. Está em nossa companhia também. Através do Facebook, pela TV Nazaré, temos a Assunta Tondello. Bom dia, Dona Eri. Peço oração a todos que estão envolvidos para a reconstrução da nossa igreja matriz. Também em nossa companhia está a Carmen Martello. Parabéns, minha gente querida. Abraços. É ela que pede também oração e bênçãos ao Dona Eri. A Marciana Lodi, também nossa companhia, bom dia Dona Eri, peço oração a todos da minha família, para a saúde da minha mãe Olga e a saúde do meu pai Otacílio, o marido Luciano Rodrigues e minha saúde, Marciana Lodi, e um forte abraço a vocês. E em nossa companhia também a Alvana, lá da comunidade Santa Maria Bertilha, ela que pede oração para as filhas Melissa e Mirella, chuva de bênçãos para os meus afilhados Sofia e Bernardo.
0: Muito bem. Gratidão aos pradenses, não? Em grande número, em companhia. Dona Carmen, família Lodi, Márcia Lodi, essa turma toda, né? Muito obrigado. Regis, eu enviei agora para você, ainda vamos roubar um minuto da Sandra. É, eu mandei uma foto com uma programação especial. Curso de Inteligência Artificial e Comunicação Católica. Inteligência Artificial e Comunicação Católica, dia 24/6 e 30/6, 19h30, às 21h30, pelo Google. Google Meet, inscrições gratuitas no link da bio, arroba, Signis Brasil. E os professores que estão ali, Dom Edson Oriolo, que é bispo de Leopoldina, Minas Gerais. Como utilizar os algoritmos sem perder a humanidade? Padre Renan Dantas, daqui, como professor, aqui da Diocese de Juína, como padre da Diocese. Depois, uma aula com o tema Uso Consciente da Inteligência Artificial no Rádio e na TV, Benefícios, Riscos, Produtividade e o Combate às Fake News. Angélica Lima, uma professora de São Paulo, isso mesmo, Universidade Metodista de São Paulo. Depois tem ainda outra aula, A Revolução da Inteligência Artificial na Comunicação e Evangelização. Jason Sokacheski, que é um professor é formado em marketing e também historiador, 20 anos de experiência na comunicação católica. Ele é do gestor de relações institucionais da Associação Evangelizar é Preciso, lá do Paraná. Evangelizar é Preciso, deve ser do Paraná mesmo. Então está ali um grande, importante curso Inteligência Artificial e Comunicação Católica. E você pode participar dia 24, agora deste mês, dia 24, amanhã é 21, não é? 24 é sexta-feira? Dá uma olhadinha aí. Não, acho que é 21,
1: quarta-feira.
0: Quarta-feira, dia 24, das 19h30 às 21h30, inscrições gratuitas no link. E nós vamos espalhar nos grupos, né? Acho que é muito importante a gente começar a se inteirar neste assunto e começar a ter algumas informações a mais, informações seguras, esclarecendo o que significa, o bem que pode fazer e também o mal que pode fazer quando não for usado com inteligência de verdade. O Papa Francisco, que já insinuava para este assunto, já chamava a atenção. Aliás, uma das primeiras fotos da inteligência artificial espalhada no mundo foi a imagem de Francisco. E o Papa Leão quis produzir o seu primeiro documento, primeira encíclica, sobre a inteligência artificial como doutrina social da Igreja no momento presente, uma grande revolução. Então está aqui uma oportunidade para vocês participarem deste curso, que será dia 24, que é o dia 24, e também dia 30, das 19h30 às 21h30, pelo Google Meet. As inscrições estão abertas, vamos espalhar nos grupos para que possamos participar, aproveitar esta ocasião, tá bom? O grande dia chegou, diz aqui a Sandra, né? Sandra, peraí, se é a Sandra mesmo? Sandra, sim. Isso. Sandra, o grande dia chegou. Hoje é o dia de despertar, reacender a chama da fé e viver intensamente a presença de Deus. Estamos esperando vocês com muita alegria. Comunidade São Justino, às 14 horas. Que Jesus e Maria abençoem cada passo deste encontro. Esperamos vocês lá. Comunidade São Justino, às 14 horas. Hoje também tem a festa junina no Colégio São Gonçalo. Muito bem. Então não faltam ocasiões para encontros, né? Encontros e festas também populares que nos enchem de alegria, de esperança, de estar juntos. Aqui a Sandra manda um lembrete que este encontro, o grande dia chegou. Hoje é dia de despertar, reacender a chama da fé e viver intensamente a presença de Deus. Isso é para os campistas, tá? Para todos os campistas. Isso deve ajudar a responder como eu estou vivendo o meu acampamento, né? Como estou vivendo na minha comunidade, na minha igreja, na pastoral, no movimento. Como estou vivendo o meu acampamento no grupo, na família acampamento, na família diocesana, na família paróquia, na família comunidade, na família pastoral, né? Como estou vivendo o meu acampamento? Basta, Regis? O que tem? O sorteio e a oração depois? Isso.
1: Então, o resultado já chegou aqui para mim. São três. O primeiro terço vai para Jane Santos. Parabéns, Jane Santos. O segundo terço para Rosana Confidera. Parabéns, Rosana Confidera. E o terceiro terço para Berenice Maester. Parabéns, Berenice Maester. Só passar aqui na rádio para retirar.
0: Com o autor sagrado, voltemos nosso coração, nossa mente, nossa alma para Deus. Atendei-me, ó Senhor, pelo vosso imenso amor. Por vossa causa é que sofri tantos insultos, e o meu rosto se cobriu de confusão. Eu me tornei como um estranho a meus irmãos, como estrangeiro para os filhos de minha mãe. Pois meu zelo e meu amor por vossa casa me devoram como fogo abrasador. Por isso elevo para vós minha oração neste tempo favorável, Senhor Deus. Respondei-me pelo vosso imenso amor, pela vossa salvação que nunca falha. Senhor, ouvi-me, pois suave é vossa graça. Ponde os olhos sobre mim com grande amor. Humildes, vede isto e alegrai-vos. O vosso coração reviverá, se procurardes o Senhor continuamente. Pois nosso Deus atende à prece dos seus pobres e não despreza o clamor de seus cativos. Que céus e terra glorifiquem o Senhor, com o mar e todo ser que neles vive. Glória ao Pai, ao Filho e ao Espírito Santo, como era no princípio, agora e sempre. Amém. Atendei-me, ó Senhor, pelo vosso imenso amor. Mais alguém chegou, Regis?
1: Não.
0: Ok. Obrigado, Regis. Obrigado, Lucas. Obrigado, Sandra. Obrigado, Inês. Obrigado, Gilmar, pela companhia, pela presença, pela

Obediência também é missão. Fazer companhia. Que Deus abençoe a vocês também e continuem permanecendo conosco o tempo de Deus. E sobre todos, queremos invocar a bênção do nosso querido bom Pai do Céu. Pela intercessão da bem-aventurada Virgem Maria, de seu esposo São José, dos apóstolos São Pedro e São Paulo, desça a bênção de Deus Todo-Poderoso, Pai e Filho e Espírito Santo. Amém. Saúde e paz para todos. Gratidão pela companhia. Um bom dia e até uma outra oportunidade.

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0: dia, bom dia, bom dia. Dia para você que acompanha a programação da Rádio Maria de Nazaré.
1: Estou
0: chegando com o nosso programa Sintonia com você. Nessa manhã de sábado, hoje 20 de junho de 2026. E aí, tá tudo bem? Tá tudo certo? Já mandou aquele bom dia gostoso? Já falou aquele bom dia gostoso? Já desejou um bom dia para você? Já desejou um bom dia para as pessoas que estão aí perto de você, que estão próximos de você, o papai, a mamãe, o marido, a esposa, os filhos, o vovô e a vovó?
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0: Bom dia! Com a temperatura baixa aqui na nossa cidade, hein, gente?
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0: Eita, eu tinha ouvido falar que era na quarta-feira, o frio já chegou hoje.

0: dia. Faz com certeza o nosso dia ficar muito melhor. Bom dia. Já disse bom dia aí pros seus colegas de trabalho?
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0: ai, como pode, né? Ter pessoas que acordam já com a cara fechada, bravo, brava, já chega no trabalho estressado.
1: Bom dia, paz.
0: Vamos abrir um sorriso, vamos agradecer a Deus pelo dia de hoje, pela nossa vida, pela oportunidade de respirar, de estar perto das pessoas que amamos.
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0: Bom dia, amor, bom dia, paz, bom dia, fé, esperança renovada para esta manhã de sábado. E eu quero vocês aqui juntinho comigo, tá bom? Nosso telefone e WhatsApp já está à sua disposição, que é o 3566-2702. A sua mensaginha vai cair direto aqui nos estúdios da Nazaré FM e eu vou atender você com muito carinho, tá bom? Quero saber de onde é que você me acompanha. Pessoal de Castanheira, pessoal da região, pessoal que tá ligadinho com a gente em Brasnorte, você de Juara, Porto dos Gaúchos, enfim, você que em outras cidades, em outros estados, em outros países nos acompanham, participe com a gente.

Jesus! Bom dia a todos vocês que acompanham a nossa programação. Bom dia aos nossos apoiadores culturais, aos sócios do Clube do Evangelizador. Olha, hoje eu acordei bem assim, ó.

Senhor por tudo que tenho e por tudo que sou. Canção linda, nosso programa está começando e eu quero cumprimentar com muito carinho as nossas amigas donas de casa, nossas queridas ouvintes, você que desde a madrugada já está acompanhando a gente, você que acorda cedinho, né, para cuidar dos afazeres, para tirar o leite, para tratar os animais e sempre na nossa companhia. Quero cumprimentar todos vocês que fazem parte da agricultura familiar aqui do nosso município, você que mora no sítio, chácaras e fazendas, enfim, o pai de família, você que já está no trabalho, nas construções, todos vocês, o nosso forte abraço e muito obrigada pelo carinho, pela companhia. Hoje eu quero trazer uma reflexão aqui, né, para a gente refletir juntos. Quando a fé supera o impossível? Se Deus quer, eu quero. O sim que transforma vidas. Meus queridos ouvintes, minhas queridas ouvintes, é uma alegria estar sempre com vocês, né? Para partilhar o momento, que esse momento que alimenta a nossa alma. Hoje eu convido vocês a mergulharem em uma história com um grande ensinamento. A nossa expectativa nunca é maior do que Deus pode prover. Às vezes, carregamos a Bíblia e outros livros como só para você. Ou o quem ama sempre vence, buscando uma direção e a resposta está na confiança plena de que não estamos sozinhos. Nunca estamos sozinhos. A promessa de Deus para Sara e Abrão, o riso da incredulidade, no livro de Gênesis, capítulo 17, vemos o encontro de Deus com Abrão e Sara. Imagine a cena. Abrão com 100 anos e Sara já na menopausa. Uma velhinha, né? Aos 90 anos. Quando Deus promete que ela seria mãe de nações e que dela sairiam reis, Abrão se prostra e ri. Ele questiona no seu íntimo: poderia nascer um filho a um homem de 100 anos? Humanamente era impossível. Mas Deus é categórico ao afirmar que Sara daria luz a Isaac e que uma aliança perpétua seria estabelecida. Essa palavra nos ensina que Deus não olha para as nossas limitações biológicas nem sociais, mas para a sua própria fidelidade. Vivendo o que esse texto quer dizer para a gente. Hoje eu pergunto a você, o que esse texto de Gênesis diz para a sua vida hoje? Talvez você esteja passando por uma nuvem escura, vivendo no desânimo ou no descrédito das outras pessoas, em relação aos seus planos e projetos, seus sonhos. Muitas vezes as questões dentro de nós parecem sem resolução, né? Porque deixamos de acreditar. Mas a caminhada como ser humano e cristão exige a certeza de que Deus sempre nos reserva expectativas maiores. A oração da rendição, se Deus quer, eu quero. Diante daquilo que você não se sente capaz de alcançar, seja na profissão ou na família, eu convido você a repetir comigo: se Deus quer, eu quero. É hora de nos prostrarmos, assim como Abrão, mas a não para rir ou ter dúvidas, mas para nos rendermos à vontade do Senhor. Senhor, eu quero caminhar hoje com a certeza de que o Senhor está comigo, mesmo que eu não tenha condições ou que pareça impossível. Eu digo com fé: se tu queres, eu quero. Faça-se a sua vontade. Que as suas promessas se cumpram na minha vida, assim como se cumpriram para Sara e Abrão. Amém. Sim.

recebereis. Para nossa reflexão de hoje, dessa manhã maravilhosa que está apenas começando, olha, o fim de semana vai ser com um clima super agradável, hein?

0: fim de semana seja um fim de semana maravilhoso. E o Brasil ganhou ontem, hein? Bora que bora, né? Vamos seguindo firmes na Copa. Eu quero mandar um alôzinho especial para toda a galera que acompanha a gente. Também no centro de Juína, você em todo o comércio, você que está sintonizado na Nazaré FM, ali na Morena, Ariponã, Juruena, Conija, Cotriguaçu, Guariba, com Silvã. A gente tem muitos ouvintes espalhados em Campo Novo dos Parecis, ali na Água da Prata, Brasnorte, também legal. Obrigada, viu, pelo carinho de vocês. Telefone liberado, hein? 3566-2702. Esse é o nosso WhatsApp. Sua mensaginha vai cair direto aqui nos estúdios da Nazaré FM.
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0: 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E a gente vai pro nosso WhatsApp, que tá bombando. A galera tá chegando por aqui. Minha amiga Cirlei, lá da Gleberson Bento, tá ligadinha? Ô, Cirlei, tá tudo certo?
1: Bom, fala comigo. Dia, Sandra. Bom dia. Com muita alegria. Como é que tá aí? Tá tudo bem? Porque estamos bem, graças a Deus. E Sandra, rode a música pra mim. É, todas Nossa Senhora, ofereço para você, para Renilda, para Bárbara, para Sirlene, para Vigilinho, para Romildo, para Suzana, para Nelice, para Josefa, para Silvia, para Creuza Mata e todos que estiverem. Escuta, um ótimo dia para você.
0: Valeu, um abraço para você, Sirlene, obrigada. Os nossos ouvintes aí de Brasnorte que estão ligadinhos acompanhando aqui a programação. Tem mais participação? Deixa eu ver, Liversina Sanzovo.
2: Oi, Sirlene.
0: Oi!
2: Aqui é a Valentina. Eu sou a Valentina.
0: Oi, lindeza.
3: Oi, Sandra, eu sou o Luiz Otávio.
0: Oi, Luiz.
3: Oi, Sandra, eu sou o Davi Luca. Hoje nós queremos a canção Criança Feliz.
0: Ah, então tá bom. A galerinha toda tá curtindo Tia Sandra hoje. Que legal. Um beijo, Davi. Beijo, Luiz Otávio, Valentina. Um beijo, seus queridos. Sejam bem-vindos aqui na programação da Nazaré. Hoje tem o nosso quadro Cantinho da Criança e tem a nossa historinha, tá bom? Fiquem ligadinhos aí. Um beijo. A Ivone Dias também tá ligadinha. Bom dia, loira linda. Oi, Ivone. Beijinho. A Nair de Almeida também ligadinha. Bom dia, Sandra. Ivonete Almeida também deixou aqui o recadinho dela. Um super beijo. A Mariana Rodrigues também tá ligada. Tudo bem, Mariana?
4: Bom dia, bom dia, bom dia.
0: Bom dia.
4: Gostaria de ouvir a música.
0: Fala comigo.
4: Pra todos os ouvintes. Música com Zezé de Camargo e Luciana é o amor. Bora, bora ser feliz.
0: É isso aí. Daqui a pouquinho eu vou trazer o Zezé de Camargo, que vai estar na Expo Juína 2026. A Elizabeth Lazzarini tá ligadinha. Tudo bem, dona Elizabeth? Bom dia, Sandrinha. A Laurenice Leal de Terra Roxa também tá acompanhando o programa. Bom dia, Sandra. E falar em Terra Roxa, vem aí a Festa da Colheita, a 7ª edição da Festa da Colheita, nos dias 11 e 12 de julho, lá no Distrito de Terra Roxa, né, gente? E você é um convidado especial. A Ivone Menegatti também tá ligadinha. Bom dia, Sandra. 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Ó, muito bom estar com vocês. Manhã de sábado gostosa. Brasil ganhou ontem do Haiti. A seleção brasileira de vôlei feminino também tá em quadra agora. E bora que bora.

0: da HP, caça e caçadoras melhores aqui na programação da Nazaré FM. Olha, nosso WhatsApp tá bombando, daqui a pouquinho tem mais participações. Obrigada pelo carinho, pela companhia de vocês, audiência maravilhosa da Rádio Maria de Nazaré em Juína e toda a região. E ó, você que nos acompanha, né, através do aplicativo, longe, muito longe, né, como diz a minha amiga Vera lá da loja Jubileu, você de longe, muito longe. A gente sabe, né, que tem muitos ouvintes que até em outros países também acompanham aqui a programação da Nazaré. Sejam todos bem-vindos. Eu vou trazer aqui o nosso intervalo bem rapidão e aí na sequência eu volto com mais canções para vocês.
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0: curtiram a canção É o Amor com o Zezé de Camargo e Luciana aqui no nosso programa. Para a TV, a Mariana, que está lá em Castanheira, ligadinha, curtindo aqui a programação da nossa FM. Também, quem está ligadinha comigo é Dona Cecília. Ô, Dona Cecília, bom dia, fala comigo.
1: Bom dia, querida.
0: Bom dia.
1: E aí, tudo bem? Que graças a Deus eu sei que tá.
0: Aqui também tá tudo bem, graças a Deus.
1: Um tempo gostoso, né? Só que nós não pode reclamar. Quando é frio,
0: não,
1: é
0: não
1: frio.
0: Pode.
1: Quando é sol,
0: é sol.
1: E a gente fica reclamando. Não pode reclamar.
0: Verdade.
1: Do jeito que Deus mandar, nós tem que levar.
0: Tem que aceitar.
1: Fica com Deus, querida. Nossa Santa Aparecida tá com nós e nós tá com ela.
0: Amém, dona
1: Beijo
0: Cecília.
1: No teu coração.
0: Um beijo pra senhora também. Agradeço o carinho, a companhia. O clima tá gostoso, tá agradável, né? Deus abençoe a senhora, viu, toda a família, os nossos ouvintes aí do Barro Palmeira que estão ligadinhos. A Vani Maria dos Santos também, bom dia, Sandra, ligadinha na programação. Ô, seu João, tudo certo? O seu João Capitelli também tá ligadinho com a gente. Fala comigo, seu João, bom dia.
2: Bom dia, Sandra.
0: Bom dia.
2: Vai, tudo bem?
0: Eu tô bem, o senhor.
2: A evidência, sozinho, chororó, pra nós ouvir, tudo que gostar da música.
0: É boa essa música.
2: Tá?
0: Uhum. Combinado, vou tocar para o senhor daqui a pouquinho, tá bom? Essa canção é lindíssima, né? É uma das minhas favoritas, viu? E eu gosto de ouvir com Chitãozinho e Xororó, né? Tem vários outros artistas que regravaram essa música, né? Ficou linda também na voz do Fábio Júnior, né? Mas o Chitãozinho e Xororó arrasa, né, seu João? A Ivone e o Zico também estão ligadinhos. Oi, minha querida amiga, bom dia, Sandra Bressan. Tô ligadinha na melhor rádio, Maria de Nazaré. Oi, Ivone, um abraço. Zico também, um forte abraço para vocês. Eu quero mandar um olhozinho pra Claudenice, pro Silvano, o pessoal lá na comunidade de Santo Amaro, né? Que estão ligadinhos com a gente, a família. Um forte abraço a todos. Obrigada por estarem ligadinhos, sintonizados aqui na Nazaré FM.
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0: Ontem ninguém acertou o placar do Tarde Total, né? Falaram vários placares aí, mas não falaram 3-1. Eu chutei 5-1, né? Ficou 3-0.

Bambam. Ninguém, então, vai ganhar a caixinha de chocolate que eu tinha prometido, né? 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

vai curtir mais música, ó, turminha. Ó, vou trazer aqui pra turminha que mandou mensagem aqui pra tia Sandra. A Valentina, o Luiz Otávio, também o Davi Luca, ó. Um beijo, seus queridos. Obrigada pelo carinho. A gente vai curtir Criança Feliz, essa música linda. Vocês solicitaram aqui no programa. Não vou esperar o cantinho da criança, não, pra trazer. Vou trazer agora pra vocês. Obrigada. 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Nove e cinquenta e oito. Já? Tem gente que já tá começando aí mexer com o rango, né? É, já tá começando a fazer almoço.

Vamos fazer um intervalo bem rapidão e na sequência vou voltar com a canção Criança Feliz, especialmente para Valentina, para o Luiz Otávio, para o Davi Luca, também para Maria Vitória, para Maria Alice, para todas as crianças que estão curtindo aqui o programa Sintonia com você, tá bom? Já, já te volta.

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1: Todas as nossas senhoras, Padre Ezequiel Dalpozo, para atender o pedido da minha querida amiga, ouvinte, Sirlei, lá da Gleba São Bento, em Brasnorte. Sirlei tá ligadinha, a gente tem uma audiência também fantástica aí em Brasnorte, né? Um forte abraço para vocês todos aí. A minha amiga Jane Santos tá ligadinha, acompanhando aqui o programa. Ô, Jane, você viu? Você ganhou um terço, viu? Do programa Voz do Pastor, viu? Sandra, bom dia, tudo bem por aí? Abençoado final de semana para todos nós. Se possível, gostaria de vir a música com Roberto Carlos, Amor Sem Limite. Ofereço para você, para Renilda, para o Regis, para o William, para todos da sintonia do programa. Beijinho, Sandra, beijinho para você também. Obrigada, viu? Pelo carinho. E a Jane também mandou o convite aqui. A família da Dona Maria José, mãe do Frei Zezinho, com amor e saudade, convidamos você e sua família para participarem da missa de um ano de falecimento da Dona Maria José. Né? Um momento de fé, lembrança e gratidão por sua vida, seu testemunho e por todo o bem que semeou em nossos corações. Sua presença será muito importante para nós. Contamos com você, né? Hoje, dia 20, 19h30, lá na comunidade Santa Luzia, né? Você é convidado, né? Os amigos, os familiares da Dona Maria José, que deixou saudades em nossos corações.

Participações, galerinha ligada, acompanhando a gente. Quero mandar um alôzinho, já vou trazer mais participações. 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Palmira Marcelino tá ligadinha, tudo bem, Palmira? Bom dia, Sandra, cadê, né, agora, achei aqui, bom dia, Sandra, bom dia pra queridinha da

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Opa, Mira, já vou colocar aqui seu nome. 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
0: Lucinei do Carmo, tá curtindo o programa, tudo bem, Lucinei? Sandra, bom dia, eu quero ouvir a Simone Mendes, estamos ligadinhos aqui na Fazenda Berneck. Abraço pros nossos ouvintes, pras minhas ouvintes aí da Fazenda Berneck, que estão ligadinhas acompanhando a gente. A Marilza Castro também ligadinha, tudo bem, Marilza, beijo. Tiago, tudo certo? Meu amigo Tiaguinho, lá na Fazenda Safra, tá acompanhando a gente também, bom dia, Sandrinha. Ó, por aqui o Tiaguinho da Fazenda Safra. Afra, toca música aí pra nós, se possível. Jadson e Jadson, sua estante. Ofereço pra você, minha querida amiga, também pro Caio, o véio do Rio, o João Vitor. Estamos por cá, colhendo o chiclete da galinha e sintonizados na melhor. Ô, Thiago, valeu, um abraço, tá? Pra você, pra toda a galera aí que curte a gente na Fazenda Safra, em Brasort. Eu já vou trazer música de Jadson e Jadson aqui no programa Sintonia com você. Como é que tá o clima aí, Thiago? Tá fresquinho? Ah, já esfriou aqui em Juína. Ó, a temperatura baixou, viu?

0: Linda canção do Gustavo Mioto na Castela Princesa, aqui no nosso Tarde Total. Eu vou trazer aqui a canção que o Thiaguinho solicitou lá da Fazenda, Fazenda Safra, tá acompanhando a gente lá em Brasnorte, né, Thiaguinho? Ó, vou trazer aqui o Jadson, né? Canção linda pra vocês aí que estão sintonizados na Nazaré FM de Juína.
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0: Simone Mendes cantando pra minha amiga Lucinei, pro pessoal lá na Fazenda Berneck que acompanha a gente. 10 horas e 27 minutinhos. Sábado também tem que ter pagode, é bom, né? Eu adoro curtir um pagodinho. Olha, eu quero cumprimentar a galerinha que tá acompanhando a gente aqui através do nosso telefone, o WhatsApp. A Irene Ferreira ali não tá ligadinha. Sandra, bom dia, bom final de semana, um abraço. Um abraço pra você também, viu, Irene? O seu Dival tá ligadinho. Sandra, feliz sábado e um feliz final de semana. Obrigada, viu, seu Dival? Pro senhor também. A Genuína tá ligadinha, bom dia, Sandra. 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A dona Fátima Malaquias, a Maria Vitória também estão ligadinhas acompanhando aqui o programa. Tudo bem?
1: Sandra, quero assistir o programa para minha família, toda a minha família, e para você da rádio, para Maria Vitória, para dona Marita Rocha, para Ana Júlia, para todos que estão ouvindo, tá?
0: Tá certo.
1: E eu quero a música Misericórdia, se você puder tocar, tá, Sandra? Tchau, Sandra. Tudo de bom pra você.
0: Valeu, dona Fátima. Maria Vitória, bom dia.
2: Bom dia, tia Sandra.
0: Bom dia.
2: Fala, é Maria Vitória. Hoje eu vou querer a música Princesa, com o Fábio e Ana Castelo. Quero oferecer pra minha mãe, pro meu avô, pra minha avó, pra mim, pra tia Maria e o tio Primo da Todos os Santos, pros meus amigos da Emerson Fábio, pra Ana Maria e para a nossa Júlia de Terra Roxa, e para todos os ouvintes desse programa maravilhoso. Tenham um bom sábado. Um beijo.
0: Um beijo, sua linda. Muito obrigada, viu, pela sua participação. Feliz sábado pra você também. E pra toda a família, tá bom, Maria? Ah, a dona Cristina Ramírez também tá ligadinha. Tudo bem, dona Cris? Bom dia. Bom dia pra todos vocês. O seu Cícero também tá ligadinho aqui com a gente. E eu quero mandar um alôzinho pro seu Firmino. Tá lá no módulo 5 acompanhando a programação. Minha amiga Silvia, né? Toda essa galera aí que curte. Pra Nazaré, Marlene, tudo bem? Beijinho pra você, minha amiga Marlene Costa, a do Estouro Espetos, e também toda a galera que curte a gente aí nas lanchonetes, né? Vocês que estão... Ah, mandar um alôzinho também pro pessoal que tá acompanhando a gente nos postos de combustíveis, viu? Nós temos muitos ouvintes aí que estão trabalhando e ouvindo a gente. Abraço pra você.

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1: Quero mandar um alôzinho pro pessoal lá no restaurante da Roça Culinária. Alô, Hélio, tudo bem? Família, abraço pra vocês aí, obrigada pelo carinho. As meninas na cozinha, né, trabalhando e ouvindo aqui o programa. Beijo pra vocês, obrigada, viu? Pelo carinho. Tô com saudade da comidinha de vocês, viu? Eita, gente, cozinha. Olha, uma comida deliciosa, caseira. Tá no restaurante da Roça, né?
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1: beijo. Hoje é dia de feijoada, Hélio? Hoje é dia de feijoada, sábado, né? Ó, pagode, feijoada, tudo combina, né?
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Pagode aqui do nosso Sintonia com você. Quero mandar um alôzinho pra galera que tá nas construções também acompanhando a gente, né? Você que tá aí, os pintores, temos muitos pintores que estão sempre ligadinhos, sintonizados com a gente, galera na obra, né? Galera que acompanha a gente também nos supermercados, nos depósitos, enfim. A todos vocês, muito obrigada. Manda um alôzinho pro meu amigo Neguinho, tá lá na Morena, lá na Fazenda Lagoa, curtindo a nossa programação, né, Neguinho? Bom dia! Pessoal de Ariponã, Juruena, Conija, Cotriguaçu, Guariba, Salto do Céu. Temos muitos ouvintes, né, em toda a região, ligadinhos acompanhando a programação da Nazaré FM de Juína.

0: horas e 34 minutinhos. 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
0: Eu vou atender o pedido do seu João, que tá ligadinho acompanhando aqui o programa. E ele pediu Evidências. Tá chegando com Chitão.

0: Chororó, evidências aqui no Sintonia com você, canção linda para atender o seu João Francisco Capitelli, que tá ligadinho com a gente lá na linha Barroso, lá na Bertilha, né, seu João? Bom dia, obrigada, viu? O senhor é um querido, tá sempre ligado com a gente, família, abraço para todos aí. O Miguel também tá ligadinho. Ô Miguel, tudo bem, seu lindo? Fala comigo.
1: Bom dia, Sandra, aqui é o Miguel, tô ligadinho na rádio. Hoje eu escolho a música No Céu dos Teus Braços. Eu ofereço pro meu pai, pra minha mãe, pra todos da minha família, pra todos da rádio e pra todos que estão ligadinhos na rádio.
0: Ó, um beijo estralado pra você, tá bom? Obrigada, Miguel, pela sua participação. A dona Vorinda também tá ligadinha, tudo bem, dona Vorinda? Bom dia, fala comigo.
2: Oi, Sandra.
0: Oi, bom dia.
2: Dá tempo, toca uma música aí pra mim ouvir, tô aqui ouvindo você. Tô indo no nosso Brasil ontem. Pensa numa raiva que eu passei ontem, hein?
0: Ficou nervosa assistindo o jogo?
2: O jogo.
0: Ah, é verdade. A senhora tá fez a cirurgia, né, da catarata.
2: Assistiu o jogo?
0: Ah.
2: Não pude assistir porque a minha televisão não consegui sintonizar ela na Globo.
0: Ah, meu Deus.
2: Oh, raiva que me deu.
0: É por causa disso que a senhora quis sintonizar na Globo. Por isso que não deu certo.
2: O Mike tava aqui comigo, teve que ir pra UPA.
0: Eita, aí não deu mesmo, né? E complicou. Ô, dona Vorinda, é pena. Mas, ó, o Brasil ganhou, tá bom? Isso que importa, né? Talvez se a senhora fosse assistir o jogo aí, ficar nervosa, né? Porque a gente fica nervosa na hora do jogo. Minha mãe mesmo, dona Maria Bressan, gente do céu, mas fica brava, hein? Fica nervosa. Ela fica mais nervosa assistindo o jogo do Palmeiras, mas do Brasil também.

0: Família tá ligadinha, Sandrinha, bom dia, fresquinho hoje, né, gostoso o clima, ó, toca aí a música da Paula Fernandes, As Mineirinhas Ferveu, só pra curtir, a loja mais queridinha da cidade em produtos naturais é a loja Saúde Aqui. Nunca foi sorte ou acaso. 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Eita propaganda, gostei. Ó, dona Neuza, beijinho pra senhora, pra família, né? Um excelente final de semana. Então, hoje o clima tá bom, né? Bom pra fazer aquele chocolate quente, comer aquela sopinha, um caldo.
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0: Assistir um filminho, né? É, o clima é bom, né? O Thiago disse que tá friozinho lá em Brasnorte, né? O clima tá bom lá também, ventando bastante. Mas o Brasil está em alerta, né? Na verdade, não só o Brasil, mas o mundo todo. Com o El Niño, né? Tá assustando a gente, não tá não? Eu tô super preocupada, né? Porque vem aí, né? Alerta de tempestade, vem aí alerta... da baixa temperatura, o aumento do calor também, né? E tudo isso prejudica bastante a gente. Então que Deus proteja a nossa nação. Deus proteja a todos, né?
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0: 10h43.
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0: Trazer o nosso quadro Cantinho da Criança, porque o programa tá voando por aqui.

0: Gêmeos e Turungo, Tubarões.
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0: Essa é a segunda música mais pedida em todas as rádios do Brasil. E claro, tudo que é sucesso a gente toca aqui na programação da Nazaré.
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0: Vamos curtir o nosso quadro Cantinho da Criança. Vamos trazer a nossa historinha de hoje, porque o tempo por aqui voa, né? Já tá quase na hora de eu ir embora, gente. Quero mandar um alôzinho pras crianças que estão ligadinhas. Miguel, ó, tia Santa com saudade de você, tá? Obrigada pela participação hoje aqui no programa. Alôzinho pra Valentina, pro Luiz Otávio, pro Davi Luca, pra Maria Vitória, vocês que estão sintonizados aqui na programação da Nazaré. Um beijo, viu? Pros baixinhos.

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1: Quero trazer aqui a nossa historinha de hoje para vocês que estão ligados, acompanhando a nossa programação. Aumenta o volume do rádio para acompanhar a historinha de hoje.
2: Vem aí mais uma historinha do José Comilão. Episódio de hoje, máquina de sorvetes. Em um lindo dia ensolarado na casa de José, ele decide fazer uma receita.
3: Quero fazer sorvete, mas para esse calor precisa ser uma torre de sorvete.
2: José então coloca em sua mesa uma máquina toda colorida e cheia de botões.
3: Máquina de fazer sorvete. Ela congela em 2 segundos. Não precisa nem esperar.
2: Que estranho. Um sorvete tão rápido. José então encaixa uma casquinha de sorvete ali. Coloca frutas na sua máquina colorida. Aperta os botões.
3: Voltei um sorvetão.
2: O sorvete cai todo derretido. Parece mais um suco de sorvete. Mas José não desiste da sua máquina.
3: Ela só precisa de uma forcinha. Vou colocar gelo.
2: Será que vai dar certo? O sorvete cai todo derretido de novo. E em cima, apenas uma pedrinha de gelo.
3: Eu acho que eu coloquei pouco gelo. Dessa vez, vou colocar bastante. Aí ele congela.
2: José vira toda a vasilha de gelo dentro da máquina.

0: Três bolas de sorvete coloridas caem na casquinha.
1: Oba! Torre de sorvete!
0: Mas quando José está prestes a saborear o seu sorvete, seu sorvete se congela por inteiro.
1: Não tem problema, dá pra tomar assim mesmo. Ai, ai, ai.
0: A língua de José fica presa no sorvete. José tenta puxar o sorvete de sua língua até que... cai com tudo no chão.
1: Congela em 2 segundos. Tava bom demais pra ser verdade.
0: E agora? Será que o José vai ficar sem sorvete?
1: Não, não, não. Eu desisti da máquina, mas não desisti do meu sorvete. Eu sei quem faz um sorvete muito mais gostoso do que essa máquina. Eu.
0: José percebe que nunca precisou da máquina. Ele mesmo sempre teve o segredo para preparar uma boa receita. José, então, pega o liquidificador e primeiro coloca leite. Alguns cubos de gelo. Frutas. E bate. Leva até a geladeira, onde espera, dessa vez com muita paciência, seu sorvete congelar. O sorvete fica pronto. José coloca 3 bolas de sorvete na casquinha. E uma deliciosa cereja no topo.
1: Uau! Eu amei minha torre de sorvete!
0: José se delicia com o sorvete. E José aprende que, às vezes, o caminho mais longo pode guardar saborosas surpresas. E assim termina mais uma incrível historinha do José Comilão.
2: Nossa, historinha do José Comilão, tá legal, né? Esse José é muito comilão. E vocês são assim também? Tia Sandra é muito comilona.

Gente, ó, finalzinho de programa. Hoje tem festa junina no Colégio São Gonçalo, todos vocês convidados. Já a partir das 17 horas, né? A festa começa cedo. Eita, vai ter tanta coisa boa, aquelas guloseimas deliciosas. Olha, finalzinho de programa, eu tô indo embora, quero agradecer o carinho, a companhia de vocês. Queria ficar mais, né? Mas o meu horário tá acabando. Obrigada, obrigada a todos que participaram, obrigada a todos vocês que não participaram, mas curtiram aqui o programa. Você é convidado para ficar com a gente, né? Na programação do fim de semana aqui da Rádio Maria de Nazaré. Daqui a pouquinho nós teremos o Padre Reginaldo Manzotti, né? Na programação. Logo mais às 17 horas e 30 minutos, o Idemir Teixeirinha com o programa Nazaré, Nazaré Rural, né? Não Notícias, é o Rural. E aí, depois, tem a transmissão da Santa Missa direto lá da Paróquia Santo Antônio em Castanheira. Amanhã tem Carlos Pedroso, tem a transmissão da Santa Missa. E essa programação que é dedicada especialmente para todos vocês, tá bom? Obrigada, gente. Quero agradecer a Deus pela semana maravilhosa, pela semana abençoada. E que seja também, né? Que seja um fim de semana maravilhoso, cheio de boas novas. E que a nossa semana comece repleta de coisas boas, tá bom? Bom trabalho pra vocês que estão aí no trabalho curtindo a gente. E bom descanso também, tá bom? Beijo, tchau, tchau, tchau, tchau. 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Ó, beijo, beijo, gente! Tchau!

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justo da cruz, falar da palavra e da luz, falar do seu jeito de ser e com ele aprender a olhar para o Pai.

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7: 11:34.

0: anjo do Senhor anunciou a Maria, e ela concebeu do Espírito Santo. Ave Maria, cheia de graça, o Senhor é convosco. Bendita sois vós entre as mulheres, e bendito é o fruto do vosso ventre, Jesus. Santa Maria, Mãe de Deus, rogai por nós, pecadores, agora e na hora de nossa morte. Amém. Eis aqui a serva do Senhor, faça-se em mim segundo a vossa palavra. Ave Maria, cheia de graça, o Senhor é convosco. Bendita sois vós entre as mulheres, e bendito é o fruto do vosso ventre, Jesus. Santa Maria, Mãe de Deus, rogai por nós, pecadores, agora e na hora de nossa morte. Amém. E o Verbo divino se fez homem e habitou entre nós. Ave Maria, cheia de graça, o Senhor é convosco. Bendita sois vós entre as mulheres, e bendito é o fruto do vosso ventre, Jesus. Santa Maria, Mãe de Deus, rogai por nós, pecadores, agora e na hora de nossa morte. Amém. Rogai por nós, Santa Mãe de Deus, para que sejamos dignos das promessas de Cristo.
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8: Meio-dia e 6.
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10: Olá, no programa de hoje nós vamos conversar sobre o suicídio na adolescência. E a nossa convidada de hoje é a psicóloga e doutora em psicanálise, Carolina Nassau Ribeiro, que é também autora do livro Suicídio na Adolescência, uma abordagem psicanalítica. Doutora Carolina, tudo bem?
11: Tudo bem? Prazer falar com você.
10: Doutora Carolina, me diga uma coisa. O que que tem na adolescência que torna a situação assim, uma época mais suscetível ao suicídio?
11: Eu acho que a gente pode destacar aí dois pontos. A adolescência sempre foi um momento mais susceptível ao suicídio em decorrência da separação com os pais, da descoberta da sexualidade que aparece no corpo a partir dos fenômenos biológicos da puberdade, da escolha profissional, da escolha da própria identidade, da escolha de objeto amoroso. Então, a adolescência é uma travessia tortuosa mesmo, em que a pessoa tem que se descobrir quem ela é para além dos pais e descobrir o que ela quer e do que ela gosta. Isso faz parte da adolescência. Freud tem um texto de 1910 falando do suicídio de adolescentes nas escolas secundárias. Nossa. Todavia, hoje em dia, a gente tem tido um aumento do número de suicídio da adolescência e em decorrência de vários fatores.

0: que estavam se autolesionando, e quando eu fui pesquisar, eu vi que isso era mundial e que estava acontecendo em vários lugares do mundo, e os autores, ao longo dos anos, foram estabelecendo essa conexão entre o surgimento do smartphone e da câmera frontal e das redes sociais como causas associadas, infelizmente, a esse aumento do número de autolesão e suicídio na adolescência.
1: E também a questão do cyberbullying tem sido bastante preocupante, né?
0: É, o cyberbullying potencializa muito, né? No meu livro, eu falo da série 13 Reasons Why, você assistiu?
1: Não, não cheguei a assistir, eu li o livro.
0: É, então, tudo começa, né, no 13 Razões Porquê, para quem não conhece, é uma série que está na Netflix e que tem o livro. Começa quando ela sai com um rapaz, e aí esse rapaz tira uma foto dela quando eles saíram para ela dar o primeiro beijo, e aí nessa foto aparece um relance de uma roupa íntima dela, e aquilo que era o primeiro beijo de uma adolescente vira uma questão sexual, como se ela tivesse tido uma relação sexual com ele, e isso se espalha na escola completamente fora do controle e afeta a reputação dela. Então, isso é um exemplo fictício, mas eu poderia te dar vários exemplos que eu já assisti aqui no meu consultório de como as redes sociais potencializam conflitos da adolescência e que o adolescente fica se sentindo sem saída, como nessa situação.
1: E, doutora Carolina, eu fiquei preocupado porque eu vi um dado recente da Pesquisa Nacional de Saúde do Escolar, né? Chama PENSE, que é feita pelo IBGE, e que mostrou que de 3 em cada 10 estudantes de 13 a 17 anos afirmam se sentir tristes sempre ou na maior parte do tempo. E é uma pesquisa feita com mais de 118 mil jovens nessa idade de 13 a 17 anos. Além disso, nessa pesquisa teve um dado que eu acho que é mais preocupante ainda, que mostra que 18,5% dos jovens entrevistados chegam a sentir que a vida não vale a pena. É preocupante, né?
0: Não, é bem preocupante, né? Eu acho que a pergunta que nós, como sociedade, como adultos, temos que fazer é o que está acontecendo, primeiro, por que que eles se sentem tão inadequados e por que que eles estão sentindo que a vida não vale a pena? E que mundo é esse que a gente está ofertando para eles que eles não estão conseguindo se ligarem à vida, né? Um dos trabalhos da adolescência é o adolescente descobrir qual o sentido que a vida tem para ele, porque esse sentido é sempre singular, né? E nós, como sociedade, não estamos conseguindo promover isso.
1: E doutora Carolina, voltando à questão das redes sociais, como a gente tem caso de comparação excessiva, né, entre as pessoas, não só a confrontação social, mas essa comparação em que todo mundo é feliz, menos aquela pessoa que está assistindo o outro ser feliz e ele não é, né?
0: É, na verdade, a gente tem um aumento grande da insatisfação e da comparação, que eu que tenho clínica há quase 30 anos, assim, é um fenômeno que não existia. Hoje em dia, não importa quão bem-sucedido o jovem adulto esteja, ele vai estar se comparando com alguém que está melhor que ele, né? E eles sempre comparam para cima. Então, isso gera uma insatisfação eterna, porque vai ter sempre alguém performando nas redes sociais uma vida melhor do que a sua.
1: E, doutora Carolina, tem também a questão dos adolescentes na fase da adolescência ser uma época em que condutas de risco são até assim uma marca, né? Como uma questão de aceitação ou de prova de que ele é melhor ou que ele está mais adaptado. Seja fumando, seja usando drogas, essas situações também acabam chegando, podem chegar ao suicídio, né?
0: Sim, elas acontecem e sempre aconteceram, né? O que a gente vê hoje é uma relação mais direta. Então, as condutas de risco, elas deixaram de ser uma coisa indireta. Então, sei lá, o adolescente pegava um carro e corria numa estrada ou experimentava algum tipo de substância ilícita e hoje eles fazem coisas mais diretas contra a vida. Então, ao invés de fazer uma corrida de carro arriscada, eles podem até

0: se lançar na frente de um carro,
1: É.
0: ou eles tomarem substâncias ilícitas com esse objetivo. Então, eu acho mais preocupante, porque não é uma coisa indireta, é direto.
1: E, doutora Carolina, antes do ato suicida, existem sinais que podem ser interpretados como pedido de socorro?
0: Muitos, muitos sinais. Assim, normalmente, a pessoa que tira a própria vida, já 80% das pessoas, de alguma forma, falam ou para um profissional de saúde, ou para um profissional da escola, ou com algum amigo. Então, é sempre importante hoje a gente estar alerta e, escutando uma conversa desse tipo, entrar em contato com a família, né? Eu acho que alguém tem que agir como adulto da história, se os pais próprios não perceberam. E estar bem atento para aquele adolescente também, que é muito silencioso. Esses eu acho os mais complicados. Aquele adolescente que não sai do quarto, que fica o dia inteiro na internet, que não tem amigos, que não tem interesse pela vida, né? Que anda de blusa de manga comprida, provavelmente para que os pais não vejam as autolesões. Então, existem sinais.
1: Certo, quer dizer, aquele que fala e não faz não existe nesse caso, né? Eu digo assim,
0: Isso.
1: tem gente que pensa, ah, não, se fala é sinal de que não vai fazer. É pelo contrário, né? É um sinal de alerta, né?
0: É um sinal de que você tem que estar atento, porque se eles têm mania de falar brincando, ah, eu vou me matar. Então você tem que observar se aquilo que ele está falando é da ordem desse meme que eles chamam assim, né, um meme, ou se realmente ele fala, olha, eu estou muito triste, para minha vida não tem sentido. Quando a pessoa verbaliza, é importante não invalidar e prestar atenção. Mas é prestar atenção também naquele que não verbaliza, naquele que
1: Certo.
0: é silencioso, sozinho, solitário. Adolescente sozinho não é bom sinal.
1: E também
0: Adolescente anda em grupo.
1: pois é uma fase que a existência do grupo é muito importante, né?
0: É muito importante, e os adolescentes hoje, você pode reparar, você vai numa festinha que tem, sei lá, 10 adolescentes que não se conhecem, eles vão sentar num sofá e vão ficar mexendo no celular. E isso há 30 anos atrás era inconcebível. Você ia numa festa com 10 adolescentes, a hora que passassem 30 minutos, os adolescentes estavam socializando, quiçá, fazendo coisa errada junto. Hoje eles estão presos na tela fazendo coisas erradas na tela.
1: Pois é, e doutora Carolina, tem uma situação também que eu vejo como um sinal de alerta, queria saber se a senhora vê também, que é, por exemplo, a pessoa fez uma tentativa e não conseguiu, não chegou ao suicídio. Mas isso não quer dizer que essa tentativa falhada tenha resolvido o problema, que ela não vai mais tentar, né?
0: Ao contrário, todas as pessoas que 50% tenta de novo, né? Então, cada ato, cada tentativa de suicídio, ela deve ser levada muito a sério, tanto pelos seus efeitos clínicos, como pelo fato de que 50% tentam de novo e podem vir a conseguir. Né? Então, uma tentativa tem que ser sempre escutada, acolhida, tratada, encaminhada, porque isso pode acontecer de novo. Isso
1: Certo.
0: é estatístico, não é um achismo, é estatístico.
1: Não, e mesmo que fosse uma estatística sua pessoal, seria um resultado de 30 anos de trabalho também, teria peso, né?
0: Sim. Então, por exemplo, tem pesquisas assim, para você ter uma ideia. Um hospital geral que acolhe tentativas de suicídio, por exemplo, um setor de toxicologia, como que eu trabalhei quando eu comecei a estudar. 50% é acompanhado por telefone. Isso é uma pesquisa. Depois que sai da internação, o assistente social ou psicólogo liga para saber como é que está, liga algumas vezes. E a outra metade da amostra, ninguém entra em contato. A metade que ninguém entra em contato tenta suicídio muito mais do que aquela que é acompanhada, mesmo que com um simples telefonema pós-tentativa de suicídio.
1: Puxa. E outra dúvida que eu tenho, doutora Carolina, é o seguinte, por exemplo, a relação entre automutilação e suicídio, quer dizer, a automutilação reduz a chance do suicídio ou pode ser um precursor?
0: Olha. A autolesão, ainda que ela não tenha uma intenção suicida, ela é considerada um comportamento suicida, porque ele é um comportamento que pode anteceder o ato suicida, ainda que não tenha essa intenção, e é uma forma da pessoa dizer que ela está no limite, né? Para a pessoa chegar ao ponto, por exemplo, de se cortar, é porque ela não está funcionando bem.
1: Pois é. Não, e chega a ver, a pessoa chega a sentir prazer pela automutilação?
0: Não, o que eu escuto normalmente é que elas sentem alívio, é diferente de prazer.
1: Tá.
0: O que elas falam é que, assim, que elas estão com uma dor psíquica tão grande que elas não conseguem colocar em palavra e que ao colocar essa dor no corpo, é como se essa dor fizesse uma marca daquilo que ela não está conseguindo colocar em palavra. Porque uma outra característica dessa geração, que eu não sei se você já percebeu, é que eles não conseguem narrativizar o próprio sofrimento. Uma grande dificuldade de colocar em palavra. Ah, eu fui em tal lugar, aconteceu isso, isso e isso, isso me incomodou. Eles não conseguem nomear.
1: Ah, que estranho.
0: Então, a gente tem que lembrar que são meninos que conversam por emoji, né, por imagens. Eu já atendi adolescente que a conversa da menina com o namorado era por foto. Tipo, tô no Minas, que é um clube aqui de Belo Horizonte, tira uma foto. Tô no shopping, tira uma foto. Não conversam.
1: Que coisa.
0: Leem muito pouco, né? Usam muito emojis, usam só imagens. Então, eles não, observe, eles não conseguem produzir uma narrativa sobre o próprio sofrimento.
1: Tá certo. Eu queria agradecer, então, a psicóloga e doutora em psicanálise, Carolina Nassau Ribeiro, que é autora do livro Suicídio na Adolescência, uma abordagem psicanalítica, e que conversou conosco hoje sobre suicídio na adolescência. Doutora Carolina, muito obrigado.
0: Muito obrigada a você, foi uma honra participar do seu programa.
1: E um aviso importante, caso você esteja pensando em suicídio ou conheça alguém que esteja nessa condição, procure o Centro de Valorização da Vida, o CVV, pelo telefone 188. Obrigado, doutora Carolina.
0: Foi um prazer, viu? Qualquer coisa, eu estou à disposição. Um abraço.
1: Outro, até logo.
0: Tchau.
1: O programa de hoje teve trabalhos técnicos de Ricardo Coelho. Se você tem alguma sugestão de tema ou comentário sobre o programa de hoje, basta enviar uma mensagem para o endereço eletrônico programafatordirisco@gmail.com. Até o nosso próximo encontro.
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0: 12:21.
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0: Ah, como eu gosto de festa junina. Lembro infância, comida boa, quermesse.
1: E sabia que essa tradição do Brasil é reconhecida por lei? Vamos falar sobre isso no 15 Minutos de Cidadania. Eu sou José Carlos Oliveira.
0: E eu sou Cibele Comaretti.
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1: Em 2023, foi sancionada uma lei federal reconhecendo as festas juninas como manifestação da cultura nacional. Um ano depois, a norma foi alterada para incluir no texto as quadrilhas juninas.
0: O primeiro efeito desse tipo de lei é simbólico. O Estado afirma que folguedos juninos, festas, fogueira, canjica, curau, mungunzá, danças, pescaria, enfim, tudo que tem no arraial fazem parte da nossa identidade cultural, da nossa memória.
1: Relator na Câmara dos Deputados do projeto de lei que incluiu as quadrilhas no rol das manifestações culturais reconhecidas, o deputado Rui Carneiro, do Podemos da Paraíba, diz que não se pode esquecer o contexto econômico.
3: Esse reconhecimento fortalece a cultura popular, amplia, sem dúvida nenhuma, a visibilidade dos festejos e também facilita o acesso ao incentivo, financiamento, políticas públicas para apoiar os grupos juninos e manter essa tradição. Também tem a sua ação econômica, porque as quadrilhas juninas estão dentro de um contexto de grandes eventos, como nós temos em Campina Grande, em Caruaru, que geram emprego e renda, fazem com que essas cidades, nesse período, sobretudo, avancem muito no turismo.

0: Falando em antigamente, vamos ao passado, em busca das origens das festas e quadrilhas juninas.
1: Começando pela Europa, a Igreja Católica incorporou os antigos rituais pagãos que celebravam as colheitas e a fertilidade da terra no dia mais longo do ano, o solstício de verão, que ocorre em junho no Hemisfério Norte.
0: Era uma estratégia para facilitar a conversão de diferentes povos pela apropriação de suas festividades, que foram se transformando nas celebrações cristãs de Santo Antônio, São João e São Pedro, respectivamente, em 13 de junho, 24 de junho e 29 de junho.
1: Com a chegada dos portugueses ao Brasil, chegaram também seus costumes, festejos e religião. E aqui existiram outros movimentos de aculturação com a incorporação de elementos da toré, uma dança indígena com passos em roda, e o coco, um ritmo banto e de outros povos africanos que usavam a zabumba na percussão.
0: Assim, as festas dos santos de junho, que começaram no país, especialmente no Nordeste, foram se mesclando e tomando um caráter popular, muito ligado à terra.
1: Já as quadrilhas juninas apareceram um pouco depois, com a vinda da família real portuguesa ao Brasil no início do século XIX, para escapar de Napoleão. Bacharel em artes cênicas pela Universidade de Brasília, Ellen Gama concluiu seu curso com uma pesquisa acadêmica sobre as quadrilhas.
2: A quadrilha, ela surge nas danças palacianas da França. Quando ela chega no Brasil, ela ainda chega nesse sentido dos palácios, né, dessa dança palaciana, que é uma dança de pares. E aí a gente parte para a primeira transformação, que é quando a quadrilha sai do palácio e vai para o povo. E aí é quando ela se torna a quadrilha mais brasileira que a gente conhece. E vai para os interiores mesmo. Ganha uma outra forma de se brincar, um outro sentido. Porque a gente vai para uma dança que ela parte para uma comemoração da colheita.
3: Viva São João, das matas de Oxóssi. Viva São João.
0: No século XX, o movimento junino ganha as cidades, mas permanece a referência à zona rural. Vem daí o estereótipo do caipira, das roupas remendadas, o casamento na roça, a fala errada. Mas isso também foi mudando ao longo das décadas.
1: Hoje, o campo continua presente, mas tanto as festas quanto as quadrilhas tomaram uma outra dimensão, como afirma Ellen.
2: Às vezes até uma forma meio caricata, meio pejorativa do que é esse homem sertanejo, e vem um movimento estilizado e transforma essa quadrilha, que é quando também vem esse lugar da competição. Então, esse lugar de ter muito brilho, de ter muito paetê, da forma de se construir, ter coreografia planejada, ter uma história sendo contada pelo marcador, uma dramaturgia, ter personagens destaques, além do casal de noivos, padres, personagens do imaginário popular. Hoje em dia a gente vê muitas quadrilhas que têm vários tipos de tema.
0: O interesse de Ellen pelas quadrilhas não é só acadêmico. A jovem é quadrilheira, ou brincante, da Sabugo de Milho, de Taguatinga, região do Distrito Federal.
1: O DF e as cidades do entorno mantêm forte tradição junina, que se estende até agosto. As quadrilhas se multiplicam. Existem três ligas competitivas na região, reunindo dezenas de agremiações, como a Chinelo de Couro, de São Sebastião.
0: Magnaldo Guedes criou o grupo em 2002, por amor à brincadeira. 24 anos depois, a Chinelo de Couro se transformou em um instituto cultural, com outras ações. Mas a quadrilha junina continua sendo o carro-chefe, com 60 dançarinos, além de produtores e apoios. Magnaldo cede o pátio da própria casa para os ensaios e, junto com a irmã, costura todos os figurinos dos casais.
4: É um trabalho árduo, né? Ele começa de um ano para o outro. Assim que a gente termina uma temporada, a diretoria já começa a trabalhar para a próxima temporada, na nossa junina. É só eu e minha irmã que faz a parte da costura. A gente começa a costurar por meado de janeiro mesmo, entendeu? Para dar tempo. Porque a gente tem 30 casais, ou seja, dá 60 peças.
1: Magnaldo conta que um figurino bem feito precisa de pelo menos 30 mil reais. A esse valor, somam-se outros para fazer o cenário e as alegorias, pagar músicos, cuidar dos transportes dos integrantes e da alimentação dos ensaios e dias de apresentação.
0: Marcador da Chinelo de Couro, aquele que dá os comandos para os dançarinos, Gildivan de Oliveira também trabalha na captação de recursos. O Instituto já recebeu verbas do Fundo de Amparo à Cultura, do governo local, mas o dinheiro público não cobre todas as despesas e o grupo recorre a rifas e cobra cachê para animar os arraiais de clubes e escolas da cidade.
1: Gildivan defende que o fomento aumente devido à importância das festas e quadrilhas juninas para a cultura do país e para o DF.
5: A cultura junina, ela é a maior manifestação cultural, pelo menos para nós aqui em Brasília, do Distrito Federal. Fala-se muito em carnaval. Carnaval, ele dura uma semana. Nós dançamos quadrilha 90 dias por ano, gente. É junho, julho e até agosto. É uma festa que todo mundo faz.
6: 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Preparar para a grande roda. Grande roda! Rodando! da grande dentro da pequena, pequena dentro da grande, soltando as mãos. Passei na roça. Ei, beleza. Olha a chuva.
0: O reconhecimento legal das festas e quadrilhas juninas como manifestação da identidade do país tem o objetivo, entre outros, de estimular o financiamento.
1: Segundo o Ministério da Cultura, atualmente há 45 projetos em execução por meio da Lei Rouanet relacionados a festas típicas e festejos juninos, julinos, agostinos, ligados a circuitos e festivais de quadrilhas e forró. O MINC informa que aprovou R$59 milhões em captação para os projetos, dos quais R$31 milhões e R$700 mil já foram captados.
0: A Lei Rouanet funciona da seguinte forma. Os produtores registram suas propostas no Sistema de Apoio às Leis de Incentivo à Cultura. Se a demanda é aprovada, eles ficam autorizados a captar recursos junto a investidores. Ao apoiar projetos culturais, as empresas podem deduzir até 4% do imposto de renda e as pessoas físicas até 6%.
1: As agremiações podem acessar recursos da Política Nacional Aldir Blanc. Os repasses federais vão para estados e municípios que criam planos para investir no setor cultural por meio de editais.
0: Em Mossoró, no Rio Grande do Norte, o edital para as quadrilhas da cidade foi aberto em fevereiro, segundo o secretário municipal de cultura, Cícero de França Neto.
7: O nosso fomento das quadrilhas juninas já foi pago ainda no mês de maio. É um valor que ele se aproxima de cerca de R$100 mil, que são rateados de acordo com as categorias de cada quadrilha. Eu sempre vou ser um defensor de aumentarmos esse quantitativo desse recurso, né? Mas dentro da possibilidade de gerir esses processos todos e cumprir com o pagamento antecipado, nós realizamos este ano o pagamento com recursos que nós tínhamos disponíveis dentro de todo o planejamento orçamentário que já tinha sido feito no ano anterior.
1: Além do edital para a preparação dos grupos, a Prefeitura de Mossoró distribui mais R$230 mil em prêmios para os vencedores nas diversas categorias do Festival Independente de Quadrilhas Juninas.
0: Mossoró Cidade Junina está entre os maiores festejos do país. Em 2025, o evento, que acontece ao longo de todo o mês de junho, recebeu 1,5 milhão de turistas. Só o bloco junino que abre o Arraial, o Pingo da Meia-Dia, reuniu mais de 250 mil pessoas.
1: Além das atrações nacionais, os artistas locais, como músicos, cordelistas e grupos de teatro, têm espaço. O secretário Cícero de França fala sobre os investimentos e retorno.
7: O investimento é entre 45 milhões e 50 milhões de reais que nós fazemos. Então, esse retorno exponencial, como a gente pode ver, né, que é superior a 360 milhões de reais de retorno para a cidade, e aquecendo a economia desde o setor hoteleiro, restaurantes, enfim. Uma sociedade menina realmente tem essa capacidade de movimentar muito bem a nossa cidade.
0: Agora a gente parte rumo a Campina Grande, na Paraíba, que se proclama o maior São João do mundo. A festa lá dura 33 dias em 2026, está em sua 43ª edição e conta, além de grandes nomes da música nacional, com dezenas de quadrilhas, ilhas de forró, fogueira cenográfica, casamento coletivo e comidas típicas.
1: O palco principal é o Parque do Povo, que tem capacidade para 80 mil pessoas por noite. O apoio financeiro da Prefeitura às quadrilhas juninas chegou a R$ 420 mil reais para cobrir gastos como confecção de figurinos, cenografia, transporte e alimentação. Parece muito, mas o recurso é distribuído entre dezenas de grupos.
0: Como contrapartida, os quadrilheiros se apresentam no Parque do Povo, mas a competição real acontece em outra arena, como afirma Lima Filho, presidente da Associação de Quadrilhas Juninas de Campina Grande e região Agreste.
8: E hoje nós realizamos o nosso festival numa casa de show, onde a gente pode vender uma cota de patrocínio, né? No momento a gente não está cobrando ingressos, assim como Parintins tem um bombódromo, Rio de Janeiro tem um sambódromo, aqui em Campina Grande o nosso desejo é no futuro termos o nosso quadrilhódromo.
1: Segundo Lima Filho, por muitos anos, a cidade paraibana não teve premiação para as quadrilhas que vencessem a competição, mas com investimentos do Estado, o campeonato de 2026 vem com prêmios em dinheiro.
8: E esse ano nós vamos ter R$40 mil de premiação para dividir entre todas as quadrilhas. Então aí a gente colocou 12 mil para a primeira, 8 mil para a segunda, 5 mil para a terceira e da quarta em diante tem cerca de R$2 mil a R$1 mil.
0: Mas a festa que toma conta da cidade e atrai mais de 3 milhões de turistas também quer que a tradição se mantenha lá nas comunidades, conta Lima Filho.
8: Algumas quadrilhas nunca deixaram de fazer Arraial de Bairro. A gente está voltando a fazer com o coletivo, com toda a associação. A importância é porque é no bairro que a criança vê a quadrilha dançando e desperta o desejo de participar, né? Porque uma das grandes dificuldades que nós temos, além da grande dificuldade financeira, porque hoje montar uma quadrilha é em torno de R$400 a R$500 mil, é também de novos brincantes.
9: Como é bonito uma noite de São João lá pra guarda do sertão, só sabendo pra contar. Lá tem fogueira, tem lanterna e tem balão, e é tão grande a animação que não se para de brincar.
1: Outras festas juninas se transformaram em eventos gigantescos, como Caruaru, em Pernambuco, que, aliás, rivaliza com Campina Grande no título de maior e melhor São João. Tem também São Luís, no Maranhão, onde se destacam os tradicionais grupos de Bumba Meu Boi e o Tambor de Crioula.
0: Mas, para o Ministério da Cultura, é preciso atenção para o caráter comercial não desvirtuar as tradições. Isso vale não só para a celebração junina. Com o objetivo de preservar as manifestações culturais e os saberes de mestres e brincantes, o Ministério lançou em maio o programa Festejos Populares do Brasil. Tião Soares, diretor de promoção das culturas populares e tradicionais, detalha.
10: A mercantilização das culturas tradicionais e populares, elas estão aí postas por grandes produtoras, tem o seu valor, inclusive essas manifestações têm aderido a esse pedido do mercado, mas os princípios do programa dos Festejos Populares do Brasil, por exemplo, reconhecer, identificar e valorizar a diversidade cultural do Brasil, respeitando nomeadamente as particularidades regionais e locais das festas, a ampliação da participação ativa de comunidades tradicionais, que é a caracterização mais profunda de nossas festas, são as festas originárias.
1: O Ministério da Cultura quer mapear as manifestações culturais mais genuínas do nosso território com o intuito de fazer um calendário de divulgação.
0: Também com a ideia de dar visibilidade aos festejos do país, mas ampliando para outros eventos, de esportivos a empresariais, o Ministério do Turismo gerencia o Calendário Turístico Oficial do Brasil, criado por uma lei de 2024.
1: Os organizadores ou as prefeituras enviam um formulário com informações sobre o evento e o Ministério, aprovando a solicitação, passa a divulgá-lo na plataforma.
0: Nas consultas, você deve selecionar a região, o estado e o município de interesse. Estão cadastrados, por exemplo, o Festival de Parintins, no Amazonas, o Arraial de Petrópolis, no Rio de Janeiro, o Arraiá Solidário de Brusque, em Santa Catarina, e o Arraial do Banho de São João, de Corumbá, Mato Grosso do Sul.
1: O 15 Minutos de Cidadania com gostinho de festa junina vai ficando por aqui. Não deu para mencionar todos os festejos do nosso país, mas fica o reconhecimento tanto pelos grandes eventos quanto pelo Arraial da Quadra ou do Quarteirão, pela quadrilha junina reunida na hora, sem ensaios nem figurino mirabolante. Anarie!
0: Este episódio teve produção de Cristiane Baker, edição de Mauro Ceccherini e trabalhos técnicos de Everson Urani. Reportagem de Cibele Comanete e apresentação de Cibele Comanete e José Carlos Oliveira. Quer mandar sugestões de temas? Nosso e-mail é radio@câmara.leg.br e o WhatsApp é 61 999 78 9080.
1: Nosso programa é produzido pela Rádio Câmara e transmitido pelas emissoras parceiras em todo o Brasil. 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Obrigado e até mais.
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20: Meio-dia e 39.
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22: Olá, eu sou Rita Zumba e começa agora o Pautas Femininas. Hoje vamos falar sobre os desafios invisíveis da vida a dois. Sobre situações em que amar pode acabar se transformando em mais uma responsabilidade. Filmes, músicas e novelas costumam apresentar o amor como um encontro. Duas pessoas que dividem a vida, os sonhos, os desafios e os afetos. Mas, na realidade, as relações nem sempre são vividas da mesma forma por quem está dos dois lados. Cada vez mais mulheres relatam cansaço, frustração e até solidão, mesmo em relacionamentos estáveis e duradouros. Não pela falta de companhia, mas pela sensação de carregar sozinhas responsabilidades que deveriam ser compartilhadas. Muitas vezes, são elas que percebem primeiro quando a relação entra no piloto automático. São elas que puxam as conversas difíceis, tentam resolver os conflitos e procuram manter a proximidade quando a rotina, o trabalho e as preocupações do dia a dia começam a ocupar todo o espaço. Neste mês em que se celebra o Dia dos Namorados, o Pautas Femininas convida você a refletir sobre um tema pouco discutido. O que acontece quando cuidar da relação deixa de ser uma construção compartilhada e passa a ser uma responsabilidade concentrada em apenas uma das partes? Para falar sobre esse assunto, conversamos agora com a terapeuta Genevieve Cruvinel. Genevieve, muito obrigada por conversar com a gente.
23: É um prazer estar aqui, falar com vocês sobre esse tema tão bacana também.
22: Quando a gente fala sobre relacionamentos amorosos e saúde, quais são os principais impactos que uma relação pode ter na vida emocional e física de uma pessoa?
23: Tem aí benefícios para quem está casado, ou em união estável, namoros muito longos, onde a pessoa parece apresentar um autocuidado maior com a saúde, menos comportamentos de risco, principalmente os homens, diminuição do consumo de álcool, tabaco, mas também para as mulheres casadas, por exemplo, em relações mais longas, a gente tem aí dados que trazem prejuízos à saúde, como se os relacionamentos mais longos para as mulheres aumentassem a questão do estresse, problemas imunes, relacionados à sobrecarga, né?
22: Muitas mulheres relatam sentir solidão mesmo estando em um relacionamento. Você falou em sobrecarga. Por que que isso acontece?
23: O que acontece, eu acho que é socialmente uma não formação emocional para que a gente vivencie relacionamentos saudáveis. Então, os laços, né, são formados por objetivos muito diversos entre homens e mulheres. O homem entende o relacionamento de uma forma, a mulher de outra. E a gente percebe que mesmo pessoas em relacionamentos estáveis relatam solidão. Essa sensação de não ser visto, de não conseguir nomear o que é importante para si dentro da relação. Essa sensação de estar sozinho, mesmo estando junto. E esse se segue por muito tempo, né? Se persiste dentro dos relacionamentos. A solidão traz diversas descompensações. Até mesmo a depressão, né? Se a pessoa se sente muito desconectada do outro e ainda assim privada de outras convivências, ela pode até mesmo entrar por uma depressão, uma ansiedade, uma baixa autoestima. Também mais em relação às mulheres, infelizmente, que é cuidar de todo mundo, cuidar da casa, cuidar do outro e não cuidar de si mesmo, né?
22: Principalmente porque existe uma pressão social para que a mulher esteja em um relacionamento. Como essa cobrança pode afetar a autoestima e a saúde mental feminina?
23: É justamente o conceito social de que para ser validada como sucesso, uma mulher de sucesso, ela tem que cumprir diversas obrigações e além da pressão estética, a pressão por estar em um relacionamento, construir uma família nos moldes tradicionais é muito grande e isso é adoecedor para as mulheres, principalmente porque mulheres jovens crescendo com essa ideia do que é importante, né? Vão buscar aí um relacionamento sem muita experiência, sem muita autopercepção e sem nem ter estabelecido, muitas vezes, uma rotina de cuidado, sem nunca ter morado sozinha, sem ter feito uma terapia, ter uma prática de autoconhecimento. Então, ela não se conhece, se coloca numa relação onde ela tem que dar conta de todos ali dentro, né, daquela família, e essa sobrecarga é muito adoecedora. Os números de depressão e ansiedade em relação à população feminina, eles são mais ou menos 14, 16% maiores do que em relação à população masculina, por exemplo.
2: Você falou que a mulher acaba assumindo grande parte das responsabilidades dentro de uma casa. Isso acontece também em alguns relacionamentos. Como essa sobrecarga pode impactar a saúde e a qualidade de vida da mulher?
23: O sistema nervoso humano, né, ele não foi feito para viver em função de realizar tarefas constantemente. Então, a gente já tem hoje uma exposição a um nível de informação, acesso, coisas e uma rotina muito maior, muito mais, onde a cobrança pela produtividade existe em relação aos nossos avós, por exemplo. Então, qualquer ser humano, mas no caso a gente vê aí pelos dados estatísticos que isso se aplica na nossa sociedade em relação às mulheres, que tem que dar conta, ou seja, ela acredita que para ser uma boa esposa, para ser uma boa namorada, uma boa companheira, uma boa filha, uma boa mulher, ela tem que dar conta de múltiplas tarefas. E é impossível, nas 24 horas que nós temos, dar conta de tudo.
2: E como fazer para se proteger ou pelo menos tentar se blindar contra essas cobranças da sociedade e a própria autocobrança?
23: A gente precisa estabelecer uma decisão interna, eu acho, de parar um momento, soltar todos esses pratos aí no chão, reencontrar o que é possível que seja feito e dar prioridade para si mesmo, né? A gente parar para fazer esse autoquestionamento. Então, o que que é uma relação saudável? Essa relação saudável deveria melhorar a minha qualidade de vida, por exemplo. Deveria ser duas pessoas partilhando aí uma caminhada de crescimento, de prosperidade, de evolução, de construção, e não... todos os objetos de trabalho despejados em cima de um ser e todos os objetos de sucesso em cima do outro. Eu acho que a gente precisa só aprender a fazer melhores conexões e escolher melhor aquilo que nos faz bem e administrar melhor as nossas relações, porque relações são combinados que nós fazemos com as outras pessoas.
2: Existe uma diferença entre a forma como os homens e as mulheres vivenciam a solteirice? Na sua opinião, o que explica o fato de muitas mulheres relatarem bem-estar e autonomia quando estão solteiras?
23: Os homens, dentro de um relacionamento, têm mais benefício, cuidam mais da própria saúde, têm uma estabilidade de horários, de alimentação. A qualidade de vida dos homens dentro de um relacionamento melhora, isso são os números das últimas pesquisas, e o das mulheres, o que aumenta é a sobrecarga. Então, quando os homens se divorciam, homens e mulheres, a mulher tem a tendência agora a direcionar toda essa energia que ela estava colocando no parceiro para si mesma, a olhar para si, a buscar uma academia, a buscar se valorizar, a buscar se reencontrar. A gente tem uma estatística muito interessante no nosso país, é que mulheres não têm hobbies. Então, mulheres transformam a própria existência numa lista de tarefas. Enquanto os homens, na sua pausa, conversam com os amigos, jogam futebol, assistem alguma coisa, descansam, mexem no celular, a mulher transformou a vida numa constante lista de tarefas. Quando a mulher se separa, ela tende a direcionar essa energia que ela estava utilizando ali para cuidar do parceiro, né? O único dado que a gente tem estatístico que também é bem interessante é a preocupação de que quando as mulheres ficam solteiras, elas têm uma tendência maior ao consumo de álcool, por exemplo. Isso também precisa ser visto, né? Quando a gente tem uma tendência para um vício, é porque existe um vazio emocional grande que precisa ser tratado. Então, a psicoterapia, a dança, a meditação, aprendermos sobre nós mesmos e as nossas emoções para fazer escolhas melhores e mais assertivas.
2: Muito bom. E para finalizar, para quem está solteira no Dia dos Namorados, seja ou não por escolha, que mensagem você gostaria de deixar sobre autocuidado, autoestima e construção de relações mais saudáveis?
23: Acho que a gente não consegue dar para o outro aquilo que a gente não tem dentro da gente mesmo. E a gente não consegue enxergar o outro além daquele ponto onde a gente conseguiu se enxergar. Então, que a busca pelo autoconhecimento não é algo abstrato ou para soar bonito, é algo muito importante, muito real. Se você não veio de uma família, uma base de educação emocional, busque ajuda, busque conhecimento, tem boas leituras, bons profissionais, busque um processo terapêutico que você se identifica, se autoconheça, aprenda a lidar com as suas próprias emoções, para que você possa enxergar um bom parceiro, uma boa parceira, alguém que vai aí crescer junto com você. A gente, na ciência, também acredita no amor, a gente só não acredita nesse amor idealizado e romântico. A gente acredita em parcerias que podem aí levar a maior longevidade, a melhor qualidade de vida e a felicidade também, uma vida leve, né?
2: E já que estamos falando sobre cuidado e as responsabilidades que ainda recaem de forma desigual sobre as mulheres, vale relembrar que esse debate vai muito além dos relacionamentos. Quem cuida dos filhos? Quem acompanha um familiar doente? Quem interrompe a carreira para atender às necessidades da família? Embora o cuidado seja essencial para a vida em sociedade, ele continua sendo assumido majoritariamente pelas mulheres e muitas vezes sem reconhecimento, remuneração ou apoio suficiente. Uma realidade que impacta o mercado de trabalho, a renda, a participação política e a própria autonomia feminina. Quem traz mais informações sobre esse assunto é a repórter Raíssa Abreu.
3: E, na verdade, foi o papel que eu mais amei na vida e amo até hoje. O ser mãe é algo divino. É algo, assim, que a gente não consegue nem expressar em palavras e nem explicar esse sentimento.
4: Você pode pensar que a senadora Leila Barros, do PDT do Distrito Federal, é uma craque em equilibrar a vida parlamentar com a maternidade. Mas ela não joga sozinha. A doutora em economia, Amanda de Albuquerque, diretora executiva da rede A Ponte, que apoia mandatos de vereadoras e deputadas estaduais, explica que cuidar da casa, do marido e dos filhos sem apoio ainda afasta a maior parte das brasileiras da vida pública.
5: Desde uma coisa mais básica de você ter tempo para se filiar e participar de discussões dentro de um partido, até de fato você ser uma mulher eleita e conseguir participar de uma votação que está entrando já ali no período da noite, uma discussão mais tensa e você não tem para onde terceirizar esse cuidado, né?
4: Liberar o tempo das mulheres e redistribuir a responsabilidade sobre o cuidado entre Estado, família, setor privado e sociedade civil é um dos objetivos da Política Nacional de Cuidado, aprovada pelo Congresso em dezembro de 2024. A senadora Mara Gabrilli, do PSD de São Paulo, foi uma das idealizadoras do projeto que deu origem à política e é uma das vozes mais ativas da pauta do cuidado. Cadeirante desde os 26 anos, ela chama a atenção para a sobrecarga que enfrentam as famílias de deficientes físicos, especialmente as mães.
20: O cenário mais comum é a mãe para de trabalhar para cuidar desse filho, a renda da família diminui, a despesa aumenta exacerbadamente e ainda quando um familiar idoso que pelo envelhecimento adquire, por exemplo, um AVC ou um Alzheimer, acaba necessitando de cuidados e geralmente é a mulher, a filha, a nora, a neta que para de trabalhar para assumir essa responsabilidade.
4: Para a diretora da rede A Ponte, Amanda Albuquerque, a legislação foi um avanço, mas o equilíbrio de gênero na política depende de uma mudança cultural mais profunda.
5: Os homens acabam estando num lugar de poderem escolher ter os dois. Posso ser um pai e um vereador da minha cidade e estar ali na sessão de noite, pois eu tenho uma mulher que está em casa cuidando do meu filho, né?
4: A Política Nacional de Cuidados prevê a construção de creches, escolas de tempo integral, cuidotecas, lavanderias públicas e serviços de atenção domiciliar.
2: E se a discussão sobre o cuidado ajuda a explicar desigualdades no trabalho, na política e na vida pública, ela também pode lançar luz sobre o que acontece dentro de muitos relacionamentos. Nesta edição, em que conversamos sobre os perigos de o amor virar mais uma tarefa, fica a reflexão. O cuidado, a atenção e o esforço para manter os vínculos estão sendo compartilhados ou continuam recaindo mais sobre um dos lados? Com esta pergunta, encerramos o Pautas Femininas de hoje. Participe do programa com sugestões, comentários ou críticas pelo WhatsApp da Rádio Senado, 619-8611-9591. Nesta edição, a apresentação e a produção foram de Rita Zumba, com participação de Joyce Telles, edição de Leila Herédia e trabalhos técnicos de João Lira. Obrigada pela sua companhia e até a próxima.
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2: Alô Brasil, está no ar o programa Viva a Vida da Pastoral da Criança.
3: Olá amigo e amiga ouvinte que está nos escutando agora. Muito obrigado por nos dar o carinho da sua audiência. No programa de hoje nós vamos conversar sobre algumas dificuldades que as crianças têm para escutar e você vai conhecer alguns sinais que indicam que a criança pode ter algum problema auditivo.
2: E vamos falar também sobre um exame muito importante que é o teste da orelhinha.
3: Fique com a gente e conheça um pouco mais sobre isso.

0: A dificuldade de ouvir ou a perda auditiva pode ocorrer em qualquer idade da criança, mas quando acontece ao nascer ou se manifesta durante a infância, pode trazer consequências sérias para o desenvolvimento e aprendizagem da criança. Para conversar sobre a audição dos bebês e das crianças, nós convidamos a doutora Lilian Cristina Gonçalves Charan, fonoaudióloga, que atua com audição e linguagem em Curitiba, Paraná.
1: Doutora Lilian, como ouvimos?
2: O ouvido capta o som e o cérebro organiza e dá significado. Ele filtra o barulho e destaca o que importa. Por isso, ouvir e escutar não são a mesma coisa. Ouvir é captar o som. Escutar é prestar atenção e compreender.
0: O que é a perda auditiva, doutora?
2: Perda auditiva é quando a pessoa passa a ouvir menos do que o esperado. Pode ser leve, moderada, severa ou profunda. Ela pode ser temporária e pode ser permanente. Muitas vezes por genética, envelhecimento, doenças ou exposição a ruídos fortes.
1: Como os pais podem identificar sinais de que a criança não está escutando bem?
2: Para perceber se a criança não está escutando bem, pense em dois pontos: resposta e compreensão. Ela responde quando você chama? E quando responde, ela entende o que foi dito? Nos bebês, observe se reage a sons fortes, se procura de onde vem o som e se o balbucio e as primeiras palavras aparecem no tempo esperado. Nas crianças maiores, repare se pede repetição, confunde palavras parecidas, parece desatenta na escola porque não acompanhou a instrução.
0: Doutora Lilian, o que os pais devem fazer se perceberem que seu filho não escuta bem?
2: Se você acha que seu filho não escuta bem, a ideia é sair do será e ir para o vamos checar. Enquanto você investiga, já dá para melhorar muito a comunicação em casa. Chame a criança pelo nome, aproxime-se, olhe no rosto, fale com frases curtas e confirme se ela entendeu. Vale também envolver a escola. Converse com a professora e pergunte. Ele pede repetição? Melhora quando senta mais perto? Essas informações ajudam muito. E leve na consulta.
1: Doutora Lilian, por que escutar é tão importante para o desenvolvimento da criança?
2: Escutar bem é muito mais do que ouvir sons. É o que permite que a criança entenda a fala, aprenda palavras novas e construa a linguagem no dia a dia. A criança aprende quando escuta conversas em casa, histórias, músicas e explicações. Para aprender a ler e escrever, ela precisa perceber os sons da fala, como diferenciar pato de gato ou faca de vaca. Quando a escuta está ruim, esse detalhe se perde e a alfabetização pode ficar mais difícil. Isso também mexe com o comportamento e com o social. Por isso, escutar bem é base para a fala, aprendizado e convivência.

0: Doutora Lilian, como alguns casos de surdez pode ser prevenida na gestação?
1: Nem toda perda auditiva é prevenível, porque uma parte tem causa genética, mas existem causas adquiridas que podemos reduzir muito com cuidados de pré-natal. Isso inclui manter vacinas em dia antes de engravidar, especialmente a da rubéola, e fazer os exames de rotina para detectar e tratar cedo infecções que podem afetar a audição do bebê, como toxoplasmose ou sífilis. E tem um vírus muito comum, o citomegalovírus, que também pode causar perda auditiva congênita.
2: O que é o teste da orelhinha? E por que ele é tão importante, doutora?
1: O teste da orelhinha, ou triagem auditiva do recém-nascido, é um exame rápido e indolor. Deve ser feito de preferência ainda na maternidade, nos primeiros dias, no máximo até o primeiro mês de vida. A ideia é identificar cedo qualquer alteração na audição, antes mesmo de aparecerem sinais. O profissional encosta uma pontinha pequena na orelha do bebê, geralmente com ele dormindo, e o aparelho mede a resposta do ouvido a sons.
0: Doutora Lilian, o uso de cotonetes é indicado para limpar a parte interna do ouvido?
1: Não, cotonete não é indicado para limpar a parte interna do ouvido. Quando você coloca o cotonete no canal, pode empurrar a cera para dentro, formar um tampão, machucar a pele e até aumentar o risco de infecção ou lesão do tímpano. Para higienizar, limpe apenas a parte de fora da orelha, com toalha ou gaze. Se você sentir o ouvido tampado, com dor, coceira forte ou perceber excesso de cera, procure um médico otorrinolaringologista.
2: Quando a criança surda deve começar a aprender Libras?
1: A língua brasileira de sinais, Libras, é indicada sempre que a pessoa não tem acesso eficaz à língua oral, especialmente em casos de surdez, desde a infância. Os estudos apontam que a Libras deve ser introduzida o mais cedo possível, a partir de orientação e acompanhamento adequado de fonoaudiólogos e médicos, que ajudarão os pais a decidirem a melhor opção de recursos de acesso à linguagem, garantindo o desenvolvimento pleno da linguagem, da cognição e das relações sociais da criança.
0: E para terminar, doutora Lilian, quais são os cuidados diários recomendados para manter a saúde dos ouvidos?
1: Primeiro, proteja-se de sons altos. Em fones de ouvido, mantenha o volume confortável e faça pausas. Em lugares barulhentos, como shows ou obras, use protetor auricular. Vale cuidar também do ambiente e dos hábitos que irritam ou inflamam o ouvido. No dia a dia, outro cuidado importante é com a umidade. Depois do banho, seque só a parte de fora da orelha, sem introduzir nada no canal. Por fim, fique atento aos sinais de alerta. Dor, secreção, zumbido frequente ou sensação de ouvido tampado. E nesses casos, evite pingar produtos por conta própria. O ideal é avaliar com um médico especialista.
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2: Chegou a hora de conversarmos com a Maria Inês Monteiro de Freitas, coordenadora nacional da Pastoral da Criança. Maria Inês, como a Pastoral da Criança orienta as famílias na questão da audição?
4: A Pastoral da Criança, através da ação de seus líderes, na visita domiciliar, celebração da vida, sempre leva orientações às famílias sobre a importância de observar se a criança está ouvindo bem. A audição é essencial para o desenvolvimento da fala e principalmente da aprendizagem. Dentro do desenvolvimento infantil, orientamos sobre várias maneiras de observar se o bebê está escutando bem. Quando isso não acontece, nós também orientamos as famílias que levem o quanto antes as crianças ao serviço de saúde para ver se está acontecendo algo diferente. Outro ponto importante no trabalho da Pastoral da Criança é incentivar a inclusão daquelas crianças que apresentam problemas de audição, não escutam bem ou são surdas. Aí, nossos articuladores orientam cada família a buscar todos os direitos dessa criança que auxilie o seu desenvolvimento integral dentro da família, da escola e comunidade. Um forte abraço!

0: Estamos aqui também com a Rosália Domingos, líder e coordenadora da Pastoral da Criança de Iporanga, Diocese de Registro, Estado de São Paulo. Rosália, como os líderes da Pastoral da Criança orientam as famílias para observarem se o bebê está escutando bem?
1: Então, dentro do desenvolvimento infantil, quando nós visitamos as famílias, nós orientamos os pais para que observem se o bebê vira a cabeça, ouvir algum barulho atrás de si, se ele escuta quando alguém fala com ele ou faz algum barulho, se ele reage aos sons altos, se reconhece a voz dos pais, se olha em direção aos sons, se ele reage quando alguém diz o nome dele, se o bebê reconhece algumas palavras e consegue até balbuciar algumas palavrinhas como dá, mamá, papá. E se o bebê se acalma quando ouve a voz dos pais, se é tocado ou embalado. É importante que as pessoas falem com o bebê. Isso nós deixamos bem claro nas visitas, para que as pessoas falem com o bebê. Esses são alguns sinais que indicam que o bebê está escutando. Então, para os pais ficarem atentos a isso, a essas questões. Viva a vida!
0: Agora chegou o momento de ouvirmos a mensagem de Dom Frei Severino Clasen, arcebispo de Maringá, Paraná, e presidente do Conselho Diretor da Pastoral da Criança.
2: Dentro dessa questão do ouvido, temos aquela criança que ouve bem, desenvolve a fala naturalmente através dos sons ao seu redor, e temos também a criança que não ouve ou ouve mal, que pode apresentar atraso na fala, desatenção, dificuldade escolar e isolamento social. Precisamos cuidar com muito amor e atenção de todas as crianças em ambas as situações. O ouvido é algo muito sensível e sujeito a muitas doenças que podem ocorrer desde o ventre materno. Então, a boa audição da criança começa já no pré-natal e segue depois com as orientações do serviço de saúde. Eu também chamo atenção para o excesso de barulho nas casas e nos aparelhos eletrônicos que emitem sons com volume muito alto e que podem causar graves lesões no ouvido. Vivemos em um mundo cada vez mais barulhento. Tudo isso pode prejudicar a audição da criança. Com atenção, respeito, inclusão e amor, todas as crianças devem ser acolhidas em suas dificuldades e potencialidades. Que Deus as abençoe.

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4: Uma e 35.

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7: 2 e 1.

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0: Obrigado, meus amigos.
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2: Agora não vou mais pro mercado, não.

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9: 13h38.
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11: Estimados fãs e amigos gauchada do Brasil, com a mesma alegria e disposição que sempre tive, volto a estar com vocês para mais um programa. São ações que me emocionam e realizam profissionalmente. Abraços gaúchos a quem vive no Rio Grande, em Santa Catarina, no Paraná, e a quem nos ouve em outros queridos estados brasileiros, onde tem suas sedes muitas emissoras de nossa parceria. Grandes emissoras. Sejam todos bem-vindos. Hoje vou trazer algumas informações sobre abelhas, sobre o mel. No bloco seguinte, seguirei no mesmo tema, trazendo informações ou curiosidades sobre a abelha rainha. No quarto bloco, repassarei o pensamento de um sheik árabe. Meu amigo Ganso e eu iremos brindá-los com ótimas músicas do nosso repertório de discos. E, como faixa especial, destacarei a música Abrácha-me, na interpretação de Julio Iglesias. E no momento nobre, estarei recebendo aqui, para minha alegria, o grupo de Santana do Livramento, cujo nome é Tchê Véio, um grupo de 7 anos de plenas atividades artísticas. 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
14: Agora vem a boa música do programa para vocês. Primeiramente ouviremos a vaneira Doutor e Domador e em seguida a milonga Jeito de Galpão, em gravação ao vivo extraída do nosso DVD, com o mesmo título. Vai lá, Ganso!

Ouvimos a vaneira composta por Celso Brás e Marinês Siqueira, Doutor e Domador. E depois a milonga Jeito de Galpão, obra que compus juntamente com o amigo doutor João Alberto Preto. Ambas na interpretação dos Serranos. Um breve intervalo enquanto repassamos as mensagens dos nossos apoiadores e logo estaremos com vocês. Até já, nobres e especiais ouvintes.

0: 13h50.
1: De volta, agradável companhia de todos vocês, queridos ouvintes, com o programa Encontro com os Serranos. 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
1: 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Meus ouvintes, agora trago-lhes informações sobre as abelhas e sobre o mel. Vocês sabiam que das primeiras moedas do mundo tinham como símbolo o de uma abelha? Sabiam que existem enzimas vivas no mel? São elas amilase, invertase, catalase e lipase. A melhor forma de comer mel é com uma colher de pau. Se não encontrar, use uma de plástico, pois utilizando uma colher de metal pode-se eliminar as enzimas. Você sabia que o mel contém uma substância que ajuda o cérebro a funcionar melhor? Sabia também que o mel é um dos raros alimentos na Terra que pode salvar uma vida em ocasiões extremas? Você sabia que o própolis, ou que a própolis, produzida pelas abelhas, é um dos poderosos antibióticos naturais? Sabiam que o mel não tem prazo de validade? Que os corpos dos grandes imperadores do mundo foram enterrados em caixões de ouro e depois cobertos com mel para evitar a putrefação? Sabiam que o termo lua de mel vem do fato de os noivos consumirem mel para a fertilidade após o casamento? Sabiam que uma abelha vive menos de 40 dias, visita pelo menos 1.000 flores e produz menos de uma colher de chá de mel, mas para ela é uma vida inteira. Ah, como é gostoso um bom café com sanduíche, uma manteiguinha caseira e um pouco de mel junto. Aí eu digo, salvemos e preservemos as abelhas. É hora de trazermos mais música no programa. Rodaremos agora Cor das Auroras, composta por Volmir Dutra e Walter Moraes. E depois o Chapeludo, composta por Jefferson Brás Madruga, Tainá Zolini e Luiz de Oviedo. Vai lá, Ganso!

0: Rodamos para vocês com os Serranos, Cor das Auroras, e em seguida o Chapeludo. Um breve intervalo e logo estaremos de volta com o programa. Até já, meus ouvintes.
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4: 4 e 2.
0: Regressando com o nosso encontro, a agradabilíssima companhia dos nossos fãs e amigos, por essa que é a sua rádio favorita, sua rádio do coração. 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
0: Regressando com o programa Agradável Audiência de Todos, trago-lhes o prolongamento do assunto anterior sobre abelhas, discorrendo agora sobre a abelha rainha. A abelha rainha é a mãe de toda a colmeia, responsável pela postura de ovos e controle populacional através dos feromônios, sendo vital para a apicultura e garantindo a força e a produtividade no enxame. Ela se desenvolve de forma diferente das operárias, sendo alimentada exclusivamente com geleia real e é diferenciada por ter um ferrão não ciliado, permitindo múltiplas picadas e asas mais longas. Apicultores substituem rainhas antigas por jovens e selecionadas para aumentar a produção de mel e a saúde da colmeia, um processo crucial para o sucesso da atividade. Papel na colmeia. Ela é a mãe de todas. Põe ovos continuamente, garantindo o nascimento de operárias, zangões e novas rainhas. Controle. Seus feromônios controlam o comportamento e desenvolvimento de outras abelhas. Longevidade. Vive muito mais que as operárias, podendo viver anos devido à alimentação especial. Diferenças e desenvolvimento. Dieta. Larvas de rainha são alimentadas com geleia real, enquanto operárias recebem uma dieta mista. Células. Desenvolve-se em células reais, maiores e verticais. Ferrão. Possui ferrão liso, podendo picar sem morrer, ao contrário das operárias. Importância para apicultores. Produtividade. Rainhas jovens e selecionadas aumentam a postura e a produção de mel. Substituição. Trocar a rainha a cada 1 ou 2 anos é essencial para manter a colmeia forte e saudável. Manejo. A introdução de novas rainhas é feita com gaiolas especiais para que as operárias se acostumem ao novo feromônio, como garante um expert no assunto. Finalmente, trago uma curiosidade. Quando uma rainha está velha, as operárias podem substituí-la e as novas rainhas competem em uma luta mortal pelo trono, como mencionado na Embrapa, em um vídeo trazido à disposição das pessoas. Eu não vi esse vídeo ainda, mas foi realmente uma curiosidade muito grande ter lido isso e repassado para vocês, evidentemente. Vamos trazer mais música no programa. Anuncio Saudade Amarga dos Mates, composta por William Rengen e Paulo Ricardo Costa, e depois Campeiro Feliz, de João Antunes e Nilton Ferreira, na interpretação dos Serranos. Vai lá, ganso!

0: 4:15.
1: De volta com o nosso encontro sob o prestígio da companhia de todos os nossos queridos ouvintes. 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
2: Voltando com o programa, trago-lhes o pensamento de um sheik árabe. Perguntaram ao fundador de Dubai, Sheik Rashid, sobre o futuro de seu país e ele respondeu: meu avô andava de camelo, meu pai andava de camelo, eu passei a andar de Mercedes, meu filho andava de Land Rover, meu neto talvez ande em algum carro, mas meu bisneto, com muita possibilidade, tem de andar de camelo novamente. Por quê? Tempos difíceis criam homens fortes. Homens fortes criam tempos fáceis. Tempos fáceis criam homens fracos. Homens fracos criam tempos difíceis. Muitos não vão entender, mas você tem que criar guerreiros, não parasitas. Ensine, então, ao seu filho valorizar o que você der para ele. E mais do que isso, que ele trabalhe, estude, se esforce para também alcançar o sucesso em seus empreendimentos. Se você der tudo a seu filho, se você o atender em tudo que pede e às vezes até lhe exige, sabe aquele filho que fica dormindo o dia todo? Então você estará criando um fracassado dentro de casa. Pense nisso. Sabe o pensamento de um sheik. Rodaremos agora mais músicas a quem está nos acompanhando. Como faixa especial, Julio Iglesias cantará a obra Abrácha-me. E, em sequência, o Vaneirão de Pé no Fundo, composto por Daniel Rack e Dionísio Costa, na interpretação dos serranos. Vai lá, ganso!

Ouvimos como faixa especial, com Julio Iglesias, Abrácha-me. E depois, na nossa interpretação, De Pé no Fundo. Depois de ouvirmos as obras anunciadas, faremos agora um breve intervalo. Em seguida, já estaremos de volta adentrando ao momento nobre, pois já está aqui comigo o diretor do grupo Tchê Véio, o Wagner da Rosa. Até já, meus ouvintes.

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7: 4:28.
8: O programa Encontro com os Serranos volta à audiência de todos que nos prestigiam com essa amável sintonia. 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
8: Regressando com o programa Encontro com o Serrano, sempre agradecendo por sua audiência. É o momento nobre dessa edição. Saúdo, cumprimento e agradeço pela amável visita que faz aqui ao nosso programa, ao colega Wagner da Rosa, o Tchê Véio, que veio especialmente de Santana do Livramento, juntamente com seu grupo, para participar de nosso programa. Te agradeço muito, meu colega, pode ter certeza disso.
13: O agradecimento e a satisfação é toda nossa, doutor. A gente faz esses 500 quilômetros e mais 500 de volta com gosto para estar aqui na presença dos amigos e dos ouvintes deste baita programa ao qual a gente saúda nesse momento.
8: Que inclusive é ouvido Lá em Livramento.
13: Há muitos anos é rodado na Querência FM, né? a rádio mais gaúcha da nossa região. Então, hoje estamos felizes de estar falando para muitas e muitas rádios, e em especial para nós, a Querência FM.
8: Pois não. 7 anos de trabalho conjunto. Quem são os integrantes do teu grupo hoje?
13: Hoje o Tchevé é integrado pelo... Hoje o Tchevéio é integrado pelo Fernando Corrales no contrabaixo e vocal, sim, Giovanni Galarci na acordeon e vocal, Guilherme Maidana também guitarra e vocal, o Eduardo Silva na bateria e o Rodrigo Rodrigues, o Cuera, também na guitarra e no vocal. Nós temos essa peculiaridade de ter dois guitarristas, né? Desde o começo, sim, do Tchevéio, isso. Sim. Então são os integrantes, né, do quadro artístico do Tchevéio.
8: Sim, dá uma base bem... É reforçado.
13: Exato, né? Exato. Quando nós começamos o Tchevéio, o Rodrigo Cuera é um dos que fazem parte desde o comecinho do Tchevéio, e ele não podia viajar devido ao trabalho, ao serviço paralelo que ele tem.
8: Pois não.
13: E aí, o meu irmão é guitarrista também, né? Hoje, sim, não faz mais parte do Tchevéio, pois está cursando já o 8º semestre de medicina em, sim, Fortaleza, o Rodrigo. Um grande fã dos serranos, desde...
8: Um abraço,
13: um consumidor da música serrana desde, sim, lá do tempo do Amar e de lá, né, do Everson Maré, guitarrista, e com aquela veia ali. Então o Rodrigo, ele não tinha outra, né, outra opção a não ser, claro, tocar conosco. Então desde lá a gente tem essa peculiaridade. Aí o Rodrigo saiu e nós mantemos, né, sempre dois guitos. Até mesmo pela base, dá uma diferença, a gente gosta.
8: Com certeza.
13: E os guris cantam, né, agrega muito a questão do vocal, né?
8: Pois não. Vocês têm um CD, quando é que foi lançado esse CD?
13: Esse CD foi lançado em 2021. Né? E de lá para cá, hoje, com a questão das mídias digitais, né? De lá para cá a gente nunca parou de produzir, né? Tanto clipes, né? Projetos audiovisuais e lançando singles, né? Geralmente, né? Um, dois por ano. E esse ano, 2026, que a gente está com esse projeto de lançar um por ano até o final, culminando depois, né, em fazer um disco com físico e tal, para aquelas pessoas que gostam ainda do produto físico.
8: Sim. Né? E tu me falavas aqui fora do ar de que a cada mês vocês querem lançar uma música.
13: Exatamente. Começamos ali já em janeiro lançando uma música, né, que é pequena, uma música do Fernando Corrales, que é o principal compositor hoje do Tchevéio. E estamos com o Cantar Galponeiro, que é uma regravação, né? Uhum. Um sucesso do grande Zé Cláudio Massado.
8: Sim,
13: né?
8: Sim, linda música.
13: Isso, e vamos estar lançando agora, porque deu uma atrasadinha, sabe? Produção às vezes acontece. Sim. E já estamos com mais outro bloco pronto para lançar agora no final de março, e aí sim emparelhar e lançar um por mês até o final do ano.
8: Certamente será muito bom, né? Porque quando quer acostumar com uma música, já traz outra nova, e aí o pessoal já tem sempre uma novidade,
13: e hoje
8: buscar
13: é
8: novidade. Né?
13: Muito dinâmico hoje, sim, né? A música hoje, sim, nas redes sociais é muito dinâmica. Então, sim, o pessoal, ele fica sedento de conteúdo. Né?
8: Certo. Vamos rodar duas músicas do grupo Tchevéio aos nossos ouvintes.
13: Para quem gosta de vaneira, que é do nosso querido amigo Juliano Borges, e a Dois Poderes do grande Gilo de Freitas.
8: Agora eu vou te pedir uma gentileza. Diz assim: vai lá, Ganso, senão ele não roda.
13: Ganso, vai lá!

0: Ouvimos com o grupo Tchê Véio, Pra Quem Gosta de Vaneira, e depois a obra Dois Poderes. Pequeno intervalo e logo a sequência do programa pra vocês. Até já.
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2: 4h43.
0: Voltando à agradável companhia dos nossos fãs e amigos com o programa Encontro com os Serranos. 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De regresso com o Encontro com os Serranos, agradável sintonia das senhoras e dos senhores. Estou conversando aqui com o colega Wagner da Rosa, que é diretor, fundador do grupo Tchê Véio. Inclusive, Tchê Véio é teu apelido artístico.
3: Exato, exato.
0: É o nome do grupo e teu apelido artístico.
3: Isso aí.
0: Tu és conterrâneo do Madruga.
3: Exatamente.
0: Nosso colega aqui do Serranos, espetacular, de um músico e uma pessoa melhor do que isso ainda.
3: É expoente em referência nossa lá, né? Os colegas, o Madruga é diferenciado, o Madruga.
0: Pois não. Tchê Véio, qual é o telefone e as redes sociais que as pessoas podem ligar para vocês para contratá-los?
3: Nas redes sociais em geral, YouTube, Facebook, Instagram, arroba Tchê Véio, bem simplão no mas, arroba Tchê Véio, e... o nosso telefone de contato é 55 999 79 36 62. 55, a região da fronteira velha, né? 99 79 36 62.
0: Pois não. O Madruga sempre dizia que lá em Livramento tem uma curiosidade, e eu já comprovei isso a última vez que nós estivemos lá tocando num CTG, que era mexer uma gaita, parecia 10 pandeiros na volta.
3: Verdade.
0: Por que que é isso aí? Curiosidade minha, e talvez os ouvintes não saibam disso.
3: Eu acho que pelo estilão gaúcho da nossa fronteira ali, né? A questão das camperiadas, né? Das marcação, então tem aquele ar gauchão, né? Hoje em dia mesmo a questão dos regionais lá tá fortíssima, né? Então o que é o pandeiro, é o AG, é a gaita. Eu acho que é pelo, né? Assim como as missões tem toda aquela aura das missões ali, a fronteira ela tem esse jeitão.
0: Missões é mais a gaita de botão, né?
3: Exato, chamamê, isso. E a fronteira velha reúne muito ali o pessoal, os gaúchos do Uruguai. Então,
0: o Uruguai usa muito pandeiro?
3: Usa muito pandeiro. Pandeiro, o AG, o bumbo, o legueiro,
0: sim,
3: né?
0: Sim. Então, vocês entram no Uruguai adentro fazer as músicas de vocês?
3: Sabe que a música gaúcha em si, ali, no logo, logo 100 quilômetros, 100 e poucos quilômetros ali, a gente consegue ainda... trabalhar, não sempre, mas nos festivais, nós tivemos em Durazno, que dá 200 quilômetros dali, um dos maiores festivais, eu acho que da América Latina.
0: Sim.
3: A gente ficou muito faceiro e honrado, pois um palco gigantesco, onde passa, né, os maiores artistas da América Latina, eles fazem, né, que é o festival de Durazno de folclore. Então, mas até ali, dali pra lá já diminui muito, né, o consumo da música, e é da música gaúcha na essência. Não. Sim. É essa maneira mais romântica, é a música gaúcha na essência mesmo.
0: Pois não. Mais uma vez o telefone, vamos anunciar mais música aos nossos ouvintes, por favor.
3: telefone para levar os homens do baile socado para o teu CTG, para o teu piquete, para o teu baile é 55999793662.
4: Mais duas músicas, por favor, Tia Velho.
3: Nessa feita vem aí chegando Tia Chega Vivente, que é mais uma marca do nosso amigo Juliano Borges, e a Lua Pampiana, que é uma composição do grande mestre Adair de Freitas.
4: Vai lá, Ganso.
3: Ganso, velho, toca uma marca dos homens do baile socado.

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0: Ouvimos com o grupo Tchê Véio, Tia Chega Vivente e depois Lua Pampiana. Meu caro Tchê Véio, estamos chegando ao final dessa edição. Muito obrigado por vocês terem vindo ao nosso programa e sempre estaremos à disposição aqui dos queridos colegas, tá? Leve meu abraço a todos os santanenses, de modo especial ao Luiz Cardoso e também ao seu Hildo Vargas, outro grande empresário que está sempre por lá atento. E aquelas patronagens de CTGs da que nós estamos sucerrando com vontade de voltar novamente lá na Boa Terra do Livramento.
1: E a fronteira com saudade dos serranos, com certeza.
0: Tá bem, pro pessoal da nossa querida parceira Rádio Querência, lá pra família do Vila,
1: isso,
0: leve um fraternal abraço.
1: Será entregue com certeza.
0: Tá bem. Muito obrigado, ouvintes, obrigado às empresas que anunciam localmente e aquelas nossas parceiras diretas que são. 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
0: 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Mais uma vez, nossa gratidão a todos. Obrigado, amigo Ganso, e ao grande arquiteto do universo, Jesus Cristo, que nos prestigia, nos dá saúde e as condições para que nós levemos sempre com muito gosto, com muita alegria, essas edições do nosso Encontro de Gauchismo e Civismo, o Encontro com os Serranos. Até a próxima semana, na sua rádio predileta, o nosso programa Encontro com os Serranos. Até lá, gauchada do Brasil e do mundo!
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12: Olá, meu caro, minha cara ouvinte, estamos juntos para este momento de reflexão. É uma alegria muito grande para mim falar com vocês diariamente. que esta reflexão possa nos ajudar, e certamente nos ajuda, porque eu creio que as boas palavras são força. Quando nós conhecemos mais a realidade, quando nós nos conhecemos mais, nos situamos melhor diante da vida e vivemos melhor. Eu gostaria de falar hoje sobre as decisões, mas na seguinte perspectiva: não ficar remoendo as decisões tomadas. Muitos que escolheram um determinado caminho após longas cogitações e análises se lamentam pelas possibilidades que ficaram excluídas com a decisão que tomaram. Eles continuam remoendo se outra opção não teria sido melhor. Então ficam sempre em dúvida: será que fiz certo? Não devia ter decidido outra coisa? Assim eles se tolhem, gastando a força de que necessitariam para seguir com energia no caminho escolhido. De fato, ao optar por um caminho, a pessoa está abrindo mão de outro e pode sentir peso pelo que ficou excluído. Esse sentimento de pesar é diferente de arrepender-se, ficar remoendo as possibilidades perdidas, porque ao remoer, ficamos presos ao que julgamos perdido, não conseguimos seguir em frente. Ao passo que, ao sentir pesar, elaboramos esse sentimento em relação às possibilidades perdidas. Assim, atravessamos essa dor e entramos em contato com o fundo de nossa alma, onde descobriremos o potencial das capacidades que Deus nos deu. Quem fica remoendo não está em contato com o fundo da sua alma. Acaba ficando somente na superfície. Mas ao sentir pesar, que é diferente de remoer, pode-se atravessar a dor deixando-a para trás. E este caminho através da dor conduz ao nosso verdadeiro ser. Quem renega esse caminho não consegue encontrar o seu verdadeiro eu. Ele não está centrado, está na superfície somente. Lá na superfície, então, lamenta as possibilidades perdidas, afogando-se em autopiedade. E através da autocomiseração, nunca se alcança um objetivo, porque a pessoa fica remoendo constantemente: por que eu fiz isso? Por que não fiz aquilo? Eu devia ter decidido assim. É possível ainda que se venha a culpar os outros por ter tomado uma decisão equivocada, podendo vir a acusar os pais que aconselharam tal escolha ou o seu amigo que não o impediu de seguir este caminho. Ele deveria ter sabido. São estratégias de autocomiseração que nos impedem de avançar. Por isso, caro ouvinte, diante das escolhas, ficar remoendo num sentimento de autopiedade e até de culpabilização dos outros não é bom. Quando nós sentimos pesar, que é diferente de ficar remoendo, então nós elaboramos: bom, agora eu decidi, vou para frente com essa decisão que tomei, sem ficar me culpando por aquilo que eu não fiz. Pensemos nisso. Mais mensagens através do nosso site padrezequiel.com.br. Entre no nosso site e você vai encontrar ali outros conteúdos que nos ajudam a pensar. Um forte abraço, Deus te abençoe e te guarde, em nome do Pai, do Filho e do Espírito Santo. Amém.
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13: Cinco e três.

0: 5h22.
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Está começando pelas ondas da 89.5 FM, Rádio Nazaré de Juína, mais uma edição do programa Nazaré Rural, nesse dia 20 de junho de 2026, né? Programa Nazaré Rural, sempre uma escola técnica através do rádio, trazendo o melhor da música sertaneja, da música raiz para você, agricultor, para você, agricultora de Juína, né? Porque o programa Nazaré Rural sempre trazendo as melhores informações técnicas importante ao dia a dia do produtor rural, né? É, programa Nazaré Rural sempre trazendo o melhor da informação técnica. Nosso muito boa tarde a você, feirante que está preparando a produção para comercialização na feira. O nosso carinho, nosso abraço super especial, nosso muito obrigado pela sua companhia. Também o nosso abraço especial vai a você que vem transportando as nossas produções, a você no caminhão de boi, a você no caminhão de madeira, a você que está na estrada, voltando da fazenda, do sítio, da chácara, né? A você que está indo para a propriedade rural, o nosso carinho, o nosso abraço super especial. É o programa Nazaré Rural, sempre uma escola técnica através do rádio, trazendo o melhor da informação técnica e a moda de viola, viola caipira, né? É isso aí, o nosso abraço especial também a você nos municípios vizinhos, a você de Brás Norte, Juara, Castanheira, a você de Aripuanã e você nos quatro cantos do nosso município de Juína. Nosso muito obrigado pela sintonia. E pela conservação do... É o programa Nazaré Rural, sempre uma escola técnica através do rádio. Vamos trazer hoje aqui informação técnica sobre a mosca da fruta, né? Nesse período aí que está em maturação, as cítricas, laranja, pocã, né, limão, dá muito problema de mosca das frutas. Então hoje queremos falar sobre essa situação da mosca das frutas aqui no nosso programa. Também temos o quadro NutriSolo aqui em nossa programação. Vamos ver se a internet chega aqui para a gente conseguir passar as outras informações. E também temos a matéria aí com a Comissão Pastoral da Terra de um curso de enxertia realizado no sábado passado lá na Bom Futuro, né, no Rio Preto. Então essas e outras informações a partir de agora no programa Nazaré Rural e contando também com a sua participação, né? Vamos ver se vai chegar aqui internet, porque o trem tá sem internet aqui para todo lado, né? É isso aí, mas vai mandando mensagem aí. A hora cai a mensagem aqui e a gente já sintoniza com você de lá, né? Porque o programa Nazaré Rural traz a informação técnica e a boa moda de viola, viola caipira, aqui em nosso programa. Mais ou menos assim. Moreno e Moreninho, João Boiadeiro, os dois mineiros, o grito do carreiro.

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moda boa, quero aqui mandar um alô super especial pro meu amigo Dr. Pedro, né? Dr. Pedro Soares, ouvindo a nossa programação. Boa tarde, Teixeirinha. Coloca aí no sorteio, vai já está no sorteio, né? Toca Encantos da Natureza com Tião Carreiro e Pardinho. Essa vai pro Dr. Pedro e a Dra. Isaura. Nosso abraço especial para vocês que estão lá nos Pampas nessa hora ouvindo a nossa programação. Obrigado pelo carinho aí, né? Também nosso amigo Rodrigo, lá em Terra Roxa, ouvindo a nossa programação também. Está lá ordenhando a vaquinha, aumenta o volume do rádio, Rodrigão, aí, ó. Aumenta o volume, pode aumentar o volume, bem assim, ó. Eita. Aí vai descer leite, menino. É isso aí, valeu, Rodrigo. Um abraço especial para você e a todos que estão ordenhando a vaquinha nesse momento aí, ouvindo a nossa programação. Nosso abraço super especial, né? Porque o programa Nazaré Rural é uma escola técnica através do rádio. Doutor Pedro pediu, vai ouvir. Daniel, Encantos da Natureza. Música.

Rosa, Mourão da Porteira, né? É, programa Nazaré Rural tem as melhores músicas, raiz, viola, caipira, só aqui no programa Nazaré Rural, né? 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O programa Nazaré Rural é uma escola técnica através do rádio, trazendo as melhores músicas sertaneja. 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Moda boa aqui em nossa programação, né? Você quer moda boa, moda nova, vamos trazer agora também, né? Viola do Rancho Velho, né? Você já ouviu essa? Viola do Rancho Velho. Com Igor de Souza Prata, né? Uma música nova, muito bonita. Ouve aí essa música, viu?

0: está aí, gente. Pode pedir aí. Pode pedir que nós vamos tocar ela, né? O nome da música é Viola do Rancho Velho. É moda boa mesmo, rapaz. Boa mesmo, mesmo. É isso aí, né? Programa Nazaré Rural sempre trazendo as melhores músicas sertaneja, as melhores raízes aqui em nossa programação, né? É isso aí. Vamos ao nosso quadro Momento Técnico.
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0: É, hoje nosso quadro Momento Técnico, quero falar para vocês de uma situação que acontece muito aqui em nosso município, né? Nos pomares, né? A laranja, o limão, a pocã, dá muito, principalmente na laranja. Ela dá muito problema da mosca do fruto, né? Mais comum aqui na nossa região. Um diagnóstico, como saber se é mosca do fruto, né? No fruto, é furinho de oviposição, né? É pontinho escuro na casca, às vezes com resina, goma saindo, né? Então esse é um detalhe. Polpa, galeria interna com larvas brancas sem pernas de até 9 milímetros. A polpa fica mole e apodrece. Queda precoce também é uma questão. Fruto cai verde ainda no pé, sem terminar de amadurecer, né? A polpa fica estragada por dentro. Teste: coloque frutos suspeitos num saco plástico transparente por 3 a 5 dias. Se aparecerem larvas, pulpas, confirma que é a mosca das frutas, né? Então, para você saber se é a mosca da fruta, é fácil, gente. Aquela laranja pintada, aquele marronzinho, antes de amadurecer, ela tá toda pintada e cai, né? Meio verde. E se você quer saber se é a mosca da fruta, é só você fazer esse teste aí, né? Colocar os frutos suspeitos que estão perfurados dentro de um saco plástico transparente, de 3 a 5 dias vai aparecer ali larvas, pulpa, e você vai confirmar que é a mosca da fruta, né? No pomar adulto, mosca de 4 a 5 centímetros, tem asas com manchas escuras e tórax preto com desenhos brancos, né? A nastrefa é amarelada com faixa em S. Monitoramento, armadilha MCFI com proteína hidrolisada ou suco de uva 25%. Nível de controle, uma mosca por armadilha por dia, né? Não confundir com o bicho furão também. Você não pode confundir com o bicho furão, que parece um pouco, né? A larva faz galeria só no albedo, né? Parte branca. Não na polpa, o fruto fica com goma externa bem visível. Controle e manejo, o controle cultural, o mais importante, a catação, recolher 2 a 3 vezes por semana todos os frutos caídos e com furinho, enterrar a 50 centímetros ou colocar em saco preto fechado no sol por 7 dias, né? O raleio, eliminar frutos temporões e refugo da colheita também. Ensacamento para pomar pequeno, ensacar os frutos ainda verde com saco de papel TNT. Então, se for poucas frutas, você pode ensacar esses frutos aí, que a mosca do fruto não vai colocar postura no fruto, e aí você vai conseguir colher bem o fruto, né? Monitoramento, coloque uma armadilha MCFI a cada 2 hectares, troque o atrativo toda semana, anote a captura, né? Se passar de 0,5 mosca por armadilha por dia, entra com o controle. Controle químico também você pode aplicar se atingir, só aplicar quando atingir o nível de controle. Tem a isca tóxica também, jeito mais eficiente e seletivo. A receita é 500 ml de proteína hidrolisada, mais inseticida, mais 100 ml de água. Inseticidas registrado: espinosade, malationa e deltametrina. Aplicação: jato grosso só com um lado da planta, no terço superior, de 50 a 100 litros de calda por hectare. E repete a cada 7 a 15 dias, né? A vantagem: não precisa molhar o fruto, preservar os inimigos naturais. Pulverização em cobertura só em infestação muito alta. Usar produtos registrados: o Fosmet, Malationa e Spinetoran. A carência é respeitar o prazo de 7 a 21 dias antes da colheita, né? O controle biológico, pode usar também fungos, alguns parasitas, né? Macho estéril também. Fungos como a Bovéria baciana controla bem. Controle regional: mosca do fruto é praga que vem de fora, então faça manejo junto com os vizinhos, e também junto com o IDEA Mato Grosso. Importante estar informando o IDEA Mato Grosso também, né? Então está aí, dica importante para o produtor rural, né? Aonde tem esse problema com a mosca da fruta. Vamos trazer mais música aqui em nossa programação, porque o programa Nazaré Rural é uma escola técnica através do rádio, trazendo as melhores modas sertanejas. Deixa eu ver aqui nossos ouvintes, né? Tocou com o Daniel. Ô, rapaz, verdade, hein? Não prestei atenção. Valeu, doutor Pedro. Tocou com o Daniel, né? Um abraço para você. Obrigado pelo carinho aí, sempre atento aí ao programa. Também a Ana Maria da Fazenda Londrina, Teixeirinha, estou ligadinha no programa. Ana Maria da Fazenda Londrina, abraço especial para você. Obrigado pelo carinho aí, sempre sintonizado, né? Também a Cristina Ramires, vamos ver aqui.
3: Bom dia, Sandra.
0: Opa, é o outro da Sandra.
3: Boa noite,
0: boa noite,
3: Teixeirinho.
0: Boa noite.
3: Eu ouço direto o seu programa, nunca mandei áudio, é a primeira vez.
0: Maravilha.
3: É a dona Cristina, tá bom?
0: Tudo bem, dona Cristina.
3: Toda música que você põe, eu gosto, as minhas músicas preferidas.
0: Aqui a gente toca as melhores.
3: Que você põe é muito linda, essa que você põe agora
0: você tá doido.
3: Muito bonita.
0: Obrigado.
3: Então tá bom. Você saber que eu sou tua ouvinte sempre.
0: Isso
3: todo
0: aí.
3: Sábado, tá bom?
0: Valeu.
3: Fica com Deus.
0: Amém.
3: Tchau.
0: Fica com Deus também, dona Cristina. Obrigado pela participação aí. Participa todo sábado, viu? Aqui, eu vi aqui, ó. Participando no programa da Sandra, né? Participar no meu também. Parabéns aí. Obrigado pela participação aí em nossa programação, dona Cristina Ramires. Obrigado aí pelas palavras, viu? A gente busca fazer o melhor aqui, viu, dona Cristina? Até a gente toca. Aqui é o único programa da cidade que toca a música viola caipira. E aqui, isso aí é viola caipira aqui em nossa programação, né? Então, programa de rádio rural tem que tocar viola caipira, né? É isso aí, vamos falar aqui também com o seu Giuseppe.
4: Oi, Dom.
0: Ô, seu José. Dona,
4: aqui é o Giuseppe. Toca a moda aí do Tião Carreira e Pardinho, Boi Soberano.
0: Rapaz, tá moda boa. Assistindo. Valeu, seu Giuseppe. Um abraço pra você, pra Dona Odete, o Gilvan, Giovanni, as noras, todo mundo aí, os netos, né, também, toda a família. Abraço especial. Já tô com saudade de ir aí tomar um cafezinho, né? Abraço especial pra vocês, obrigado pelo carinho aí, sempre sintonizado. Eduardo Costa, Sistema Caipira. Alô, dona Ivonete, boa noite, lá na Caiabi, ouvindo a nossa programação.

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13: Vamos trazendo aí o nosso quadro Nutrisolo Fertilizantes aqui em nossa programação, né? Hoje na voz de Denis Fardim, pauta importância de correção, adubação, condicionadores pH neutro, microbiologia de solo, né? Com o uso de produtos da Brasil Fardim e Nutrisolo Fertilizantes ecologicamente correto. Então você ouve aí na voz do nosso amigo Denis Fardim.
14: Ouvintes da Rádio Maria de Nazaré, no programa Nazaré Rural, com o Idamir Teixeirinha, a Escola Técnica do Rádio. Aqui quem fala é Denis Fardim, do grupo Brasil Fardim e Nutrisolo Fertilizantes. Hoje a gente veio aqui falar sobre a importância de correção, adubação, condicionadores de pH neutro e microbiologia de solo, com o uso dos produtos da Brasil Fardim Nutrisolo Fertilizantes, produtos ecologicamente corretos. Bem, pessoal, a gente quando fala de melhoramento de solos, adubação, correção, né? Principalmente quando a gente vai condicionar um solo para produzir melhor, para ter produtividade, para que a gente tenha lucratividade, principalmente pequenos, médios, grandes produtores rurais, né? Nossos horticultores, fruticultores, a gente tem que tomar muito cuidado com a microbiologia do solo. Microbiologia é a saúde do solo, é o que faz o solo a conviver ali com as plantas, né? Então, são as minhocas, os fungos benéficos, né? As bactérias. E a gente, às vezes, trabalha contra, sem saber. Quando a gente vai fazer, vamos fazer ali um adubo orgânico, a gente, por falta de orientação técnica, a gente, às vezes, não procura uma orientação técnica adequada, a gente não consegue fazer uma compostagem do jeito certo. E a gente acaba multiplicando, talvez, bactérias que não são boas, né? Fungos que não são bons. Coliformes fecais, por exemplo, né? E a gente vai colocar ali numa alface, numa verdura, né? Num tomate. Vai levar doenças ao tomateiro, a todos os tipos de tubérculos aí, coisas que a gente consome in natura. Então, a gente tem que tomar cuidado também com os adubos orgânicos, não só com os químicos, né? Que tem a acidez, que tem salinidade, que tem metais pesados, mas sim a orientação técnica, que técnicos passam anos estudando, nossos agrônomos, nossos professores, né? Nossos doutorados, pós-mestrados, pessoas que dedicam a vida, nossos pesquisadores, que vivem estudando outros, né, que estudam a pesquisa da vida de outras pessoas, né? Como os produtores de fertilizantes, que vêm aí aprimorando a cada ano tudo aquilo que a gente já tem para poder estar sempre melhor produzindo, agredindo menos o meio ambiente, o solo, né? Protegendo os rios, os mares, as nascentes. Porque quando a gente tira um produto de um lugar, por exemplo, um produto químico, e vai aplicar em outro lugar, que é o solo, é o meio ambiente onde a gente vive, onde as plantas vivem. E às vezes esse produto tem algum tipo de um metal, de um metal pesado, de um produto que ele tem que ser tratado de uma origem muito bem tratada. Hoje a gente fala já de nitrogênio verde, né? Não é nitrogênio mais de origem feita ali com petróleo, né? Que a gente sabe que tem contaminantes, né? Gasolina, você vai no posto, tem a placa lá, cancerígeno, né? E a gente sabe que a ureia é feita de um derivado de petróleo e a gente tem que tomar cuidado, a dosagem principalmente, né? A gente exagera e acaba desequilibrando todo o solo. Então, quando a gente fala de condicionadores, a linha dos produtos da Brasil Fertilizantes, Fardim, Nutrisolo, já vem com todo o tratamento térmico feito, passado por fogo, pH neutro, todas as rochas, os condicionadores, os quelatizantes, onde vai equilibrar o pH, onde vai ter uma harmonia entre as rochas, entre a matéria orgânica, entre tudo que está lá dentro, todos os nutrientes, os micros, os macronutrientes, onde a planta vai pegar somente o que ela precisa. Diferente de um adubo químico, que é um pH ácido, e às vezes a planta exagera, entra mais nutriente do que ela própria precisa. E aí a gente vai fazer uma análise de folha, tem um excesso de ferro na planta, um excesso de cobre, tá? Excesso de alumínio, e entre outros nutrientes, excesso de cloro, sódio, como a gente vê de vez em quando em algumas análises de folha. Então, se a planta não está bem, o solo, então, que não vai estar legal. Então, importante a orientação técnica, os produtores procuram os técnicos, né? Os técnicos, todos os técnicos aí de Empaer, de Emater, de associações, né? IFMT, de todos os órgãos, né? Da prefeitura, dos estados, né? Principalmente até mesmo do governo federal, mas técnicos que estão se reciclando. Gente que vai, foi para a escola, foi para a faculdade e sempre voltam a fazer uma pós-graduação. E também os nossos consultores, né, nossos colegas, às vezes esquecem de voltar para a escola, voltar à faculdade, né? Tem muitos de nossos técnicos que estão aí estudando, voltando para fazer pós-graduação, sempre se atualizando, né? Então, é um treinamento eterno, uma aprendizagem tem que ser eterna, tem que estar tá sempre ali se atualizando e a gente sabendo para o que fazer, a hora que fazer, né? E eu quero aqui deixar bem claro que a Nutrisolo, Brasil Fertilizantes, o Grupo Fardim, está sempre de portas abertas a perguntas, né? A gente está aqui para fazer as consultorias necessárias, dar orientação ao produtor rural, onde o que ele pode fazer para melhorar a produtividade, sempre a qualidade do que ele vai produzir, né? Melhorar solos, né? Então, é isso o nosso objetivo, é criar produtos para que você tenha produtividade e lucratividade. E esse é o objetivo, sempre de um meio ambiente e sempre a gente está conservando nosso bem maior, que é o solo e a água. Então, sempre conte conosco, né? Brasil Fertilizantes está aqui, programa Nazaré Rural, né? A Escola Técnica do Rádio está aqui para poder orientar e sempre captar informações e trazer sempre informações para vocês, tá? Muito boa noite. E até o próximo programa. Deus abençoe a todos.
13: Está aí a matéria técnica com o Denis Fardim, falando aí sobre a pauta importância de correção, adubação, condicionadores, pH neutro e microbiologia de solo, né? 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
13: É isso aí, Nutrisolo Fertilizantes, né? Quero mandar um alô especial aí para a Érica Vieira, ouvindo a nossa programação, obrigado pelo carinho. Também a Dona Maria Souza Lucas, nosso abraço, Dona Maria, boa noite, estou na escuta. Abraço, dona Maria. Obrigado pelo carinho aí, sempre ouvindo a programação. Também a Ivonete Almeida, lá na Gleba Caiabi, toda a família ouvindo a nossa programação, nosso abraço especial. E também a nossa amiga Josefa Barreiro. Boa noite, Damir, tudo bem? Ofereço a próxima música para minha família, para todos os amigos e amigas e para quem gostar da música. Assina Josefa Barreiro. Um abraço, Josefa. Vamos ouvir Pablo Muniz, pede Angico.

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0: Música boa, né? É, o programa Nazaré Rural é uma escola técnica através do rádio, trazendo o melhor da música sertaneja, da música raiz para você, agricultor, para você, agricultora, né? É isso aí, essa moda muito boa, né? Ouve aí.
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0: programa Nazaré Rural, uma escola técnica através do rádio. Quero mandar um alô especial aí pro Samuel Ananias, né? Boa noite, toca aí a Canção da Madrugada com Tião Carreiro e Pardinho, né? Vamos tocar para você, Samuel. Você está em Juara, ouvindo a nossa programação. Obrigado pelo carinho aí, sempre, todos os sábados, sintonizado conosco, né? Também quero mandar um alô especial para Maria Rosa, né? Ouvindo aí a nossa programação também, pedindo música, né, Maria Rosa? Fala com nós.
1: Boa noite, Peixinho, que é Maria Rosa da Santa Maria, pedimos aí.
0: Legal, de Santa Canoeiro Laura.
1: É para você, Peixinho, para toda a minha família.
0: Canoeiro do Araguaia, já vamos tocar também na sequência, né? Também a nossa amiga Marta Lúcia, acho que foi sábado passado, né? Ei, você mandou no meu particular e eu não tinha visto, né, Marta? Ei, mas hoje estamos por aqui.
2: Boa noite. Eu não ia mandar mensagem, mas eu escutei essa moda aí, ele cantando, do prego no chinelo do pai dele.
0: É bem assim, né, Marta?
2: E eu queria saber o nome dessa música e quem que canta, viu? Deus abençoe, um bom final de semana.
0: Moda boa, Marta. É bem assim, né, que os pais fazem, né? E muitos filhos ainda não valoriza o pai, né? Chinelo de prego é a música. Deixa eu puxar aqui pra você. Pra ver, o cantor, né? É Anthony Gabriel, chinelo de prego, né? É isso aí. Um abraço, Marta. Obrigado pelo carinho aí. O Ney também. Abraço especial pro Ney também, sempre ouvindo aí a nossa programação. Fala com nós aí, Marta.
2: Obrigado, meu filho. Deus abençoe você.
0: Valeu.
2: E sua família.
0: Amém. Fica com Deus, né? Também a dona Zilda ouvindo a nossa programação. Boa noite, Teixeirinha. Estamos ligadinho. Ótima noite para você. Um abraço para você, para o Marcelinho, para toda a família aí. Sempre ouvindo a nossa programação, viu, dona Zilda? Obrigado pelo carinho. Também, quem está ouvindo a nossa programação no carro aí, sintonizado conosco, nosso amigo André Arias, né? Chegando da Saroba. Da Saroba é do mato, né? Da lavoura, do lavrado, né? É isso aí. Abraço pro nosso amigo André Arias, ele mandando aqui uma foto e parabenizando aqui o nosso amigo Sidney Zucchi, né? Felicidades. Que Deus sempre lhe abençoe e proteja sempre seus sonhos e projetos. Felicidade, compadre. Valeu, Sidney. Parabéns. Feliz aniversário. É isso aí. Vamos de música. Vamos trazer aqui Irmãs Freitas, Canoeiro do Araguaia.

0: o programa Nazaré Rural vai finalizando por aqui, agradecendo a todos que estiveram conosco em mais essa edição do programa Nazaré Rural. Um abraço especial aí pro Cauê Vitor, chegou aí no final do programa, né, Gilmar? O Cauê, Gilmar também, Lucinda, né? É, um abraço para você, Cauê, para vovó, para todos que estão ouvindo aí a nossa programação, e você já está no sorteio, né? Também nosso amigo Gilmar dos Santos, boa noite, Damir, estamos aqui na escuta do seu programa. Obrigado, Gilmar, abraço especial para você, para Lucinda, toda a família aí sintonizada conosco, né? E o nosso programa vai finalizando por aqui, né? É, vamos fazer o sorteio aqui, vamos ver quem vai ganhar o adubo Nutrisolo aqui em nossa programação, né? Porque o programa Nazaré Rural é uma escola técnica através do rádio. Vamos ver aqui quem vai ganhar, vamos ver. Cristina Ramires, né? Participou no início do programa, ganhou o adubo Nutrisolo. Só mandar uma mensagem para mim no meio da semana aí e retirar, viu, Cristina? Vou passar meu contato para você. Um abraço, né? Vamos ficando por aqui. A todos, uma boa noite, bom final de semana e até o próximo sábado com mais uma edição do programa Nazaré Rural, né? Com notícias, conhecimento, informações para todos vocês do programa Nazaré Rural. A todos, uma boa noite, bom final de semana.
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Muito boa noite a todos, aos ouvintes da Rádio Nazaré, irmãos e irmãs. É bom estarmos aqui nesta casa do Senhor, celebrando o mistério pascal de Jesus Cristo, seu bendito Filho, que está presente no meio de nós. Em sua palavra, Cristo nos enche de esperança e força, expulsando todo medo e desânimo, pois seu amor venceu as forças do mal. Celebremos este dia santo com total confiança e profunda ação de graças.

0: Espírito Santo.
1: Amém.
0: A graça e a paz daquele que é, que era e que vem, estejam convosco.
2: Bendito seja Deus que nos reuniu no amor de Cristo.
0: Sejam bem-vindos, amados e queridos irmãos. Estamos rezando hoje, sétimo dia do seu Raimundo. Os familiares estão aqui. Ele pertencia à comunidade São José, vários paroquianos daquela comunidade. E era conhecido nosso também. Sempre estava aqui conosco nas missas de domingo à noite. Com alegria que a igreja acolhe cada um para celebrar o domingo, o dia do Senhor. Além dessa intenção que coloquei, coloca outras que você trouxe no seu coração, para nós rezarmos por você. E vamos pedir perdão, perdão de nossos pecados, de nossas falhas, reconhecendo que somos pecadores, cantando.

0: Cristo tenha compaixão de nós, perdoe os nossos pecados e nos conduza à vida eterna.
1: Amém.
0: Cantemos o hino de louvor, glória.

0: Oremos. Concedei-nos, Senhor, a graça de sempre temer e amar o vosso santo nome, pois nunca cessai de conduzir os que firmais solidamente no vosso amor. Por nosso Senhor Jesus Cristo, vosso Filho, que Deus, que convosco vive e reina na unidade do Espírito Santo pelos séculos dos séculos.
1: Amém.
0: Sentados e vamos ouvir atentamente a palavra do Senhor.
2: Leitura do livro do profeta Jeremias. Jeremias disse: eu ouvi as injúrias de tantos homens e os vi espalhando medo em redor. Denunciai-o, denunciemo-lo. Todos os amigos observam minhas falhas. Talvez ele cometa um engano e nós poderemos apanhá-lo e desforrar-nos dele. Mas o Senhor estará ao meu lado, como forte guerreiro. Por isso, os que me perseguem cairão vencidos. Por não terem tido êxito, eles se cobrirão de vergonha. Eterna infâmia que nunca se apaga. Ó Senhor dos exércitos, que provas o homem justo e vês os sentimentos do coração. Rogo-te-me, faças ver tua vingança sobre eles, pois eu te declarei a minha causa. Cantai ao Senhor, louvai ao Senhor, pois ele salvou a vida de um pobre homem das mãos dos maus. Palavra do Senhor.
1: Graças a Deus.

0: Leitura da carta de São Paulo aos Romanos. Irmãos, o pecado entrou no mundo por um só homem. Através do pecado entrou a morte. E a morte passou para todos os homens, porque todos pecaram. Na realidade, antes de ser dada a lei, já havia o pecado no mundo. Mas o pecado não pode ser imputado quando não há lei. No entanto, a morte reinou desde Adão até Moisés, mesmo sobre os que não pecaram como Adão, o qual era a figura provisória daquele que devia vir. Mas isso não quer dizer que o dom da graça de Deus seja comparável à falta de Adão. A transgressão de um só levou a multidão humana à morte, mas foi de modo bem superior que a graça de Deus, ou seja, o dom gratuito concedido através de um só homem, Jesus Cristo, se derramou em abundância sobre todos. Palavra do Senhor.
1: Graças a Deus.

0: O Senhor esteja convosco.
1: Ele está no meio de nós.
0: Proclamação do Evangelho de Jesus Cristo segundo Mateus.
2: Glória a vós, Senhor.
0: Naquele tempo, disse Jesus a seus apóstolos: Não tenhais medo dos homens, pois nada há de encoberto que não seja revelado, e nada há de escondido que não seja conhecido. O que vos digo na escuridão, dizei-o à luz do dia. O que escutais ao pé do ouvido, proclamai-o sobre os telhados. Não tenhais medo daqueles que matam o corpo, mas não podem matar a alma. Pelo contrário, temei aquele que pode destruir a alma e o corpo no inferno. Não se vendem dois pardais por algumas moedas? No entanto, nenhum deles cai no chão sem o consentimento do vosso Pai. Quanto a vós, até os cabelos da cabeça estão todos contados. Não tenhais medo, vós valeis mais do que muitos pardais. Portanto, todo aquele que se declarar a meu favor diante dos homens, também eu me declararei em favor dele, diante do meu Pai que está nos céus. Aquele, porém, que me negar diante dos homens, também eu o negarei diante do meu Pai que está nos céus. Palavra da salvação.
1: Glória a vós, Senhor.
3: Queridos diáconos, Rogério e Divino, nossos colaboradores, amados e queridos irmãos, antes de entrar na homilia, quero compartilhar com vocês. Eu compartilhei segunda, mas era um grupo menor, sobre a beatificação do padre Nazareno, porque a vida dele encaixa neste evangelho. Não tenhais medo. Padre Nazareno chegou ao Brasil no dia 12 de janeiro de 82. A sua data comemorativa agora será 12 de janeiro de cada ano, a sua festa. Nazareno, carinhosamente vou chamar assim, chegou quando estava começando a desbravar a região de Jauru, as primeiras derrubadas e chegando os migrantes, principalmente de Minas e Espírito Santo, que predominou naquela região. E ele, sabendo da necessidade de missionários naquela região, ele pede autorização ao seu bispo para vir em missão para o Brasil. E o bispo permitindo, ele trabalhou por 30 anos, doando a sua vida, pregando, levando o evangelho, também trabalhando na área social, construiu o hospital de Jauru, construiu o asilo, construiu creches, construiu o seminário, construiu, podemos dizer assim, as coisas principais. E também construindo depois, à medida que ia chegando, construindo comunidades rurais. Na época, 42 comunidades rurais. E cada comunidade que ele abria, à medida que ia estruturando, ele colocava o Santíssimo Sacramento. Era uma marca firme do Padre Nazareno. O Santíssimo Sacramento, adoração uma vez por semana e celebração todos os finais de semana. Característica dele. E depois, com o correr das injustiças, ele foi trabalhando na defesa daqueles mais frágeis. Hoje é lei, hoje da cadeia, mas em 82, exploração sexual de menor não dava cadeia. Poderia ser uma vingança, mas não havia lei. E ele bateu firme, defendendo os menores, defendendo as crianças. Drogas também, ele bateu firme, defendendo, orientando jovens para não cair e não ir para esse caminho. E também na questão dos posseiros, que ganhava terra ou comprava terra, eles eram expulsos, e ele bateu de frente, defendeu e lutou. Por esses três, por essas três atitudes, eles o mataram. Eles apagaram Nazareno. E diz o Evangelho: mata o corpo, mas não mata a alma. Nazareno não está morto. Padre Nazareno não morreu. Matou o seu corpo, sepultou o seu corpo, mas o testemunho dele está aí bem presente. Então esse evangelho caiu certinho nesse comentário, nesse pequeno comentário que eu ia fazer da vida dele. O evangelho é isto. Às vezes mata o corpo, mas não mata a alma. Matou o Cristo, mas ele está vivo, ressuscitado no nosso meio. Então a igreja, ela ganhou este presente no sábado passado, 8 dias hoje, onde ele foi declarado beato e em breve, se Deus quiser, será Santo Padre Nazareno, o intercessor, o primeiro mártir, o primeiro declarado beato, primeiro mártir não, o primeiro beato da região amazônica e do Mato Grosso. Então essa graça nós temos, o primeiro beato da região amazônica a qual nós pertencemos. E também outro presente que ganhamos quarta-feira, perguntei ao Rogério, ele não soube informar, acho que a Dora sabe. A irmã Cacilda era sacramentina? Aí, era isso que eu queria. O fundador dela, Padre Júlio Maria, foi declarado venerável esta semana. Ele, um belga, veio para o Brasil. Para quem conhece ali a região de Manhuaçu, ali ele trabalhou, fundou hospital, fundou creche, trabalhou com os casa de crianças, tantas obras sociais e também a evangelização. E nesta semana, quarta-feira, ele foi declarado venerável, o Padre Júlio, o fundador da irmã Cacilda. A irmã lembrava dela, mas não tinha certeza se ela é sacramentina. Que bom, né? Olha como o evangelho é bonito. Ele vai despertando nas pessoas a santidade. Ele vai despertando nas pessoas o seguimento bonito à pessoa de Jesus Cristo. E ser santo, meu irmão, minha irmã, não foram privilégio do padre Júlio e do padre Nazareno? Não. A santidade é um dom, é para cada um de nós. Nós fomos criados para sermos santos. Sede santo como vosso Pai Celeste é santo. Mas a gente deixa a santidade sair de nossas mãos. Volto no padre Nazareno. Ele construiu, ele testemunhou a sua vida em três pilares, que o cardeal falou muito bem lá para nós em sua homilia. Os três pilares são a palavra. A palavra é um pilar forte para a nossa vida. Às vezes não lemos, às vezes não obedecemos, às vezes não seguimos a palavra, você já vai deixando a santidade escapar. Segundo pilar, a Eucaristia. Por isso que o padre Nazareno colocou em todas as comunidades o Santíssimo Sacramento. A Eucaristia, a missa, como chamamos e conhecemos. Por isso que, às vezes, nós também trocamos a missa. A missa dominical eu troco por qualquer coisa. Se for zona rural, uma vez por mês eu troco a missa. Então você já vai deixando a santidade escapar. Terceiro pilar, devoção a Maria, a mãe de Jesus. E ele tinha uma devoção. Por isso que ele foi canonizado no dia do Imaculado Coração de Maria. Ele tinha uma devoção ao Imaculado Coração de Maria. E Maria protegeu, Maria caminhou, Maria esteve sempre com o padre Nazareno. Então são três pilares. Nós seguimos, nós obedecemos esses três pilares, ou quando me interessa que eu sigo, quando me interessa que eu procuro esses pilares. Esses pilares têm que estar na minha vida, em nossa vida, constantemente. Constantemente. Mas às vezes nós não seguimos. E o Evangelho hoje disse isso para nós. O Evangelho diz o seguinte para nós: não tenhais medo, não tenha medo de professar a sua fé. Já dizia outro grande santo, João Paulo II: não tenhais medo, avance para águas mais profundas. Então João Paulo II já nos convidava a não ter medo, para avançar para águas mais profundas. Não tenhais medo. Confiança no Evangelho, confiança na palavra, porque o Cristo está com você, o Cristo está conosco, e Ele vai nos encorajando, Ele vai nos fortalecendo cada dia. Você, nós somos importantes para o Senhor, então por isso não tenha medo. Nós valemos mais do que muitos pardais. Se o Senhor cuida, se o Senhor zela, tem um carinho pelos pardais, pelas plantas, imagina nós, Ele vai ter muito mais carinho por nós. Basta nós também buscarmos esse carinho, essa fidelidade no seguimento à pessoa de Jesus Cristo. Nós somos importantes para Ele. Ele nos criou com amor infinito, o nosso Deus, entregando a sua vida, derramou o seu sangue na cruz para nos salvar, para nos dar a vida eterna. Vamos segui-lo com mais fidelidade? Vamos acompanhá-lo no dia a dia, a pessoa de Jesus Cristo? Tendo mais amor, tendo mais carinho? Nós pertencemos a Ele. Ele nos ama. Então não preocupeis. Nós valemos mais do que muitos pardais. Quanto a vós, até os poucos cabelos que nós temos, no meu caso aqui, são contados, né? Diz o Evangelho, até os cabelos da cabeça estão todos contados. Não tenhais medo. Quer dizer, não ter preocupação, essas preocupações que nos distancia de Deus. O Evangelho de ontem: juntai tesouros nos céus, não junteis tesouro na terra. Ele dizia isso ontem. Mas uma grande preocupação nossa é juntar tesouros na terra. E ele dizia: a ferrugem come, o ladrão rouba, os ladrões roubam e a traça corrói. E a gente continua insistindo em construir coisas na terra. Precisamos de ter o necessário, sim, mas não uma preocupação plena e deixar de construir tesouros no céu. Quais são os tesouros no céu? O amor, o perdão, a fidelidade, a coragem, o testemunho da pessoa de Jesus Cristo. São esses tesouros que eu preciso, que nós precisamos de construir. Então dê testemunho. E se nós dermos testemunho de Jesus Cristo, Ele dará testemunho nosso também diante do Pai. Se eu renegar a fé em Jesus Cristo, Ele lá irá me negar também diante de Deus. Não tenha medo. Não tenha medo de professar, de dizer: eu sou de Cristo, eu creio, eu acredito, eu testemunho que Ele é meu Salvador e meu libertador. Então, por isso que a igreja, ela vai declarando, ela vai mostrando para nós grandes homens na história do cristianismo, grandes homens na religião que testemunharam a sua fé. Devemos olhar para eles e procurar imitar. Pode ser esses três exemplos de santos, de homens que eu dei aqui, e tantos outros também. E quero agradecer aqui, já comunicar às mulheres filhas de Maria, a nossa data.